0: Hospital Universitário de São João del Rei para atendimento de média e alta complexidade que vai beneficiar 54 municípios.
1: Você vai ouvir também combate às apostas ilegais.
0: Decreto assinado pelo presidente Lula vai permitir bloqueio de bens das bets irregulares e destinação do dinheiro para o Fundo de Segurança Pública. Graziele Bezerra.
2: Segundo o Ministério da Justiça e Segurança Pública, ao todo, 25 milhões de brasileiros apostam nessas plataformas, sendo que um a cada quatro deles aposta todos os dias.
1: Hoje na apresentação da Voz do Brasil, eu, Mariana Jungmann e Luciano Seixas.
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1: A taxa de analfabetismo no Brasil caiu para menos de 5%, a menor da série histórica.
0: O índice de pessoas que não sabem ler e escrever é maior entre os idosos com mais de 60 anos.
1: Políticas como o Pacto Nacional para a Educação de Jovens e Adultos vem ajudando a reduzir ainda mais essa taxa no Brasil.
3: Na mesa, cadernos e lápis. No coração, sonhos que resolveram sair da gaveta. Aos 61 anos, a cearense Maria do Socorro não perde uma aula no Centro de Educação de Jovens e Adultos no Distrito Federal. Ela teve que trabalhar desde muito cedo e não aprendeu a ler e a escrever, mas decidiu voltar à sala de aula por meio do EJA. E hoje divide o tempo entre as lições e as faxinas que faz para ganhar a vida. A cada nova palavra que ela aprende, é um mundo novo que se abre.
4: Toda pra que eu vejo, eu tô lendo. Vou no mercado, aí eu vejo o preço das coisas, aí eu fico lendo.
3: Assim como Maria do Socorro, milhares de brasileiros têm vencido a luta contra o analfabetismo. Segundo novos dados do IBGE, em 2025, o Brasil tinha 8 milhões e 400 mil analfabetos com 15 anos ou mais, o que representa uma taxa de analfabetismo de 4,9%. O ministro da Educação, Leonardo Barchini, destacou que é o melhor resultado da série histórica.
5: Pela primeira vez na história, nós atingimos na população de mais de 15 anos menos de 5% de analfabetos no Brasil. E sabe o que a Unesco fala disso? Sabe o que os organismos internacionais falam disso? Falam que um país, quando atinge menos de 5% de adultos analfabetos, ele está encaminhado para a erradicação do analfabetismo.
3: Segundo o IBGE, a população com 60 anos ou mais representava mais da metade do total de analfabetos em 2025. E entre os idosos, pela primeira vez, a taxa de analfabetismo entre as mulheres foi menor que a dos homens. De acordo com William Kratochiwil, analista do IBGE, sem considerar o grupo dos idosos, a taxa cai para menos de 3%.
6: Se tirarmos as pessoas de 60 anos ou mais do grupo de análise, essa taxa ela cai para 2,6%. Isso é reflexo de uma quase universalização da taxa de escolarização, da frequência à escola contínua de crianças de 6 a 14 anos, que em 2025 alcançou aí os 99,5%.
3: Para fortalecer a educação de jovens e adultos e combater o analfabetismo no Brasil, em 2024 o MEC lançou um pacto nacional que aumenta as vagas nessa modalidade de ensino nos sistemas públicos. A professora do EJA, Ana Isabel Lopes, ressalta que apesar das limitações, os alunos buscam a superação e o aprendizado.
7: A sede maior é essa: eu quero aprender a ler, escrever e eu quero fazer contas. E aí a gente, dentro desse universo, a gente vai apresentando um outro mundo, né? Outras discussões.
3: O Pacto Nacional pela Superação do Analfabetismo prevê mais de 3 milhões de novas matrículas no EJA. E o investimento total deve ser de 4 bilhões de reais até 2028. Reportagem Gabriela Noronha.
0: E o novo piso salarial dos professores da educação básica já está definido. Será de R$ 5.130,63.
1: Um reajuste de 5,4% em relação ao valor que estava em vigor, garantindo ganho real acima da inflação.
0: O decreto foi assinado pelo presidente Lula e publicado hoje no Diário Oficial.
1: Segundo a legislação vigente, a atualização anual do piso não pode ficar abaixo da inflação acumulada.
0: E os profissionais contratados por tempo determinado também estão entre os beneficiários do piso salarial nacional.
1: As inscrições inscrições para o Sisu Mais acabam hoje, mas os estudantes ainda têm algumas horas para aproveitar essa oportunidade.
0: O sistema aproveita notas de quem fez o último Enem, mas não foi selecionado no primeiro semestre para uma nova seleção de vagas remanescentes em universidades de todo o país.
1: E as notas de corte já foram divulgadas, o que ajuda a escolher cursos com mais chance de passar.
8: O Ministério da Educação divulgou as primeiras notas de corte parcial do Sisu Mais, uma etapa complementar do Sistema de Seleção Unificada, Sisu, que vai ofertar eventuais vagas disponíveis em instituições públicas de educação superior. A nota de corte pode ser consultada diretamente nas páginas do

0: 6161. Ao todo, 34 instituições públicas de educação superior decidiram destinar vagas para o SISU Mais. Estão sendo ofertadas 9.436 vagas em 532 cursos. A nota de corte deve ser utilizada pelo candidato apenas como uma referência da situação em que se encontra para concorrer à vaga selecionada, não sendo uma garantia de seleção. E atenção, o estudante que obtiver no mínimo 650 pontos na média das 5 provas do Enem está apto a participar do PEDME Licenciaturas, caso se inscreva para um curso presencial de licenciatura e seja selecionado. Quem entrar no programa vai ganhar bolsa mensal de R$ 1.050 desde o ingresso até a conclusão do curso. Para mais informações, acesse as redes sociais do Ministério da Educação ou portalgov.br/MEC. Reportagem Júlio César de Oliveira.
1: Melhorar a qualidade do atendimento dos futuros médicos e garantir a regulação dos cursos de medicina.
2: Esses são os objetivos de uma medida provisória assinada hoje pelo presidente Lula, que torna obrigatória a aprovação no ENAMED, o Exame Nacional de Avaliação da Formação Médica, para obter o diploma e o registro profissional.
1: A medida vale apenas para novos alunos que ingressarem nos cursos de medicina.
3: Estudantes de medicina deverão obrigatoriamente ser aprovados no ENAMED, o Exame Nacional de Avaliação da Formação Médica, para obter o diploma e exercer a profissão. O ENAMED também vai substituir a prova teórica do Revalida, exame aplicado a médicos formados no exterior que querem validar o diploma no Brasil. As mudanças estão previstas em uma medida provisória assinada pelo presidente Lula durante a inauguração do Hospital Universitário da Universidade Federal de São João del Rei, em Divinópolis, Minas Gerais. Em entrevista coletiva nesta sexta-feira, a secretária de Regulação e Supervisão da Educação Superior do MEC, Marta Abramo, afirmou que a nova política tem como objetivo melhorar a qualidade da formação médica e fortalecer a supervisão dos cursos.
4: Isso agora vem reforçado na própria medida provisória no texto e vai ter um reforço legal, né, de que um dos objetivos do ENAMED é exatamente auxiliar na avaliação, regulação e supervisão dos cursos de graduação de medicina. Isso está em perfeita consonância com o nosso Sistema Nacional de Avaliação. O resultado dos desempenhos podem constituir o referencial básico dos processos de regulação e supervisão da educação superior.
3: Com a medida, cada estudante deverá participar do ENAMED duas vezes, a primeira ao final do quarto ano do curso, para ajudar a identificar dificuldades e permitir que as instituições façam os ajustes necessários. E a segunda prova será no último ano da graduação. Nesta última etapa, a aprovação no exame será obrigatória para que o formado possa se inscrever no Conselho Regional de Medicina, o CRM, e exercer legalmente a profissão. A exigência não vale para quem já está cursando medicina, apenas para quem entrar após a publicação da medida provisória. Para o secretário de Gestão do Trabalho e da Educação na Saúde do Ministério da Saúde, Felipe Proenço, a mudança é uma reivindicação das entidades médicas e responde a uma preocupação da população.
5: Traz essa grande preocupação com a qualidade da formação médica, com quem está atendendo a pessoa, de como que a pessoa que está sendo atendida vai poder saber sobre a qualidade da formação desse profissional. Para isso, foi fundamental estar ouvindo a população, estar ouvindo um clamor da sociedade que acha importante que tenha uma prova que avalie a qualidade da formação médica, e é exatamente isso que a medida provisória está apresentando, ouvindo essa preocupação, esse clamor.
3: O ENAMED foi criado em 2025. Na primeira edição, 32% das escolas médicas do país tiveram a avaliação considerada insatisfatória. 33% dos estudantes concluintes não atingiram o nível mínimo de proficiência esperado. O exame será realizado duas vezes por ano pelo INEP, o Instituto Nacional de Estudos e Pesquisas Educacionais Anísio Teixeira, nos municípios que têm cursos de medicina. A edição de 2026 está com inscrições abertas até 29 de junho. As provas serão aplicadas no dia 13 de setembro. Reportagem Jéssica Gonçalves.
2: E o presidente Lula também anunciou hoje em Minas Gerais um pacote de investimentos em saúde com foco na ampliação do atendimento pelo SUS.
1: Foi inaugurado um novo hospital da Universidade Federal de São João del Rei, que vai beneficiar 1 milhão de pessoas em 54 cidades.
6: O Hospital da Universidade Federal de São João del Rei será referência em assistência à saúde, ensino e pesquisa. É o primeiro da região oeste de Minas Gerais totalmente destinado ao SUS. O hospital terá capacidade de atendimento de média e alta complexidade.

0: cidade e vai beneficiar mais de 1 milhão de pessoas de 54 municípios. O presidente da Rede HU Brasil, que administra hospitais universitários federais, Arthur Chiouro, detalhou como será a estrutura da nova unidade de saúde.
1: Esse hospital, que já está atuando, já tem paciente internado, vai ter 198 leitos. Desses 198 leitos, 55 serão de terapia intensiva. Nós teremos todas as principais especialidades clínicas, cirúrgicas, pediátricas.
0: O governo do Brasil vai investir 341 milhões de reais por ano no hospital universitário, além de 85 milhões de reais para a compra de equipamentos e mobiliários médico-hospitalares. Durante a inauguração, o presidente Lula falou sobre a importância de investimentos para a saúde e educação.
2: Nós estamos criando 40 e poucos hospitais universitários e nós estamos fazendo mais investimento do que já foi feito em qualquer momento da história desse país da saúde, por uma simples razão. Por uma simples razão, a Constituição brasileira diz que todos nós somos iguais perante a lei. Então o povo pobre tem que ter direito à mesma médica que o presidente da República tem.
0: Pela manhã, em Minas Gerais, Lula também anunciou investimentos para o Hospital Luxemburgo, em Belo Horizonte, referência no tratamento contra o câncer. A unidade, que pertence ao Instituto Mário Pena, passou a atender 100% pelo SUS e recebeu investimentos de 89 milhões e 300 mil reais, além de um acelerador linear para radioterapia e um equipamento de cirurgia robótica pelo Agora Tem Especialistas. O programa, que tem como principal objetivo reduzir fila de espera na saúde a partir de consultas, cirurgias e equipamentos, como ressaltou o ministro da Saúde, Alexandre Padilha.
3: E eu, para resumir o que é o Agora Tem Especialistas, ele é exatamente o que nós estamos vendo aqui. É a maior mobilização da história do SUS, tanto da rede pública quanto da rede privada do nosso país, para que a gente reduza o tempo que as pessoas esperam nas filas do SUS para fazer uma cirurgia, um exame, para começar o tratamento do câncer.
0: Em Divinópolis também foram entregues veículos para transporte de pacientes pelo novo PAC Saúde e pelo programa Caminhos da Saúde. Em Minas Gerais, já foram selecionados 314 veículos entre vans, micro-ônibus e ambulâncias, com investimentos superiores a 127 milhões de reais. De Divinópolis, em Minas Gerais, Luciana Colares de Holanda.
4: E o governo do Brasil também está investindo para promover o cuidado, fortalecer a assistência e reduzir riscos no Sistema Único de Saúde.
5: Para isso foi criada a Política Nacional de Qualidade e Segurança do Paciente, com o objetivo de dar mais qualidade no atendimento aos pacientes.
6: Segurança, qualidade e acolhimento no atendimento à saúde. Para reforçar esse cuidado no SUS, o governo do Brasil instituiu a Política Nacional de Qualidade e Segurança do Paciente. A medida busca prevenir falhas, aprimorar a comunicação entre as equipes e oferecer uma assistência cada vez mais segura e humanizada, explica Luísa Bezerra Frazão, coordenadora geral de atenção hospitalar do Ministério da Saúde.
7: A gente traz o paciente como centro do cuidado, esse é o maior ganho que a política ela faz menção, né, que o paciente, além dos direitos, ele tem deveres e ele deve ser olhado nas suas peculiaridades, na sua individualidade.
6: Entre as ações prioritárias estão a identificação correta do paciente, a prevenção de infecções, o uso seguro de medicamentos e a melhoria da comunicação entre as equipes de saúde. A política também incentiva o monitoramento de falhas para que os erros sejam compreendidos e não voltem a acontecer. A médica Cláudia Mello, do Núcleo Estadual de Gestão Estratégica de Segurança do Paciente do Rio de Janeiro, destaca a tecnologia no processo de cuidados.
8: Com a vinda da tecnologia, do avanço, da melhoria dos cuidados, essa reorganização teve que ser feita. É ampliar o engajamento do paciente no seu cuidado. Esse é o principal modelo que a gente quer desde sempre. O paciente entender que ele é o dono do seu cuidado, que ele tem que participar, se envolver na sua rotina de atendimento.
6: A implementação dessa política vai atender ações estratégicas a diferentes contextos de atenção à saúde, incluindo a atenção primária, atenção hospitalar, os serviços de urgência e emergência e a atenção domiciliar. Reportagem Pablo Mundim.
4: Uma medida provisória assinada hoje pelo presidente Lula e será um passo a mais para a redução das filas por liberação de benefícios do INSS.
5: Ela reduz de 45 para 30 dias o prazo para a inclusão de processos administrativos e serviços no programa de gerenciamento de benefícios.
9: O governo federal reduziu de 45 para 30 dias o prazo para acelerar a análise de processos acumulados no INSS. Agora, os pedidos parados há pelo menos um mês entram direto no programa de gerenciamento de benefícios. O PGB prevê o pagamento de bônus para os servidores do INSS por análises extras que eles realizarem além da sua capacidade ordinária. A medida não gera custos adicionais para os cofres públicos. A presidente do INSS, Ana Cristina Silveira, explica as vantagens da nova regra.
10: Com a norma publicada pelo governo do Brasil, os processos que estiverem há mais de 30 dias aguardando análise poderão ser incluídos no PGB, programa que reforça nossa capacidade de atendimento. Estamos utilizando os recursos já previstos para tornar o atendimento mais ágil, reduzir o tempo de espera e garantir que os direitos da população sejam reconhecidos com mais eficiência.
9: Com a mudança, a expectativa do governo é beneficiar de imediato mais de 100 mil cidadãos que aguardam uma resposta da Previdência Social. A nova regra já está em vigor em todo o país. Reportagem Pedro Sardinha.
4: 25 milhões de brasileiros têm usado plataformas ilegais de apostas online, as chamadas bets, e um quarto deles jogam nelas todos os dias.
5: Para conter o avanço desse mercado irregular, foi assinado hoje pelo presidente Lula um decreto que garante o bloqueio de recursos financeiros dessas empresas.
4: E destina recursos a ações de prevenção e combate à criminalidade.
11: Um decreto assinado nesta sexta-feira pelo presidente Lula aumenta a rigidez contra o mercado de apostas ilegais, garantindo mais efetividade no bloqueio de bens e recursos de agentes que operam fora da lei. De acordo com o ministro da Fazenda, Dario Durigan, ao identificar apostas ilegais, a Secretaria de Prêmios e Apostas vai notificar as instituições financeiras para que bloqueiem em até 24 horas os valores existentes e interrompam novas transações.
12: A partir de agora, com o decreto do presidente regulamentando a lei antifacção, uma notificação, um auto, um novo documento que vai ser apurado pela SPA, vai ser enviado diretamente aos bancos e às instituições financeiras, com ciência do Banco Central. A obrigação legal passa a valer e a instituição financeira tem que bloquear todas as contas que ela tiver identificado por onde passou recurso dessas bets ilegais.
11: Cumprido o devido processo, os recursos bloqueados serão destinados ao Fundo Nacional de Segurança Pública, contribuindo para o financiamento de ações de prevenção e combate à criminalidade. Segundo o Ministério da Justiça e Segurança Pública, as bets ilegais representam entre 41% e 51% das plataformas que operam na legalidade. Ao todo, 25 milhões de brasileiros apostam nessas plataformas, sendo que um a cada quatro deles aposta todos os dias. Por isso, o ministro da pasta, Wellington César Lima e Silva, considera importante a iniciativa de conter as ações criminosas em sites ilegais.
13: Não é trivial esse esforço que o governo federal faz, antes pelo contrário, ele é muito robusto e complementar de tantas outras iniciativas que estão sendo adotadas. Esse é um largo passo nesse combate às bets ilegais.
11: Desde outubro de 2024, o governo do Brasil vem desenvolvendo medidas para combater o jogo ilegal e o endividamento das famílias. Uma delas foi a exclusão dos beneficiários de programas sociais dessas plataformas. Além disso, o Ministério da Fazenda criou o botão de autoexclusão, em que o próprio cidadão pede voluntariamente para ser excluído de qualquer cadastro de casas de apostas. Quase 700 mil pessoas já utilizaram a ferramenta. Em outra frente, cerca de 50 mil sites ilegais já foram bloqueados pela Anatel. 780 perfis e 306 publicações que promoviam apostas irregulares, além de 190 aplicativos não autorizados autorizados foram retirados do ar. Reportagem Graziele Bezerra.
5: Pequenos negócios já renegociaram mais de 15 bilhões de reais por meio do novo Desenrola Brasil, programa de renegociação de dívidas do governo federal.
4: Além das empresas, o programa também tem modalidades voltadas para pessoas físicas e produtores rurais.
5: Considerando todas elas, o novo Desenrola Brasil já contabiliza mais de 1 milhão de operações contratadas.
4: As renegociações de dívidas envolvem descontos de até 90%, juros reduzidos e a possibilidade de uso do FGTS para quitação de débitos de pessoas físicas.
5: O ministro do Empreendedorismo, da Microempresa e da Empresa de Pequeno Porte, Paulo Pereira, destaca os principais resultados alcançados em menos de 2 meses.
14: São mais de 1 milhão de dívidas que foram negociadas, mais de 18 bilhões de reais emprestados, o que fez com que 912 mil operações de pessoas físicas fossem resolvidas pelo Desenrola. Quando a gente olha para as pessoas jurídicas, os números também são incríveis, são mais de 120 mil operações, 15 bilhões de reais emprestados para que as empresas saiam da dívida cara, dos juros altos, da negativação e possam limpar os seus nomes, investir e contratar mais.
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4: Após 15 anos da primeira Conferência Nacional de Arquivos, o Brasil volta a discutir o papel estratégico da preservação documental.
5: A conferência já realizou encontros em quase todos os estados e discute as propostas para uma nova política para o setor.
16: Os debates envolvem temas como preservação digital, acesso à informação, proteção de dados e os desafios das novas tecnologias para a memória pública. Os debates também abordam capítulos importantes da história brasileira, como acesso a documentos sobre a escravização da população negra, a preservação dos arquivos da ditadura militar e ações voltadas à memória e à reparação histórica. Temas que reforçam o papel dos arquivos na garantia do direito à verdade e à construção da cidadania, disse a ministra da Gestão e da Inovação em Serviços Públicos, Esther Dweck.
17: Arquivos são estruturas fundamentais para garantir direitos no presente e construir perspectivas de futuro. São infraestruturas estratégicas de informação, indispensáveis ao funcionamento do Estado, voltado para a sua sociedade e especialmente ao fortalecimento da democracia.
16: O debate percorreu 24 estados e mobilizou mais de 2.500 participantes de todo o país. Agora, 500 delegados e convidados vão construir propostas para orientar as políticas públicas do setor. Reportagem Pablo Mundim.
4: Essas foram as notícias do governo do Brasil.
5: Uma realização da Secretaria de Comunicação Social da Presidência da República.
4: Com produção da empresa Brasil de Comunicação.
5: Fique agora com as notícias do Poder Judiciário e do Congresso Nacional. Boa noite, bom fim de semana.
4: A gente volta na segunda. Boa noite.
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20: STF vai julgar a validade do sistema de cotas em processo seletivo interno da universidade.
21: STJ decide que pagamento de dívida que motivou a ação de despejo não impede rescisão de contrato de aluguel por atrasos durante o processo.
20: Eleições 2026. 7 estados já solicitaram apoio das Forças Armadas para a atuação no primeiro turno.
21: Boa noite, eu sou Marcela Luiza.
20: Eu sou Walter Lima.
21: Supremo Tribunal Federal vai decidir se é constitucional a aplicação do sistema de cotas em processo seletivo interno de universidade quando os candidatos já se submeteram à ação afirmativa para ingressar na instituição.
20: A tese a ser definida pelo STF deverá ser aplicada aos casos semelhantes em todo o país. Marcelo Della Libera.
22: Ao se manifestar pela repercussão geral do tema, o presidente do Supremo Tribunal Federal, ministro Edson Fachin, ressaltou que em diversos precedentes, a corte decidiu que a política de cotas é um instrumento legítimo de concretização da igualdade material. O caso em exame, contudo, apresenta contornos ampliados sobre o tema, pois consiste em definir se a extensão execução da ação afirmativa aos processos seletivos internos destinados à progressão acadêmica, é indispensável a preservação do princípio da igualdade material.
21: Diante de ação de despejo por falta de pagamento, inquilino pode quitar dívida e assim manter o contrato.
1: Mas para o STJ, se houver atrasos reiterados ao longo do processo, pode haver a rescisão. A ministra Nancy Andrighi foi a relatora. Fátima Uchoa.
2: Uma ação de despejo foi julgada improcedente pelo fato de os débitos terem sido quitados antes da citação. Já o Tribunal de Justiça do Distrito Federal reconheceu que o inquilino manteve inadimplência reiterada, pagando com atraso os aluguéis vencidos ao longo do processo. No STJ, a terceira turma manteve esse acórdão, considerando que a possibilidade de quitar a dívida e impedir o despejo é uma chance que a lei dá ao inquilino de boa fé e não deve servir como meio para proteger a inadimplência contínua.
21: Sete estados já solicitaram apoio das Forças Armadas para atuação no primeiro turno das eleições.
1: O anúncio foi feito por Murilo Salmito, secretário-geral da presidência do TSE. Fábio Ruas.
3: Os pedidos ainda precisam ser aprovados pelo plenário do TSE para então serem encaminhados à presidência da República. Desde 1994, as Forças Armadas transportam urnas e equipamentos para as eleições, além de ajudar no deslocamento de servidores da Justiça Eleitoral. O objetivo é garantir o voto de quem mora em locais de difícil acesso.
21: A segunda etapa da itinerância Cidadania Aqui com Você começa amanhã na comunidade indígena Espírito Santo, em Oiapoque, no Amapá.
1: A iniciativa é do Conselho Superior da Justiça do Trabalho, Rafael Silva.
23: Depois de passar dois dias na aldeia Manga, a itinerância Cidadania Aqui com Você foi para a aldeia Espírito Santo para oferecer os serviços ao longo do fim de semana. As equipes que ficarão no local esses dias montaram hoje mesmo a estrutura, porque amanhã, logo cedo, o mutirão começa o atendimento aos indígenas. Eles vão ter acesso de graça desde a emissão de documentos, concessão de benefícios sociais, soluções de questões trabalhistas, até capacitações e atendimento de saúde. Os atendimentos vão das 8 da manhã às 6 da tarde.
21: 6 pessoas são condenadas por desvio de mais de R$800 mil de verbas do SUS.
1: A ação foi movida pelo MPF. Vanessa Pereira.
24: Segundo a sentença, os réus faziam parte de um esquema criminoso de desvio de recursos públicos do SUS no município de Barra do Piraí, no Rio de Janeiro. Investigações mostraram que o grupo realizava transferências irregulares de verba do Fundo Municipal de Saúde para contas bancárias de terceiros e empresas, sem a realização de um processo formal de ordenação de despesas ou justificativa administrativa. Os 6 envolvidos foram condenados por peculato e crimes de responsabilidade, com penas que variam entre 6 e 19 anos de prisão, além de multas individuais, ressarcimento dos valores desviados e perda do cargo público. Ainda cabe recurso da decisão.
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21: Uma boa noite.
1: Bom fim de semana e até segunda-feira.
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1: Eu sou Ricardo Nakaoka e estes são os destaques de hoje do Jornal do Senado, que começa agora. Sancionado o piso salarial de R$5.130 para professores da educação básica. Proposta garante exame para diagnóstico do autismo no SUS. Regulamentação da profissão de cuidador de pessoa com deficiência vai a plenário. Boa noite. Mais de 2 milhões de professores da educação básica terão um novo piso salarial a partir desse ano. O governo sancionou o reajuste para R$ 5.130, um aumento de 5,4%. A nova lei também cria uma regra permanente para a correção anual dos valores, com base na inflação e no crescimento das receitas do Fundeb. Relatora da proposta, a senadora professora Dorinha Seabra, afirma que a medida traz mais previsibilidade para gestores e professores e reforça a valorização de uma carreira essencial para a qualidade da educação no país.
2: O piso do professor, ele é a primeira estrutura de valorização e de organização da carreira. A partir do piso que as carreiras podem e devem se organizar. Não tem educação pública de qualidade se nós não tivermos professores e professoras bem valorizados e respeitados.
1: E muitas vezes, estudantes com altas habilidades ou superdotação enfrentam dificuldades para ter suas necessidades educacionais reconhecidas e atendidas. Para garantir mais inclusão e desenvolvimento desses talentos, foi sancionada a Política Nacional voltada a esse público. Os detalhes com a repórter Patrícia Oliveira.
3: A Política Nacional para Estudantes com Altas Habilidades ou Superdotação apoia a identificação precoce e o desenvolvimento dos alunos no sistema educacional brasileiro. A lei cria também um cadastro nacional desses estudantes e prevê estratégias como o enriquecimento curricular, aceleração parcial em áreas específicas do conhecimento e aceleração integral da trajetória escolar, de acordo com as necessidades de cada aluno. O texto relatado pela senadora professora Dorinha Seabra, do União do Tocantins, também prevê a formação especializada de profissionais da educação para receber esses estudantes.
4: Essa é uma forma de garantir e respeitar as diferenças para que elas não se tornem barreiras para que essas crianças e jovens permaneçam nas nossas escolas.
3: A nova lei autoriza ainda a criação de centros de referência especializados para apoiar estudantes, famílias e professores.
1: Identificar o transtorno do espectro autista nos primeiros anos de vida pode fazer diferença no desenvolvimento e na qualidade de vida das crianças. Para ampliar o acesso ao diagnóstico precoce, avançou no Senado um projeto que obriga o SUS a oferecer exames específicos. A proposta obriga o SUS a oferecer, de forma integral e prioritária, exames especializados para identificar o transtorno do espectro autista. Entre eles estão BERA, exame que avalia como os estímulos sonoros são transmitidos pelo nervo auditivo até o tronco cerebral, a ressonância magnética e o eletroencefalograma, além de avaliações clínicas multiprofissionais. A proposta busca reduzir as barreiras de acesso ao diagnóstico, garantir intervenções mais cedo e fortalecer a inclusão e o desenvolvimento de crianças, adolescentes e demais pessoas com TEA. A senadora Damaris Alves, do Republicanos do Distrito Federal, leu o relatório favorável do senador Flávio Arnes, do PSB do Paraná, destacando as vantagens para a população. O projeto foi apresentado por Flávio Bolsonaro, do PL do Rio de Janeiro, e agora segue para a votação final na Comissão de Assuntos Sociais.
5: A relação entre diagnóstico precoce e proteção do paciente é evidente, pois a identificação rápida funciona como defesa contra negligências e formas de violência institucional.
1: E seguiu para o plenário do Senado, com pedido de urgência para a votação, o projeto que regulamenta a profissão de cuidador de pessoa com deficiência. A proposta recebeu o aval da Comissão de Assuntos Sociais. Repórter Marcela Diniz.
6: De acordo com o projeto aprovado na Comissão de Assuntos Sociais, o cuidado profissional de pessoa com deficiência deve ser feito por maior de 18 anos, sem antecedentes criminais e com assistência integral, o que inclui atenção à saúde, alimentação, higiene pessoal, recreação, ao lazer e à cultura. A violação de direito ou garantia configura hipótese de demissão por justa causa. Para a relatora da proposta, a senadora Damaris Alves, do Republicanos do Distrito Federal, A atual falta de regras mínimas para o desenvolvimento da atividade, além de expor as pessoas com deficiência a riscos concretos de negligência, abuso ou violação de direitos, contribui para a invisibilidade e consequente desvalorização dos cuidadores.
7: É fundamental para a inclusão desses profissionais e dos serviços que eles prestam na estruturação dos serviços de saúde, cuja relevância se acha em evidente expansão e que deve absorver parcela cada vez mais expressiva da população economicamente ativa nos próximos anos.
6: O projeto que regulamenta a profissão de cuidador de pessoa com deficiência é de iniciativa da deputada Laura Carneiro, do PSD do Rio de Janeiro, e seguiu com pedido de urgência para votação no plenário.
1: O Senado deve iniciar a análise de um projeto que garante o pagamento de seguro-desemprego na entressafra do açaí para trabalhadores portuários avulsos que tenham como profissão principal a movimentação de cargas desse fruto em portos da Amazônia Legal. O benefício de um salário mínimo será devido por 3 meses no período entre o fim de uma colheita e o início da próxima. Os detalhes com o repórter Alexandre Campos.
8: Pelo projeto, o benefício será pago apenas para quem comprovar o exercício da atividade e for registrado no órgão gestor de mão de obra, uma espécie de associação dos portuários avulsos. Não terá direito quem já receber seguro-desemprego referente a outra atividade, pescador artesanal inclusive, ou benefício previdenciário ou de prestação continuada, exceto pensão por morte e auxílio-acidente. Autor da proposta, o senador Randolph Rodrigues, do PT do Amapá, citou a importância da cadeia do açaí nos estados da Amazônia Legal, inclusive na geração de renda.
9: O açaí é um dos principais produtos da Amazônia, é um dos principais produtos do Amapá. O Amapá, em especial, é o principal exportador, um dos principais exportadores de açaí do país, e é onde tem, já por estudos da Embrapa, o açaí com melhor qualidade, maior diversidade de cultura. Como temos safras entre safras de açaí, é essa a necessidade desse projeto que apresentamos.
8: O projeto ainda prevê o cruzamento de informações de bancos de dados de órgãos públicos federais para verificação dos requisitos de concessão e manutenção do benefício. O pagamento será cancelado se identificada fraude ou recebimento de renda que impeça sua acumulação.
1: E com a alta do preço dos combustíveis, agravada pelos conflitos no Oriente Médio, o governo federal liberou uma nova ajuda ao setor aéreo. Uma medida provisória que agora será analisada pelo Congresso Nacional garante até 8 bilhões de reais em empréstimos para as companhias aéreas nacionais, com recursos do Fundo Nacional de Aviação Civil. A expectativa é reduzir o impacto dos custos operacionais e preservar a oferta de voos. O financiamento terá juros de 4% ao ano e prazo de pagamento de até 5 anos. A medida ainda precisa ser analisada pelo Congresso Nacional no prazo de 120 dias. Se for aprovada, o texto será convertido em lei.
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1: Com edição de Paula Groba e trabalhos técnicos de João Lira, o Jornal do Senado fica por aqui. Acompanhe agora as notícias do Tribunal de Contas da União e da Câmara dos Deputados. Boa noite e um bom fim de semana.
11: Minuto do TCU.
12: O Tribunal de Contas da União avaliou as ações do governo para combater golpes digitais que utilizam a identidade de órgãos públicos. São fraudes em que criminosos se passam por instituições públicas para enganar cidadãos por e-mail, aplicativos de mensagens e outros canais digitais. A auditoria apontou falta de coordenação entre as organizações responsáveis pela prevenção e resposta aos crimes. Para o TCU, não existe uma estratégia integrada para enfrentar o problema e proteger a população. Isso dificulta a identificação de riscos e pode aumentar a exposição da população a golpes. O tribunal fez recomendações para melhorar a articulação e ampliar as ações de prevenção e conscientização. Saiba mais em tcu.gov.br.
13: 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Jornal Câmara dos Deputados.
14: Câmara cria política para pessoas com transtorno do neurodesenvolvimento.
15: Plenário dispensa licitação para SUS comprar medicamentos da Hemobras.
14: Deputados aprovam a regulamentação da profissão do psicopedagogo.
16: Boa noite. Os deputados aprovaram um projeto de lei que regulamenta o exercício profissional da psicopedagogia. A repórter Luciana Vieira tem os detalhes da proposta.
17: Uma proposta aprovada pela Comissão de Constituição e Justiça da Câmara regulamenta o exercício profissional da atividade de psicopedagogia em todo o território nacional. De acordo com a proposta, poderão exercer a atividade os titulares de diploma de graduação em psicopedagogia ou aqueles formados em pedagogia, psicologia, fonoaudiologia e licenciaturas que concluírem especialização na área com carga mínima de 600 horas ou 80% da carga prevista no prazo de até 60 meses após a publicação da lei. Também ficam autorizados profissionais com qualquer graduação que tenham concluído especialização em psicopedagogia de no mínimo 360 horas antes da publicação da norma, além de pessoas que comprovarem atuação na área por pelo menos um ano, desde que obtenham graduação ou especialização em até 5 anos. Diplomas estrangeiros revalidados também serão aceitos. O texto assegura ainda que profissionais que já ocupam cargos ou funções de psicopedagogo em instituições públicas ou privadas poderão continuar exercendo suas atividades. Tanto os cursos de graduação em psicopedagogia quanto as especializações com carga mínima de 600 horas devem contar com estágio prático supervisionado como requisito para o exercício profissional. A regra, porém, não valerá para estudantes que já estiverem matriculados antes da entrada em vigor da lei. O texto aprovado detalha as funções do psicopedagogo em diferentes contextos. Em instituições educacionais, o profissional poderá atuar no enfrentamento de problemas de aprendizagem, colaborar com a formulação de políticas e orientações pedagógicas, apoiar processos de inclusão de estudantes com deficiência ou dificuldades de aprendizagem e desenvolver ações preventivas. Em ambientes clínicos, consultórios e hospitais, caberá ao psicopedagogo realizar diagnóstico de dificuldades de aprendizagem, intervir e acompanhar indivíduos com essas dificuldades, aplicar métodos e instrumentos específicos, prestar consultoria, elaborar relatórios e orientar cursos e serviços na área. O texto também prevê o encaminhamento a outros profissionais quando necessário. A proposta estabelece ainda que o psicopedagogo deve manter sigilo sobre informações obtidas no exercício da atividade. O compartilhamento de dados só poderá ocorrer com outros profissionais envolvidos no atendimento e igualmente submetidos ao sigilo. O descumprimento dessa regra poderá resultar em sanções civis e penais. Durante a votação, o deputado Patrus Ananias, do PT de Minas Gerais, disse que a psicopedagogia é o encontro da educação com a psicologia.
18: Então, de uma forma amorosa, de uma forma pedagógica, as nossas professoras, os nossos professores, devidamente capacitados na formação da psicopedagogia, podem trabalhar essas duas dimensões. Da educação, do aprendizado, da abertura do conhecimento para novos horizontes e novas possibilidades, mas também do autoconhecimento da criança, do jovem voltando para si mesmo, para se melhor conhecer e assim melhor conhecendo, tenham mais consciência para alargar e aprofundar os seus conhecimentos.
17: O projeto que regulamenta o exercício profissional da atividade de psicopedagogia já pode seguir para a análise do Senado, a menos que haja recurso para votação antes pelo plenário da Câmara. Da Rádio Câmara de Brasília, com informações de Paula Bittar, Luciana Vieira.
13: Agricultura.
19: Ivair Vieira de Mello, do Republicanos do Espírito Santo, defende a renegociação das dívidas dos produtores rurais. Na avaliação do deputado, a proposta busca garantir condições para a continuidade da produção agropecuária e o abastecimento de alimentos no país.
16: Ivair Vieira de Mello também questiona a política de gastos do governo e afirma que despesas com viagens e diárias impactam muito as contas públicas. Para ele, o executivo deveria priorizar o controle de gastos em vez de atribuir ao Congresso a responsabilidade pelos desafios fiscais.
20: Meio ambiente.
19: Nilton Tato, do PT de São Paulo, registra a campanha Junho Verde como um importante debate para a conscientização ambiental. Para ele, a redução do desmatamento e a transição para fontes de energia mais limpas são importantes para enfrentar os desafios ambientais da atualidade.
16: Nilton Tato também ressalta o papel do Brasil nas discussões internacionais sobre desenvolvimento sustentável. De acordo com o parlamentar, o Congresso deve priorizar pautas que conciliem a redução do efeito estufa e a melhoria da qualidade de vida da população.
20: Desenvolvimento regional.
19: Hildo Rocha, do MDB do Maranhão, questiona a seleção de moradias financiadas pelo Fundo de Desenvolvimento Social e pelo Minha Casa Minha Vida Rural. Segundo o parlamentar, falta transparência na distribuição das unidades habitacionais.
16: Hildo Rocha pretende convocar o ministério responsável pelo PAC para prestar esclarecimentos na Câmara. Ele também levanta dúvidas sobre a distribuição dos recursos, os critérios adotados e a viabilidade financeira dos empreendimentos selecionados.
20: Homenagem.
19: Câmara aprovou o projeto que cria o título de Cidade Amiga do Idoso. O repórter Marcelo Lacher traz mais informações sobre a proposta.
21: O plenário da Câmara aprovou o projeto já analisado pelo Senado que cria o título de Cidade Amiga do Idoso para os municípios que adotarem iniciativas para garantir um tratamento digno às pessoas idosas. Para concorrer ao título, a cidade deverá demonstrar que tem programas ou políticas públicas que estimulem a inclusão social, cultural e política dessa população. Essas políticas deverão beneficiar idosos em áreas como transporte, moradia, participação social, emprego, comunicação e informação. O título Cidade Amiga do Idoso será conferido por um conselho composto por representantes dos governos federal, estaduais, distrital e municipais, bem como das entidades representativas da população idosa. O título terá validade de 3 anos. Depois disso, as políticas adotadas e os compromissos assumidos serão reavaliados. O autor da proposta, deputado Pompeu de Matos, do PDT do Rio Grande do Sul, diz que o título estimula os municípios a adotarem políticas para acolher e dar mais qualidade de vida a essa população.
22: Ele busca proteger, reconhecer, apoiar, acolher os nossos idosos, que são, na verdade, os trabalhadores de ontem, que carregaram cada cidade do meu Rio Grande nos braços, carregaram cada estado desse país e hoje são aposentados, mal remunerados, são idosos desrespeitados, desvalorizados, mal acolhidos.
21: O projeto que cria o título Cidade Amigo do Idoso para os municípios que adotarem políticas em favor da população idosa seguiu para a sanção presidencial e já pode virar lei. Da Rádio Câmara de Brasília, com informações de Antônio Vital, Marcelo Larcher.
20: Transportes.
16: Eduardo Bismarck, do PV, comemora a decisão da Agência Reguladora do Estado do Ceará de autorizar novas empresas a operar linhas de ônibus nas macro-regiões do Litoral Leste e do Vale do Jaguaribe. Ele avalia que a mudança deve melhorar a segurança e a regularidade das viagens.
19: Eduardo Bismarck relata que moradores das duas macro-regiões enfrentavam panes frequentes e longas esperas durante deslocamentos de ônibus. Ele cita Beberibe, Aracati, Limoeiro do Norte e Capuí, entre outros municípios atendidos pela nova etapa da operação.
16: Cobalcini, do MDB, cobra da NTT a revisão do projeto de concessão de rodovias federais em Santa Catarina. O deputado considera insuficiente a previsão de cerca de 80 quilômetros de duplicação nos 2 lotes previstos com contratos de 30 anos.
19: Cobalcini afirma que Santa Catarina depende dessas estradas para o escoamento de produtos da região oeste do estado até os portos. Ele defende a duplicação de trechos estratégicos das BRs 282 e 470, além de melhorias na BR-153 para atender a região do Alto Uruguai.
20: Saúde.
16: A Câmara aprovou proposta que permite que o SUS adquira sem licitação medicamentos feitos pela Hemobras. O repórter Antônio Vital acompanhou a votação.
0: A Câmara dos Deputados aprovou o projeto que permite a contratação direta, sem licitação, para compra de medicamentos hemoderivados ou produzidos por biotecnologia para pacientes do Sistema Único de Saúde. O projeto, apresentado pelo deputado Jorge Sola, do PT da Bahia, não exige licitação quando os medicamentos forem produzidos por instituição pública que seja o único fornecedor desse tipo de produto no país. No Brasil, a única empresa pública do setor é a Hemobras, como é conhecida a empresa brasileira de hemoderivados e biotecnologia, vinculada ao Ministério da Saúde. A empresa processa o plasma doado nos hemocentros para fabricar medicamentos para o Sistema Único de Saúde. Ela produz hemoderivados, que são medicamentos feitos a partir do plasma do sangue humano e usados no tratamento de doenças como a hemofilia. Produz ainda medicamentos biotecnológicos, obtidos por meio de engenharia genética, como o chamado fator 8, usado em pacientes com hemofilia A. Medicamentos produzidos por biotecnologia também são usados no tratamento de alguns tipos de câncer e doenças autoimunes. O projeto recebeu parecer favorável do relator, deputado Clodoaldo Magalhães, do PV de Pernambuco, mas foi criticado em plenário por deputados do Novo e do Missão. Para o deputado Gilson Marques, do Novo de Santa Catarina, dispensar licitação para produtos de biotecnologia feitos pela Hemobras prejudica a concorrência e pode encarecer os custos.
2: Com relação aos hemoderivados, de fato, a Hemobras já produz quase que 100% dos medicamentos desse estilo. No entanto, os produtos biotecnológicos é uma ampla gama que vai poder ter quase que um monopólio da Hemobras, e obviamente isso é negativo. Não faz sentido ter esse monopólio forçado com dispensa de licitação de uma única empresa. Vai quebrar todo o mercado que trata e que produz esse tipo de serviço. É inacreditável.
0: O autor da proposta, Jorge Sola, defendeu a preferência para a Hemobras e a produção nacional de medicamentos usados no tratamento de diversas doenças.
4: Existem duas tecnologias que a Hemobras utiliza. Uma é o fracionamento do plasma. Para o fator 8, que é usado em pacientes hemofílicos, o fracionamento do plasma, presidente, não é suficiente. Por isso foi criada uma segunda planta de biotecnologia, de engenharia genética. O que não pode acontecer é obrigar um processo licitatório onde qualquer empresa de outro país pode querer concorrer quando nós investimos muito para ter capacidade de produção nacional.
0: O projeto que permite a contratação direta, sem licitação, para compra de medicamentos hemoderivados ou produzidos por biotecnologia por instituições públicas, agora será analisado no Senado. Da Rádio Câmara, de Brasília, com informações de Daniele Lessa, Antônio Vital.
20: Segurança Pública.
19: Dixon, do PL, critica a situação da segurança pública no Rio Grande do Norte e cobra ações do governo estadual. Ela ressalta que o aumento dos casos de violência e a atuação de facções criminosas tem gerado um clima permanente de medo e insegurança para a população.
23: Carla Dixon também registra o atentado contra o vereador Cabo Davidson, em Mossoró, durante uma transmissão ao vivo. A deputada lembra que o ataque deixou o vereador ferido e provocou a morte de seu assessor, num episódio que, segundo ela, deixa evidente o avanço da criminalidade no estado.
19: Lingo Portela, do PL de Minas Gerais, critica a forma como o governo federal apresentou a possibilidade de usar agências dos Correios para a devolução de celulares roubados. Para ele, a justificativa sobre eventual receio de atendimento em delegacias desvaloriza o trabalho da Polícia Civil.
23: Lincoln Portela defende a atuação de delegados e profissionais da segurança pública na investigação e recuperação de bens roubados. O parlamentar afirma que o executivo deve fortalecer as forças policiais, preservando a confiança da população nos órgãos de segurança.
19: Capitão Alden, do PL da Bahia, defende a derrubada do veto ao projeto que estabelece em 35 anos a idade máxima para ingresso nos quadros gerais das polícias militares e dos corpos de bombeiros militares. Ele explica que a proposta cria uma regra nacional para o acesso aos concursos das corporações.
23: Capitão Alden argumenta que candidatos com mais de 30 anos possuem condições físicas e técnicas para exercer as funções militares. Para o deputado, a medida evita restrições consideradas injustas e amplia as oportunidades para milhares de concurseiros em todo o país.
20: Justiça.
19: Érica Cocai, do PT do Distrito Federal, defende a apuração rigorosa das denúncias relacionadas ao Banco Master. Na visão da deputada, os fatos divulgados precisam ser esclarecidos para garantir punição exemplar.
23: Érica Cocai sustenta que as investigações devem alcançar todas as pessoas envolvidas no caso, independentemente da posição política. A parlamentar também exalta ações do governo federal de combate à corrupção e de fortalecimento dos instrumentos de fiscalização e controle.
19: Adriana Ventura, do Novo de São Paulo, cobra investigação sobre denúncias de corrupção veiculadas pela imprensa que envolvem membros do Congresso Nacional. Na avaliação da deputada, falta coragem a muitos parlamentares na hora de fiscalizar seus pares.
23: Adriana Ventura também defende o avanço da proposta que acaba com o foro privilegiado para autoridades. De acordo com a legisladora, a medida contribui para fortalecer a igualdade perante a lei e aumentar a confiança da população nas instituições públicas.
19: Maurício Marcon, do PL do Rio Grande do Sul, critica decisões e investigações em tramitação no Supremo Tribunal Federal sobre membros de oposição ao governo federal. O parlamentar acredita que há tratamento desigual em casos analisados pela corte.
23: Maurício Marcon também cobra o aprofundamento das investigações relacionadas ao Banco Master. Segundo o deputado, é necessário esclarecer vínculos entre políticos, autoridades e pessoas citadas nas investigações para garantir transparência e responsabilização dos envolvidos.
3: Votação.
19: O plenário da Câmara ampliou direitos para as pessoas com transtorno do neurodesenvolvimento. Os detalhes com a repórter Cibele Comanetti.
5: A Câmara dos Deputados aprovou o projeto que cria uma política nacional voltada para as pessoas diagnosticadas com transtornos do neurodesenvolvimento, com medidas nas áreas de saúde, educação e inclusão social. Os chamados transtornos do neurodesenvolvimento incluem, entre outros, o transtorno do déficit de atenção com hiperatividade, o TDAH, o transtorno do espectro autista, o TEA, e a dislexia. A proposta admite a equiparação dessas pessoas à condição de pessoa com deficiência, desde que haja avaliação biopsicossocial feita por equipe multiprofissional. Essa análise vai considerar se as limitações, junto com as barreiras do ambiente, dificultam a participação plena desses indivíduos na sociedade. O projeto inicial, apresentado pelos deputados Alex Manente, do Cidadania de São Paulo, Anne Ortiz, do PP do Rio Grande do Sul, e Amon Mandel, do Republicanos do Amazonas, se concentrava em ações para pessoas com TDAH, o que foi ampliado pela relatora, deputada Andréia Siqueira, do PSB do Pará. Segundo ela, a proposta organiza políticas públicas já existentes, criando uma base legal mais clara para o atendimento dessas pessoas. O deputado Alex Manente, um dos autores, disse que a proposta amplia direitos.
6: Nós aprovamos aqui uma medida que visa garantir os direitos das pessoas que têm o transtorno, que é o TDAH, cada vez crescente no Brasil. E nós, com essa matéria, conseguiremos dar vazão, primeiro, à avaliação e o diagnóstico biopsicossocial, que é isso, uma avaliação multiprofissional para garantir os direitos das pessoas que têm esse transtorno.
5: Além da possibilidade de equiparação com pessoas com deficiência, o projeto prevê diagnóstico precoce e acompanhamento contínuo, com atuação integrada dos sistemas de saúde e de educação, acesso a terapias e fornecimento gratuito de medicamentos pelo SUS. Na área educacional, a proposta permite que estudantes com transtornos de aprendizagem, como o TDAH e a dislexia, tenham tempo adicional para fazer as provas. O projeto que amplia os direitos de pessoas com transtornos do neurodesenvolvimento seguiu para análise no Senado. Da Rádio Câmara de Brasília, com informações de Antônio Vital e Daniele Lessa, Cibele Comanetti.
23: Flávio Nogueira, do PT do Piauí, registra a implantação do programa Neuroame pela Prefeitura de Piripiri. O deputado explica que a iniciativa oferece acolhimento, exames e acompanhamentos a crianças que precisam de avaliação especializada para identificar dificuldades no desenvolvimento.
19: Flávio Nogueira informa que o programa atende crianças de primeira e segunda infâncias matriculadas na rede municipal ou acompanhadas pelos serviços públicos de saúde. Ele pontua que a ação contribui para evitar o isolamento, ampliar o acesso a especialistas e enfrentar o preconceito.
23: Termina agora o Jornal Câmara dos Deputados, produzido pela Rádio Câmara, com trabalhos técnicos de Wellington Teles e apresentação de Val Monteiro e Márcia Quilissardi. Uma boa noite para você.
19: A Voz do Brasil está de volta na segunda. Bom final de semana. Boa noite.
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1: 10 horas.
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0: Muito
1: bom! Hora certa.
2: 10:27.

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0: Hora certa. 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
1: 10h40.
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0: Hora certa.
1: 11:08.
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Nas bodas de Caná, Jesus pediu para os serventes encherem com água as talhas para transformá-la em vinho e garantir a continuidade da alegria da festa. A água é fonte de vida e fonte de alegria. O dízimo também é fonte de ajuda. Devolvamos nosso dízimo ao nosso Senhor.

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0: 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Hora certa, Cultura.
1: 1:05.

0: 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Hora certa, Cultura.
1: 2:11.

Deus, nós queremos te adorar. Como é bom te adorar, como é bom estar na tua presença. E eu tenho um pedido para lhe fazer hoje, Deus. Dá-me um coração adorador. Dá-me um coração adorador. Um coração que te ame. Um coração que te adore acima de todas as coisas. Um coração que sabe te adorar na hora da dor. Um coração que sabe te adorar na hora da prova. Um coração que te adora. Um coração adorador nunca volta atrás. Um coração adorador nunca volta atrás. Eu quero te amar mais. Eu quero te adorar mais.

para a tua glória é o nosso prazer. Nós não somos dignos. Nós não somos dignos de contemplar a tua glória. Mas toda vez que te adoramos, Deus, é isso que o Senhor nos revela, a tua glória.

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1: 3 horas.

0: Queridos irmãos, juntos vamos também agora recitar o terço da Divina Misericórdia. Pai nosso,
1: que estais no céu, santificado seja o vosso nome, venha a nós o vosso reino, seja feita a vossa vontade, assim na terra como no céu.
0: O pão nosso de cada dia nos dai hoje, perdoai-nos as nossas ofensas, assim como nós perdoamos a quem nos tem ofendido, e não nos deixeis cair em tentação, mas livrai-nos do mal. Amém. Ave Maria, cheia de graça, o Senhor é convosco. Bendita sois vós entre as mulheres,
1: e bendito é o fruto do vosso ventre, Jesus.
0: Santa Maria, Mãe de Deus, rogai por nós, pecadores, agora e na hora de nossa morte. Amém. Creio em Deus Pai Todo-Poderoso, Criador do céu e da terra, e em Jesus Cristo, seu único Filho, nosso Senhor, que foi concebido pelo poder do Espírito Santo, nasceu da Virgem Maria, padeceu sob Pôncio Pilatos, foi crucificado, morto e sepultado, desceu à mansão dos mortos, ressuscitou ao terceiro dia, subiu aos céus, está sentado à direita de Deus Pai Todo-Poderoso, donde há de vir a julgar os vivos e os mortos. Creio no Espírito Santo, na Santa Igreja Católica, na comunhão dos santos, na remissão dos pecados, na ressurreição da carne, na vida eterna. Amém.
1: Eterno Pai, eu vos ofereço o corpo e o sangue, a alma e a divindade de vosso diletíssimo Filho, nosso Senhor Jesus Cristo, em expiação dos nossos pecados e dos do mundo inteiro.
2: Pela sua dolorosa paixão,
0: tende misericórdia de nós e do mundo inteiro.
2: Pela sua dolorosa paixão,
0: tende misericórdia de nós e do mundo inteiro.
2: Pela sua dolorosa paixão,
0: tende misericórdia de nós e do mundo inteiro.
2: Pela sua dolorosa paixão,
0: tende misericórdia de nós e do mundo inteiro.
2: Pela sua dolorosa paixão,
0: tende misericórdia de nós e do mundo inteiro.
2: Pela sua dolorosa paixão,
0: tende misericórdia de nós e do mundo inteiro.
2: Pela sua dolorosa paixão,
0: tende misericórdia de nós e do mundo inteiro.
2: Pela sua dolorosa paixão,
0: tende misericórdia de nós e do mundo inteiro.
2: Pela sua dolorosa paixão,
0: tende misericórdia de nós e do mundo inteiro.
2: Pela sua dolorosa paixão,
0: tende misericórdia de nós e do mundo inteiro.
2: Eterno Pai,
0: eu vos ofereço o corpo e o sangue, a alma e a divindade de vosso diletíssimo Filho, nosso Senhor Jesus Cristo, em expiação dos nossos pecados e dos do mundo inteiro, pela sua dolorosa paixão.
2: Tende piedade de nós e do mundo inteiro.
0: Pela sua dolorosa paixão.
2: Tende piedade de nós e do mundo inteiro.
0: Pela sua dolorosa paixão.
2: Tende misericórdia de nós e do mundo inteiro.
0: Pela sua dolorosa paixão.
2: Tende misericórdia de nós e do mundo inteiro.

0: pela sua dolorosa paixão.
1: Tende misericórdia de nós e do mundo inteiro.
0: Pela sua dolorosa paixão.
1: Tende misericórdia de nós e do mundo inteiro.
0: Pela sua dolorosa paixão.
1: Tende misericórdia de nós e do mundo inteiro.
0: Pela sua dolorosa paixão.
1: Tende misericórdia de nós e do mundo inteiro.
0: Pela sua dolorosa paixão.
1: Tende misericórdia de nós e do mundo inteiro.
0: Pela sua dolorosa paixão.
1: Tende misericórdia de nós e do mundo inteiro.
0: Eterno Pai, eu vos ofereço o corpo e o sangue, a alma e a divindade de vosso diletíssimo Filho, nosso Senhor Jesus Cristo, em expiação dos nossos pecados e dos do mundo inteiro.
1: Pela sua dolorosa paixão.
0: Tende misericórdia de nós e do mundo inteiro.
1: Pela sua dolorosa paixão.
0: Tende misericórdia de nós e do mundo inteiro.
1: Pela sua dolorosa paixão.
0: Tende misericórdia de nós e do mundo inteiro.
1: Pela sua dolorosa paixão.
0: Tende misericórdia de nós e do mundo inteiro.
1: Pela sua dolorosa paixão.
0: Tende misericórdia de nós e do mundo inteiro.
1: Pela sua dolorosa paixão.
0: Tende misericórdia de nós e do mundo inteiro.
1: Pela sua dolorosa paixão.
0: Tende misericórdia de nós e do mundo inteiro.
1: Pela sua dolorosa paixão.
0: Tende misericórdia de nós e do mundo inteiro.
1: Pela sua dolorosa paixão.
0: Tende misericórdia de nós e do mundo inteiro.
1: Pela sua dolorosa paixão.
0: Tende misericórdia de nós e do mundo inteiro. Eterno Pai, eu vos ofereço o corpo e o sangue, a alma e a divindade de vosso diletíssimo Filho, nosso Senhor Jesus Cristo, em expiação dos nossos pecados e dos do mundo inteiro, pela sua dolorosa paixão,
1: tende misericórdia de nós e do mundo inteiro.
0: Pela sua dolorosa paixão,
1: tende misericórdia de nós e do mundo inteiro.
0: Pela sua dolorosa paixão,
1: tende misericórdia de nós e do mundo inteiro.
0: Pela sua dolorosa paixão,
1: tende misericórdia de nós e do mundo inteiro.
0: Pela sua dolorosa paixão,
1: tende misericórdia de nós e do mundo inteiro.
0: Pela sua dolorosa paixão,
1: tende misericórdia de nós e do mundo inteiro.
0: Pela sua dolorosa paixão.
1: Tende misericórdia de nós e do mundo inteiro.
0: Pela sua dolorosa paixão.
1: Tende misericórdia de nós e do mundo inteiro.
0: Pela sua dolorosa paixão.
1: Tende misericórdia de nós e do mundo inteiro.
0: Pela sua dolorosa paixão.
1: Tende misericórdia de nós e do mundo inteiro.
0: Eterno Pai, eu vos ofereço o corpo e o sangue, a alma e a divindade de vosso diletíssimo Filho, nosso Senhor Jesus Cristo, em expiação dos nossos pecados e dos do mundo inteiro,
1: pela sua dolorosa paixão.
0: Tende misericórdia de nós e do mundo inteiro.
1: Pela sua dolorosa paixão.
0: Tende misericórdia de nós e do mundo inteiro.
1: Pela sua dolorosa paixão.
0: Tende misericórdia de nós e do mundo inteiro.
1: Pela sua dolorosa paixão.
0: Tende misericórdia de nós e do mundo inteiro.
1: Pela sua dolorosa paixão.
0: Tende misericórdia de nós e do mundo inteiro.
1: Pela sua dolorosa paixão.
0: Tende misericórdia de nós e do mundo inteiro.
1: Pela sua dolorosa paixão.
0: Tende misericórdia de nós e do mundo inteiro.
1: Pela sua dolorosa paixão.
0: Tende misericórdia de nós e do mundo inteiro.
1: Pela sua dolorosa paixão.
0: Tende misericórdia de nós e do mundo inteiro.
1: Pela sua dolorosa paixão.
0: Tende misericórdia de nós e do mundo inteiro. Deus Santo,
1: Deus forte, Deus imortal,
0: tende piedade de nós e do mundo inteiro.
1: Deus Santo, Deus forte, Deus imortal, tende piedade de nós e do mundo inteiro. Deus Santo, Deus forte, Deus imortal, tende piedade de nós e do mundo inteiro. Ó sangue e água que jorrastes do coração de Jesus, como fonte de misericórdia para nós, eu confio em vós. Jesus, eu confio em vós. Jesus, eu confio em vós. Jesus, eu confio em vós.
0: Santa Faustina,
1: rogai por nós.
0: São João Paulo II.

0: 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Hora certa, Cultura.
1: 4 horas.

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5: Bom dia, ouvintes da Rádio Cultura. Eu os convido a iniciar este dia com a proteção da Virgem Maria, Nossa Senhora, Mãe de Deus e Nossa Mãe. Com a oração predileta da Virgem Santíssima, a oração do Santo Terço. E nós vamos rezar em nome do Pai, do Filho e do Espírito Santo. Amém. Queridos ouvintes, consagremos o nosso dia à Nossa Senhora rezando. Ó minha Senhora, ó minha Mãe, eu me ofereço toda a vós e em prova da minha devoção para convosco, eu vos consagro os meus olhos, os meus ouvidos, a minha boca e o meu coração, inteiramente todo o meu ser. E porque assim sou vossa, ó incomparável Mãe, guardai-me, defendei-me como coisa e propriedade vossa. Amém. Peçamos também, ouvintes, a proteção do nosso anjo da guarda, e pensamos que o nosso anjo da guarda fale com o anjo da guarda dos nossos filhos, da nossa família, para que eles também sejam protegidos. Santo anjo do Senhor, meu zeloso guardador, se a ti me confiou a piedade divina, sempre me rege, me guarde, me governe, me ilumine. Amém. As intenções do terço você pode mandar aqui no WhatsApp da Cultura 8403-4327, que nas próximas edições do Terço em Sua Casa eu vou colocar as suas intenções aqui. Ou então continuar participando com as suas intenções ao vivo no horário das 18h30 com a oração do terço, que tem a participação ao vivo dos ouvintes. Hoje nós meditamos os mistérios gloriosos da nossa salvação. Iniciemos: creio em Deus Pai Todo-Poderoso, Criador do céu e da terra, e em Jesus Cristo, seu único Filho, nosso Senhor, que foi concebido pelo poder do Espírito Santo, nasceu da Virgem Maria, padeceu sob Pôncio Pilatos, foi crucificado, morto e sepultado, desceu à mansão dos mortos, ressuscitou o terceiro dia, subiu aos céus e está sentado à direita de Deus Pai Todo-Poderoso, donde há de vir a julgar os vivos e os mortos. Creio no Espírito Santo, na Santa Igreja Católica, na comunhão dos santos, na remissão dos pecados, na ressurreição da carne e na vida eterna. Amém. Pai nosso que estás no céu, santificado seja o vosso nome, venha a nós o vosso reino, seja feita a vossa vontade, assim na terra como no céu. O pão nosso de cada dia nos dai hoje, perdoai-nos as nossas ofensas, assim como nós perdoamos a quem nos tem ofendido. E não nos deixeis cair em tentação, mas livrai-nos do mal. Amém. Saudemos a Nossa Senhora, Filha de Deus Pai. Ave Maria, cheia de graça, o Senhor é convosco. Bendita sois vós entre as mulheres, e bendito é o fruto do vosso ventre, Jesus. Santa Maria, Mãe de Deus, rogai por nós, pecadores, agora e na hora de nossa morte. Amém. Saudemos a Nossa Senhora, Mãe do Filho de Deus. Ave Maria, cheia de graça, o Senhor é convosco. Bendita sois vós entre as mulheres, e bendito é o fruto do vosso ventre, Jesus. Santa Maria, Mãe de Deus, rogai por nós, pecadores, agora e na hora de nossa morte. Amém. E saudemos a Nossa Senhora, esposa do Espírito Santo. Ave Maria, cheia de graça, o Senhor é convosco, bendita sois vós entre as mulheres, e bendito é o fruto do vosso ventre, Jesus. Santa Maria, Mãe de Deus, rogai por nós, pecadores, agora e na hora de nossa morte. Amém. O Santo Terço de hoje tem a participação minha, Roseli Salete Rossi, e da Dona Maria, gerente aqui da Rádio Cultura. No primeiro mistério glorioso, nós contemplamos a ressurreição de Jesus. Senhor, ressuscitastes glorioso e assim vencesses a morte. Nos ajude neste dia a vencer todos os nossos desafios.
0: Pai nosso que estais no céu, santificado seja o vosso nome. Venha a nós o vosso reino, seja feita a vossa vontade, assim na terra como no céu.
5: O pão nosso de cada dia nos dai hoje, perdoai-nos as nossas ofensas, assim como nós perdoamos a quem nos tem ofendido, e não nos deixeis cair em tentação, mas livrai-nos do mal. Amém.
0: Ave Maria, cheia de graça, o Senhor é convosco. Bendita sois vós entre as mulheres, e bendito é o fruto do vosso ventre, Jesus.
5: Santa Maria, Mãe de Deus, rogai por nós, pecadores, agora e na hora de nossa morte. Amém.
0: Ave Maria, cheia de graça, o Senhor é convosco. Bendita sois vós entre as mulheres, e bendito é o fruto do vosso ventre, Jesus.
5: Santa Maria, Mãe de Deus, rogai por nós, pecadores, agora e na hora de nossa morte. Amém.
0: Ave Maria, cheia de graça, o Senhor é convosco. Bendita sois vós entre as mulheres, e bendito é o fruto do vosso ventre, Jesus.
5: Santa Maria, Mãe de Deus, rogai por nós, pecadores, agora e na hora de nossa morte. Amém.
0: Ave Maria, cheia de graça, o Senhor é convosco. Bendita sois vós entre as mulheres, e bendito é o fruto do vosso ventre, Jesus.
5: Santa Maria, Mãe de Deus, rogai por nós, pecadores, agora e na hora de nossa morte. Amém.
0: Ave Maria, cheia de graça, o Senhor é convosco. Bendita sois vós entre as mulheres, e bendito é o fruto do vosso ventre, Jesus.
5: Santa Maria, Mãe de Deus, rogai por nós, pecadores, agora e na hora de nossa morte. Amém.
0: Ave Maria, cheia de graça, o Senhor é convosco. Bendita sois vós entre as mulheres, e bendito é o fruto do vosso ventre, Jesus.
5: Santa Maria, Mãe de Deus, rogai por nós, pecadores, agora e na hora de nossa morte. Amém.
0: Ave Maria, cheia de graça, o Senhor é convosco. Bendita sois vós entre as mulheres, e bendito é o fruto do vosso ventre, Jesus.
5: Santa Maria, Mãe de Deus, rogai por nós, pecadores, agora e na hora de nossa morte. Amém.
0: Ave Maria, cheia de graça, o Senhor é convosco. Bendita sois vós entre as mulheres, e bendito é o fruto do vosso ventre, Jesus.
5: Santa Maria, Mãe de Deus, rogai por nós, pecadores, agora e na hora de nossa morte. Amém.
0: Ave Maria, cheia de graça, o Senhor é convosco. Bendita sois vós entre as mulheres, e bendito é o fruto do vosso ventre, Jesus.
5: Santa Maria, Mãe de Deus, rogai por nós, pecadores, agora e na hora de nossa morte. Amém.
0: Ave Maria, cheia de graça, o Senhor é convosco. Bendita sois vós entre as mulheres, e bendito é o fruto do vosso ventre, Jesus.
5: Santa Maria, Mãe de Deus, rogai por nós, pecadores, agora e na hora de nossa morte. Amém.
0: Glória ao Pai, ao Filho e ao Espírito Santo.
5: Como era no princípio, agora e sempre. Amém. Nossa Senhora Aparecida,
0: rogai por nós.
5: Ouvintes, e neste segundo mistério glorioso, onde contemplamos a ascensão de Jesus, vamos pedir a Jesus que de fato sintamos em nossa vida aquilo que ele prometeu: estarei convosco todos os dias da vossa vida. Peçamos a Jesus que nesse dia também esteja conosco, fica conosco, Senhor, como reza, como pede São Pio.
0: Pai nosso que estais no céu, santificado seja o vosso nome. Venha a nós o vosso reino, seja feita a vossa vontade, assim na terra como no céu.
5: O pão nosso de cada dia nos dai hoje, perdoai-nos as nossas ofensas, assim como nós perdoamos a quem nos tem ofendido, e não nos deixeis cair em tentação, mas livrai-nos do mal. Amém.
0: Ave Maria, cheia de graça, o Senhor é convosco. Bendita sois vós entre as mulheres, e bendito é o fruto do vosso ventre, Jesus.
5: Santa Maria, Mãe de Deus, rogai por nós, pecadores, agora e na hora de nossa morte. Amém.
0: Ave Maria, cheia de graça, o Senhor é convosco. Bendita sois vós entre as mulheres, e bendito é o fruto do vosso ventre, Jesus.
5: Santa Maria, Mãe de Deus, rogai por nós, pecadores, agora e na hora de nossa morte. Amém.
0: Ave Maria, cheia de graça, o Senhor é convosco. Bendita sois vós entre as mulheres, e bendito é o fruto do vosso vosso ventre, Jesus.
5: Santa Maria, Mãe de Deus, rogai por nós, pecadores, agora e na hora de nossa morte. Amém.
0: Ave Maria, cheia de graça, o Senhor é convosco. Bendita sois vós entre as mulheres, e bendito é o fruto do vosso ventre, Jesus.
5: Santa Maria, Mãe de Deus, rogai por nós, pecadores, agora e na hora de nossa morte. Amém.
0: Ave Maria, cheia de graça, o Senhor é convosco. Bendita sois vós entre as mulheres, e bendito é o fruto do vosso ventre, Jesus.
5: Santa Maria, Mãe de Deus, rogai por nós, pecadores, agora e na hora de nossa morte. Amém.
0: Ave Maria, cheia de graça, o Senhor é convosco. Bendita sois vós entre as mulheres, e bendito é o fruto do vosso ventre, Jesus.
5: Santa Maria, Mãe de Deus, rogai por nós, pecadores, agora e na hora de nossa morte. Amém.
0: Ave Maria, cheia de graça, o Senhor é convosco. Bendita sois vós entre as mulheres, e bendito é o fruto do vosso ventre, Jesus.
5: Santa Maria, Mãe de Deus, rogai por nós, pecadores, agora e na hora de nossa morte. Amém.
0: Ave Maria, cheia de graça, o Senhor é convosco. Bendita sois vós entre as mulheres, e bendito é o fruto do vosso ventre, Jesus.
5: Santa Maria, Mãe de Deus, rogai por nós, pecadores, agora e na hora de nossa morte. Amém.
0: Ave Maria, cheia de graça, o Senhor é convosco. Bendita sois vós entre as mulheres, e bendito é o fruto do vosso ventre, Jesus.
5: Santa Maria, Mãe de Deus, rogai por nós, pecadores, agora e na hora de nossa morte. Amém.
0: Ave Maria, cheia de graça, o Senhor é convosco. Bendita sois vós entre as mulheres, e bendito é o fruto do vosso ventre, Jesus.
5: Santa Maria, Mãe de Deus, rogai por nós, pecadores, agora e na hora de nossa morte. Amém.
0: Glória ao Pai, ao Filho e ao Espírito Santo.
5: Como era no princípio, agora e sempre. Amém. Nossa Senhora Aparecida,
0: rogai por nós.
5: Neste terceiro mistério glorioso, contemplamos a descida do Espírito Santo. Peçamos ao Espírito Consolador que cure em nossas famílias toda a ansiedade, depressão ou tristeza, desânimo, e que venha dar fortaleza diante das dificuldades.
0: Pai nosso que estais no céu, santificado seja o vosso nome. Venha a nós o vosso reino, seja feita a vossa vontade, assim na terra como no céu.
5: O pão nosso de cada dia nos dai hoje, perdoai-nos as nossas ofensas, assim como nós perdoamos a quem nos tem ofendido, e não nos deixeis cair em tentação, mas livrai-nos do mal. Amém.
0: Ave Maria, cheia de graça, o Senhor é convosco. Bendita sois vós entre as mulheres, e bendito é o fruto do vosso ventre, Jesus.
5: Santa Maria, Mãe de Deus, rogai por nós, pecadores, agora e na hora de nossa morte. Amém.
0: Ave Maria, cheia de graça, o Senhor é convosco. Bendita sois vós entre as mulheres, e bendito é o fruto do vosso ventre, Jesus.
5: Santa Maria, Mãe de Deus, rogai por nós, pecadores, agora e na hora de nossa morte. Amém.
0: Ave Maria, cheia de graça, o Senhor é convosco. Bendita sois vós entre as mulheres, e bendito é o fruto do vosso ventre, Jesus.
5: Santa Maria, Mãe de Deus, rogai por nós, pecadores, agora e na hora de nossa morte. Amém.
0: Ave Maria, cheia de graça, o Senhor é convosco. Bendita sois vós entre as mulheres, e bendito é o fruto do vosso ventre, Jesus.
5: Santa Maria, Mãe de Deus, rogai por nós, pecadores, agora e na hora de nossa morte. Amém.
0: Ave Maria, cheia de graça, o Senhor é convosco. Bendita sois vós entre as mulheres, e bendito é o fruto do vosso ventre, Jesus.
5: Santa Maria, Mãe de Deus, rogai por nós, pecadores, agora e na hora de nossa morte. Amém.
0: Ave Maria, cheia de graça, o Senhor é convosco. Bendita sois vós entre as mulheres, e bendito é o fruto do vosso ventre, Jesus.
5: Santa Maria, Mãe de Deus, rogai por nós, pecadores, agora e na hora de nossa morte. Amém.
0: Ave Maria, cheia de graça, o Senhor é convosco. Bendita sois vós entre as mulheres, e bendito é o fruto do vosso ventre, Jesus.
5: Santa Maria, Mãe de Deus, rogai por nós, pecadores, agora e na hora de nossa morte. Amém.
0: Ave Maria, cheia de graça, o Senhor é convosco. Bendita sois vós entre as mulheres, e bendito é o fruto do vosso ventre, Jesus. Jesus.
5: Santa Maria, Mãe de Deus, rogai por nós, pecadores, agora e na hora de nossa morte. Amém.
0: Ave Maria, cheia de graça, o Senhor é convosco. Bendita sois vós entre as mulheres, e bendito é o fruto do vosso ventre, Jesus.
5: Santa Maria, Mãe de Deus, rogai por nós, pecadores, agora e na hora de nossa morte. Amém.
0: Ave Maria, cheia de graça, o Senhor é convosco. Bendita sois vós entre as mulheres, e bendito é o fruto do vosso ventre, Jesus.
5: Santa Maria, Mãe de Deus, rogai por nós, pecadores, agora e na hora de nossa morte. Amém.
0: Glória ao Pai, ao Filho e ao Espírito Santo.
5: Como era no princípio, agora e sempre. Amém. Nossa Senhora Aparecida,
0: rogai por nós.
5: E neste quarto mistério glorioso, contemplamos a Assunção de Nossa Senhora. Nossa Senhora, que é levada ao céu, segundo a Igreja, em corpo e alma. Obrigada, Deus, por tantas graças derramadas por meio de Maria. Pedimos neste mistério a Nossa Senhora que, enquanto estamos caminhando nesse mundo, nesta vida, porque o próprio Filho disse: não vos tiro do mundo, mas peço que os livres do mal, que a Virgem Maria nos livre também nesse dia, a nós e a nossas famílias, de todo mal.
0: Pai nosso que estais no céu, santificado seja o vosso nome. Venha a nós o vosso reino. Seja feita a vossa vontade, assim na terra como no céu.
5: O pão nosso de cada dia nos dai hoje. Perdoai-nos as nossas ofensas, assim como nós perdoamos a quem nos tem ofendido. E não nos deixeis cair em tentação, mas livrai-nos do mal. Amém.
0: Ave Maria, cheia de graça, o Senhor é convosco. Bendita sois vós entre as mulheres.

0: Bendito é o fruto do vosso ventre, Jesus.
1: Santa Maria, Mãe de Deus, rogai por nós, pecadores, agora e na hora de nossa morte. Amém.
0: Ave Maria, cheia de graça, o Senhor é convosco. Bendita sois vós entre as mulheres, e bendito é o fruto do vosso ventre, Jesus.
1: Santa Maria, Mãe de Deus, rogai por nós, pecadores, agora e na hora de nossa morte. Amém.
0: Ave Maria, cheia de graça, o Senhor é convosco. Bendita sois vós entre as mulheres, e bendito é o fruto do vosso ventre, Jesus.
1: Santa Maria, Mãe de Deus, rogai por nós, pecadores, agora e na hora de nossa morte. Amém.
0: Ave Maria, cheia de graça, o Senhor é convosco. Bendita sois vós entre as mulheres, e bendito é o fruto do vosso ventre, Jesus.
1: Santa Maria, Mãe de Deus, rogai por nós, pecadores, agora e na hora de nossa morte. Amém.
0: Ave Maria, cheia de graça, o Senhor é convosco. Bendita sois vós entre as mulheres, e bendito é o fruto do vosso ventre, Jesus.
1: Santa Maria, Mãe de Deus, rogai por nós, pecadores, agora e na hora de nossa morte. Amém.
0: Ave Maria, cheia de graça, o Senhor é convosco. Bendita sois vós entre as mulheres, e bendito é o fruto do vosso ventre, Jesus.
1: Santa Maria, Mãe de Deus, rogai por nós, pecadores, agora e na hora de nossa morte. Amém.
0: Ave Maria, cheia de graça, o Senhor é convosco. Bendita sois vós entre as mulheres, e bendito é o fruto do vosso ventre, Jesus.
1: Santa Maria, Mãe de Deus, rogai por nós, pecadores, agora e na hora de nossa morte. Amém.
0: Ave Maria, cheia de graça, o Senhor é convosco. Bendita sois vós entre as mulheres, e bendito é o fruto do vosso ventre, Jesus.
1: Santa Maria, Mãe de Deus, rogai por nós, pecadores, agora e na hora de nossa morte. Amém.
0: Ave Maria, cheia de graça, o Senhor é convosco. Bendita sois vós entre as mulheres, e bendito é o fruto do vosso ventre, Jesus.
1: Santa Maria, Mãe de Deus, rogai por nós, pecadores, agora e na hora de nossa morte. Amém.
0: Ave Maria, cheia de graça, o Senhor é convosco. Bendita sois vós entre as mulheres, e bendito é o fruto do vosso ventre, Jesus.
1: Santa Maria, Mãe de Deus, rogai por nós, pecadores, agora e na hora de nossa morte. Amém.
0: Glória ao Pai, ao Filho e ao Espírito Santo.
1: Como era no princípio, agora e sempre. Amém. Nossa Senhora Aparecida,
0: rogai por nós.
1: Quinto mistério, contemplamos a coroação de Nossa Senhora como rainha do céu e da terra. Nossa Senhora, coroada no céu, também está na terra. Por meio das suas aparições, nós temos a certeza que a Mãe de Deus é enviada pelo Pai para, na terra, trazer a sua presença, a sua mensagem e os seus conselhos.
0: Pai nosso que estais no céu, santificado seja o vosso nome. Venha a nós o vosso reino, seja feita a vossa vontade, assim na terra como no céu.
1: O pão nosso de cada dia nos dai hoje, perdoai-nos as nossas ofensas, assim como nós perdoamos a quem nos tem ofendido, e não nos deixeis cair em tentação, mas livrai-nos do mal. Amém.
0: Ave Maria, cheia de graça, o Senhor é convosco. Bendita sois vós entre as mulheres, e bendito é o fruto do vosso ventre, Jesus.
1: Santa Maria, Mãe de Deus, rogai por nós, pecadores, agora e na hora de nossa morte. Amém.
0: Ave Maria, cheia de graça, o Senhor é convosco. Bendita sois vós entre as mulheres, e bendito é o fruto do vosso ventre, Jesus.
1: Santa Maria, Mãe de Deus, rogai por nós, pecadores, agora e na hora de nossa morte. Amém.
0: Ave Maria, cheia de graça, o Senhor é convosco. Bendita sois vós entre as mulheres, e bendito é o fruto do vosso ventre, Jesus.
1: Santa Maria, Mãe de Deus, rogai por nós, pecadores, agora e na hora de nossa morte. Amém.
0: Ave Maria, cheia de graça, o Senhor é convosco. Bendita sois vós entre as mulheres, e bendito é o fruto do vosso ventre, Jesus.
1: Santa Maria, Mãe de Deus, rogai por nós, pecadores, agora e na hora de nossa morte. Amém.
0: Ave Maria, cheia de graça, o Senhor é convosco. Bendita sois vós entre as mulheres, e bendito é o fruto do vosso ventre, Jesus.
1: Santa Maria, Mãe de Deus, rogai por nós, pecadores, agora e na hora de nossa morte. Amém.
0: Ave Maria, cheia de graça, o Senhor é convosco. Bendita sois vós entre as mulheres, e bendito é o fruto do vosso ventre, Jesus.
1: Santa Maria, Mãe de Deus, rogai por nós, pecadores, agora e na hora de nossa morte. Amém.
0: Ave Maria, cheia de graça, o Senhor é convosco. Bendita sois vós entre as mulheres, e bendito é o fruto do vosso ventre, Jesus.
1: Santa Maria, Mãe de Deus, rogai por nós, pecadores, agora e na hora de nossa morte. Amém.
0: Ave Maria, cheia de graça, o Senhor é convosco. Bendita sois vós entre as mulheres, e bendito é o fruto do vosso ventre, Jesus.
1: Santa Maria, Mãe de Deus, rogai por nós, pecadores, agora e na hora de nossa morte. Amém.
0: Ave Maria, cheia de graça, o Senhor é convosco. Bendita sois vós entre as mulheres, e bendito é o fruto do vosso ventre, Jesus.
1: Santa Maria, Mãe de Deus, rogai por nós, pecadores, agora e na hora de nossa morte. Amém.
0: Ave Maria, cheia de graça, o Senhor é convosco. Bendita sois vós entre as mulheres, e bendito é o fruto do vosso ventre, Jesus.
1: Santa Maria, Mãe de Deus, rogai por nós, pecadores, agora e na hora de nossa morte. Amém.
0: Glória ao Pai, ao Filho e ao Espírito Santo.
1: Como era no princípio, agora e sempre. Amém. Nossa Senhora Aparecida,
0: rogai por nós.
1: Infinitas graças vos damos, soberana rainha, pelos benefícios que recebemos todos os dias das vossas mãos liberais. Dignai-vos agora e para sempre tomarmos debaixo do vosso poderoso amparo. E para melhor vos agradecer, vos saudamos com uma salve rainha.
0: Salve rainha, mãe de misericórdia, vida do sur esperança, nossa salve. A vós bradamos, degredados filhos de Eva, a vós suspiramos gemendo, chorando neste vale de lágrimas. Eia, pois, a advogada nossa, esses vossos olhos misericordiosos nós volveis, e depois desse desterro mostrai-nos, Jesus bendito, é fruto do vosso ventre, ó clemente, ó piedosa, ó doce sempre Virgem Maria, rogai por nós, Santa Mãe de Deus,
1: para que sejamos dignos das promessas de Cristo. Amém. Até amanhã, ouvinte, com o Terço em Sua Casa, neste horário das 5 horas da manhã. Bom dia.
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3: 5:08.
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dia 20 de junho. Evangelho de Mateus, capítulo 6, versículo 24 a 34. Ninguém pode servir a dois senhores, porque ou odiará a um e amará o outro, ou se dedicará a um e desprezará o outro. Não podeis servir a Deus e à riqueza. Portanto, eis que vos digo: não vos preocupeis por vossa vida, pelo que comereis, nem por vosso corpo, pelo que vestireis. A vida não é mais que o alimento, e o corpo não é mais que as vestes. Olhai as aves do céu. Não semeiam, nem ceifam, nem recolhem nos celeiros, e vosso Pai Celeste as alimenta. Buscai primeiro lugar o reino de Deus e sua justiça, e todas estas coisas vos serão dadas em acréscimo. Não vos preocupeis, pois, com o dia de amanhã. O dia de amanhã terá suas preocupações próprias. A cada dia basta o seu cuidado.

imagem usada pelo evangelista relaciona a realidade de uma sociedade com a presença de escravos. A comunidade cristã, de alguma forma, também se identifica com essa realidade, pois vive à margem da sociedade. De certo modo, o cristão é escravo de Deus, comprometido com o seu reinado. Servir a Deus era o que mais importava. Amar e odiar significa as escolhas a serem feitas na vida, pelos benefícios que nos trazem. Servir a Deus

da comunidade do reino, o cristão aprende a desprezar aquilo que é o material, o Deus da riqueza, e a usar os bens de forma justa e misericordiosa. A preocupação não resolve os problemas. Para o discípulo, a vida é mais que a preocupação por sustento, alimento e roupa, é a opção pelo reino. O essencial está na dimensão do definitivo e não do provisório. Se Deus alimenta as aves do céu, não deixará passando necessidade os seus filhos.

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1: 5:17.
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2: Alô, meu povo. Eita, tô aqui, olha, tô ao vivo, 5:29, tô chegando. Agora, de fato, aqui, ó, com licença, me permita que eu chegue até você para te fazer companhia. Eu também. Essa é a Cultura FM, cá estamos, iniciando o nosso programa Hora do Chimarrão, o programa que leva o camperismo guapo e bueno até você, por meio da nossa música tradicionalista, a música gaúcha com o sabor do mate, com o gosto de belas amizades. E aqui nós estamos então iniciando mais uma jornada ao vivo na Rádio Cultura de Campos Novos.
3: Companhia na sua madrugada, a hora do chimarrão.
2: Perfeito. Me dá licença então para que eu possa fazer companhia para você. E eu peço também as bênçãos do alto. Louvado seja Deus por mais um dia, pelo sabadão que chega, final de semana, por você que está conosco na programação da Rádio Cultura. E assim, nós esperamos que a paz do Espírito Santo, que a presença do Cristo esteja conosco. Amém. E aqui vamos iniciando então o nosso programa. Hoje é o dia 20 do mês de junho de 2026. Temperatura 8 graus no centro de Campos Novos. E o programa Hora do Chimarrão com música já começa assim, ó.

0: pedras do caminho. Antes os serranos festeiro tipo bicho. 5:38.
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0: Perfeito, minha gente. É por aqui mesmo, 5:38. Daqui a pouco, o padre Alexandre Biolk traz para nós a mensagem do amanhecer, aquela palavra do amanhecer do dia que nós trazemos aqui. Porque, como eu digo, nós tocamos aqui utilidade pública, informação, serviço, boas músicas e, claro, uma boa palavra de vez em quando também sai, também rola na programação da Rádio Cultura de Campos Novos.

0: Os Monarcas, Bruxinha de Pano. Música buena, né? Das antigas e das boas dos Monarcas, muitas modas espetaculares no tradicionalismo, no regionalismo da nossa música gaúcha. Eu tenho espaço para uma paradinha aqui, uma prosa bem bacana com os nossos anunciantes do horário. Daqui a pouquinho a gente retoma o contato contigo.
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0: É isso aí, gente. 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
0: É aqui, gente, é aqui, a peleia é essa, 5:44. Estamos juntos, vivendo o sábado e na paz, né? Na harmonia, na alegria, estamos juntos, graças a Deus, em mais um dia aí. E obrigado a você que se liga na nossa programação, você que é gente buena por demais, está conosco na programação da Rádio Cultura de Campos Novos. Bom sábado, gente!

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1: Cinco e 48. Aqui estamos, gente, programa Hora do Chimarrão na Cultura Campos Novos. Obrigado aí pela audiência, você que está tomando mate, ouvindo a gente nesse amanhecer de sabadão, né? Estamos aí nos momentos da festa de São João Batista, o pessoal que está na lida, bom dia, né? Pro pessoal que está na peleia, organizando muita coisa por aí, né? No fim de semana aqui, e já da festa de São João, e que vai até lá pela quarta-feira, que é o dia, né? De São João Batista, lá no dia 24. No dia 23 à noite, depois da celebração, tem o acendimento da fogueira. E a festança continua, por exemplo, aí, já desde a manhã à tarde, hoje também tem, inclusive, momentos culturais e artísticos aí no Salão Paroquial e nas proximidades, e assim vai no Domingão também e tal, né? Hoje tem o Tríduo com a celebração da missa às 19 horas, hoje, amanhã e na segunda-feira, vislumbrando também a parte religiosa do evento da festa de São João Batista, padroeiro da paróquia do município de Campos Novos. 5h49, bom dia pro Anselmo Freitas aí no bairro Ernesto Zorté, um dia de paz, de bênçãos, de boas energias e um final de semana espetacular. 5h49. Pois é, daqui a pouco deixa eu ver se eu encontro por aqui a vaquinha preta dos três churus, acho que é essa música, né? Bem das antigas aí, tá bom?

o som. 5h52, ouvimos Aprenda Marinê Siqueira. Vida de gaúcho, esse é o nosso jeito de ser aqui no programa Hora do Chimarrão, na Rádio Cultura de Campos Novos.

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3: 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Vamos combinar assim, às 5h58. Eu faço uma pausa agora para nossa mensagem aqui do amanhecer. Já vem uma faminha do padre Alexandre Biocchi.
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6: Bom dia, amigos ouvintes da Rede Scalabriniana de Comunicação. Que bom podermos estarmos juntos em mais um amanhecer. Muitas vezes já nos perguntamos o que é o amor. Amor é o sentido da vida, é a pulsão, poesia da alma. Amor é a orientação do caminho, é projeto existencial. Amor é viver a vida com toda a intensidade, com todas as energias possíveis. Amor é força que nos faz sentir vivos. É a garantia do futuro, porque quando deixamos de amar, morremos do passado. Amor é a verdade que guia todo o caminho em vista da felicidade e a realização última. Amor é a justiça maior que a própria justiça, pois o amor interpela a ir além de onde a própria justiça exige. Amor é o que nos permite suportar a dor, o sofrimento, lidar com a vida. Amor é a exigência da consciência, a necessidade do coração, exercício do existir. Amor é liberdade profunda, por isso que ninguém ama por obrigação. Amor é encontro, encanto, alegria, é prazer de viver. Quando amamos, jamais nos sentimos sozinhos ou perdidos no mundo. Pelo contrário, quando deixamos de amar é que somos invadidos pela solidão e o desespero de estar sem rumo. Amor é seguir em frente, e quando perdemos a capacidade de amar, perdemos a disposição de viver. Assim que quando nós não amamos, nós nos matamos. Amor é uma realidade simples, feita de pequenos gestos e atitudes puras. Por isso, quanto mais simplificamos a vida, mais conseguimos manifestar o quanto amamos. Quanto mais nosso coração for simples, mais seremos capazes de amar e reconhecer o amor. E rezemos. Senhor, neste novo amanhecer aqui estou para manifestar novamente a minha vontade de vos seguir por onde quereis que eu vá. Sou vosso fiel discípulo e quero andar sempre pelo vosso caminho. Estou disposto a seguir vossos passos e a cumprir a minha missão. Quero, Senhor, seguir a minha vocação, vivendo no verdadeiro amor e em profundo desprendimento, para que um dia possamos chegar todos à terra prometida. Senhor, peço-vos a graça de responder sempre sim aos vossos apelos, amando-vos de todo o coração, com toda a alma, com toda a mente e ao próximo como a mim mesmo. Amém.
7: Obrigado pela sua companhia. Continue ouvindo a nossa programação, que você tenha um ótimo dia e que Deus, por intercessão de São João Batista Scalabrini, abençoe você e sua família. Em nome do Pai, do Filho e do Espírito Santo. Amém.

0: Oswaldino e Carlos Magrão, participação do falecido Leonardo, o homem do Pala Branco.
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0: É fato, é bem aqui, gente. 6:05. O que é que achou? Quase, que tal, né? Quase é uma beleza. De boa nessa palavra. Deus o livre. É, bom dia pro Rogério do Amaral, mas que tal? Nossa Senhora do Céu, manda foto do mate, até pinhão na chapa. Daí o cara provoca a gente, hein? Pinhão na chapa, uma hora dessa aí, ó, Deus o livre, com o mate esverdeando assim, a cuia ali parece um campo de futebol, espumando no purungo também. Manda foto do bruto também, né? Perfeito, aí sim, né? Rogério, que é caminhoneiro bueno, né? E ouve a gente nos trechos ou em casa, né? Seja como for. Um bom final de semana aí. Bom dia pro Edomir aí, pros lados dos curitibanos. Buenas, Edomir. Obrigado pela audiência também, 6:05. Bom final de semana.

0: É isso aí, Walter Moraes. É bem aquele que chamam de Varte, alguns, né? Gaúcho de raiz, antes o Miro Saldanha, de onde vem a saudade. 6:14. 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
0: Nós aí, gente, 6:16, sabadão. Estamos juntos vivendo mais um dia e já é 20 de junho e assim vamos andando, né? Passo a passo. Sem nos apressarmos, o importante é que a caminhada siga. E para você que está indo conosco aí, muito agradecido pela audiência. Indo que eu me refiro, se você está se deslocando aí no veículo, é indo mesmo, né? Indo, vindo, para algum lugar você vai. Com a graça de Deus e que vá bem, né? Obrigado aí pela carona e pela companhia. Mas indo também no sentido de estar conosco aqui na Hora do Chimarrão, programa que toca música campeira para você na Rádio Cultura.

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0: Adair de Freitas, previsão. Antes os amigos, canção do passado. Intervalo, me espera aí.
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3: 6:28.
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2: Seu amigo da madrugada, tô aqui ao vivo. E ao vivo sim, olha, são 6h32, aí também, hein? Então deu certo, né? Às vezes um pra lá, outro pra cá também dá um pouco de diferença, mas isso não quer dizer que você também, nossa, isso é aquela diferença, né? Às vezes um minuto aqui, outro ali. Se bem que às vezes por um minuto você perde o avião, perde o trem, perde negócio, perde então, né? Mas é verdade, tem gente que é sempre afobada, atrasada, né? Parece que tá com pressa pra tudo, dá até um tipo de um nojo. É, tem que ser organizado na vida, né? Se o negócio começa meia hora pra lá, chegue pelo menos uns 15 minutos antes, aí sim, né? Aí as coisas funcionam bem. Então tá, mas por aqui, gente, agora 6h33, eu estou já com o pessoal de Super Lucas, Mercosul Toyota e Napalha. Esse é o meu trio Bagual de primeira, com o qual eu converso daqui a pouco.

0: Grupo Carqueja, não te anseia. 6:38, hora do Chimarrão, programa aqui da Cultura. Programa Bagual de primeiro que nós apresentamos depois das 5:30, quando a gente abre ao vivo as atividades, quando abrimos aqui as portas, as porteiras do nosso galpão, as janelas, etc e tal. Agora nem tanto assim, né? Porque com o friozinho por aí, né? Dá uma refrescada nas canelas do Taura, né? Congela os dedos, aí Deus o livre do céu. Mas com frio, sem frio, a gente vai indo assim, né? Aqui é o nosso jeito, graças a Deus. 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
0: E aqui eu retorno, minha gente, 6:41. Tô de volta, portanto, para seguir aqui na minha conversa contigo, ao redor do nosso fogo de chão, na nossa roda de mate, e o programa que vai seguindo aí. Para você que tá preparando um café forte, para você que, de repente, tá ajeitando as coisas por aí, passando roupa, né? Minha amiga, é verdade, né? Levanta mais cedo antes de sair pro seu trabalho na empresa. Pois é, sábado, mas muita gente trabalha no sábado também. E você aproveita aí para acordar mais cedo, para me ouvir. E também enquanto vai preparando o café, de repente ajeitando tanta coisa aí, né? Lavando roupa, quem sabe, passando, ajeitando e tal e coisa e tal. É, dando uma ajeitada na casa pro fim de semana, é assim a vida, né? Alguns não fazem muita coisa, outros fazem demais até, mas então, tenha fé e vamos juntos. Bom dia, amigo Ortiz, bom dia, quem que é o Taura aqui, Ari, ou Ari Calai, bom dia, um abraço e bom final de semana, Deus abençoe você e tua família, muito obrigado, você e a família aí também, amém.

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2: 6:45.
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4: 6:50. 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Bom estar aqui, é só por aqui que eu te encontro. É, meu povo, estamos juntos no programa Hora do Chimarrão, roncando por um do mate. 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
4: 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De fato, 6:52. 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
4: 6:53. Aqui nós vamos seguindo então, meu povo querido, bom e abençoado final de semana. Estamos no sábado e estamos aí nos momentos do Arraiá de São João Batista com festança bagual de primeira. E de hoje até lá na quarta-feira tem de tudo e mais um pouco aí, né? Com comidas típicas, festança abagualada, com aqueles momentos também das danças juninas, de eventos no Salão Paroquial e aqui por perto do salão também, né? Inclusive hoje à tarde a pessoa tá que tá. E de manhã também, hoje por exemplo, aí já pelas 10 horas, ali nas churrasqueiras da paróquia, o pessoal vende para você, nesse caso, e não precisa reservar, só chegar ali, viu? Enquanto tiver, você leva. O pessoal vende assados de ovelha e também de suínos, hoje a partir das 10 horas, nesse sabadão, aqui nas churrasqueiras da paróquia ali atrás do salão paroquial, por assim entender, né? Atrás da matriz, você chega ali e tranquilo, o pessoal está assando e vendendo já. A partir das 10, né? Ok? Pode conferir. Bolo também e assim. E as festanças, né? Com programação artístico, cultural, religiosa e tal, da festa de São João Batista. E aqui o programa do Chimarrão que segue assim, ó.

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1: 6:58. 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
2: É fato, é isso aí mesmo, 7:03. 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Obrigado, meu trio. Bagual de primeira, bom por natureza, na segunda hora do nosso encontro.
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2: 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Aqui são 7:06, hora do chimarrão continuando. Grato por sua audiência. É a programação que começa ao vivo às 5:30, né? Ao vivo, 5:30 da manhã, a gente começa aqui, mas não para nunca. E o nosso tradicionalismo em voga aqui com a música campeira, nossa música tradicionalista, que combina com o chimarrão, com o café, com o trabalho, com a casa, com as peleias. Do lado de fora tá meio úmido, né? Mas faz-se o que é possível. Para você que tá na lida do leite, aí vai um abraço. Pessoa que leva a quirera da bicharada também. Desejamos um final de semana especial de primeira.
5: Bom dia, família Rádio Cultura, tudo certo com vocês? Aqui é o Cordinha de Campos Novos. Pode rodar uma música bem boa pra nós, Encontro de Amigo, e ofertando a programação aqui pra toda a minha família, pra todos os ouvintes do Cortina Rádio, pros meus amigos e compadres. Hoje eu quero ofertar a programação pra toda a equipe da Rádio Cultura, e que anima nós aí, vocês, com essas vozes de vocês, guerreiro dia a dia, tá?
2: Obrigado.
5: Um bom fim de semana abençoado pra vocês e tudo é bom.
2: Valeu! Legal, obrigado, Cordinho. Obrigado, Deus abençoe, viu? É, pois é, a música, na verdade, tem uma música dos Filhos do Rio Grande que o nome é Encontro de Amigos mesmo. E eu não sei se a música que você prefere é essa aqui, ó. Do Ademar Pereira e uma turma buena aí da música campeira, né? Que é essa aqui, ó. Valorizado. Velhos Amigos.

0: Andemar Pereira, valorizado, velhos amigos, com a participação de diversos nomes bons da música gaúcha. 7:11, gente, aqui no Sábado Cultura, hora do chimarrão que continua. Vamos andando mais um tanto aí, né? Depois essa música bela que lembra de tantas amizades, algumas que se vão aí, né? Se vão porque os amigos morrem também e a gente também vai, assim, né? Mas então preserve aqueles que ainda estão por aí. Bom dia, gauchinho, pessoal das máquinas pesadas.
1: Bom dia, meu guri.
0: Opa. Tamo
1: aí na peleia, cedo. Roda pra nós aí, eu não sei o nome da música, eu acho que é dia de campanha, né? É, pra todo mundo que estiver escutando a cultura aí, pros operadores de máquina pesada. E tchau, obrigado.
0: Valeu. Pois é, eu tenho várias músicas que tem campanha no nome. Aí não sei, né? Mas eu vou rodar essa aqui. Será que é?

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2: 7:15.
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7: 7:20, aqui gente na sua rádio programa Hora do Chimarrão.
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7: 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Obrigado aí, meus amigos do Super Lucas na Palha, Mercosul Toyota, conosco aqui nessa parte do programa 7:22.
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0: 7h31. Nossa senhora, que bueno, né? Gostou dessa música aí? Essa música é do Cristiano Quevedo, Bem na Porteira. O que que achou? Bem no meio. Antes ouvimos os Birins, Domingueira. Aqui só dá música boa. 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
5: Meu povo querido, 7:34, voltamos gente, voltamos. Estamos aí nesses momentos bons da música campeira. Trazemos aqui de vez em quando daqueles clássicos das antigas, outras mais atuais. E assim vamos também com amigos que nos visitam aqui, pessoal que forma uma parceria muito importante conosco e nos faz uma visita aqui por meio do Zap. Legal, bom dia. Bom dia, Ortiz, aqui Pedro. Bom dia, Pedro, aí da Morada do Sol. Um abraço aí. Pois é, agora eu vou trazer, eu trouxe antes, lá do, antes do intervalo, lá no começo da fileira, uma do Grupo Cordiona, agora eu trago mais uma então aí, viu, o Pedro? É, bom dia pro Michael no bairro Aparecida, pro Valdenir aí pras bandas do São Francisco. É, também uma saudação pra Neuci, é Neuci, né? Bom dia, Neuci. A Neuci Ortiz, bom dia, ofereço uma música, um alô pro meu amor Nini Paganin com amor e carinho. Valeu, um abraço também. É, pessoal das bandas de Celso. No, na hora 7 com quase 36, por enquanto assim.

0: 7h39, Grupo Cordiona Bolgredo Mato. Essa, a nossa rádio, aqui do celeiro catarinense, do nosso Planalto Sul, Campos Novos, Rádio Cultura. Tem cultura também na Alexa, que tal, que achou? Só você falar com o bichinho aí que dá certo, é. 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Legal, né? Tranquilo no mais. E no rádio, que é a preferência maciça do povo, 93,9 megahertz, é bem nesse canal de comunicação que nós estamos, né? Onde você está nos ouvindo. Tem também o aplicativo, tem a net aí na nossa página, né? Para você ouvir a cultura. Bom dia, Luiz Carlos Fagundes, pessoal das bandas da Corredeira, meus queridos amigos aí da Invernada dos Negros e região. Vai um abraço para todos aí. Buenas.
1: Bom dia, meu amigo Pedro Ortiz de Castro.
0: Opa!
1: Muito bom ter o amigo nesta manhã, com a graça de Deus. Mandar um abraço aí para toda a equipe Cultura, para minha madrinha e padrinho de casamento, seu Pedro e a dona Edita Luizão, para toda a família. Desculpa aí, Pedro. Para o seu Osni Carvalho e para todos aqueles que estão na escuta, para todos os comunicadores, um bom dia e um bom final de semana a todos, Pedro.
0: Ok, valeu, irmão. Um abraço aí, Luiz. Deus abençoe, viu? Muito obrigado. É uma honra fazer companhia para você e para o povo. 7h41.

0: Nossa Senhora, ouvimos de primeira Bugre do Mato com o grupo Cordiona. E agora aí, acabamos de ouvir com o Wilson Paim, Me Leve Meu Filho. Meu Deus, essa música, eu vou dizer uma coisa, né? Que pesa no coração e na alma, Deus o livre. Como me diz a Lourdes aqui da Barra Grande, bom dia Ortiz, a música dói na alma, uma emoção muito grande. É uma viagem no tempo, né? Que sobretudo quando o pai vai cedo demais, né? Partiu da querência, que barbaridade. Independentemente, né? Se o pai tinha não tantos anos vividos ou se foi com idade avançada, né? Mas aquela falta fica, né? Fica aqui, lá um canto no coração que é difícil de ser preenchido ou não é preenchido. Então, ainda bem que a gente está aqui ainda para lembrar das coisas boas que ficaram, né? Para escorrer uma lágrima também de saudade, tudo isso faz parte, porque sensibilidade faz parte de quem é humano. Mas essa música, ela é bem, bem forte assim, bem, bem interessante. Me Leve Meu Filho. Eu faço uma parada aqui, é isso aí, né? 7:46, tem intervalo, me espera, volto em instantes.
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4: É isso, é conosco, gente, 7:50, 7:50, quase no fim, mas deixa eu me bandear aí pras bandas do Ervalzinho, né, povo aí da Várzea. Bom dia pro povo aí do município de Vargem. O Juvenal manda a foto do mate segurando o porongo e pinhão na chapa, mas assim sim, né? Uma combinação especial para um sábadozinho frio, né? Sábadozinho não, sabadão bueno aí. Diga.
5: Bom dia, meu amigo. Bom dia, meu amigo Tiz. Bom dia, bom dia. Queria pedir uma música aí, se for possível, tocar para nós aí, Cosmonauta aí. Uma música é bem gordeira aí. Pensei pro meu amigo Edinho Cordeiro, pro Adorno Bacião Fio, pro meu filho, pro Renato Cardoso, pro Valmir Machado, pro Fábio, pro Claudinei e para todos que estão escutando a rádio aí, se foi possível tocar aí pra nós aí.
4: Perfeito, Juvenal. Tá dado o recado, então vai para todos aí. Gente, eu vou fazer o seguinte, olha, vocês me permitem, me dão licença, então vou me retirando aqui. Eu já vou caindo fora, vamos concluindo o programa, mais uma missão que a gente cumpre, mais uma semana que fechamos, graças a Deus, tudo certo até aqui, não é? E sempre dá certo, né? Que a semana que começa amanhã seja boa também, que você conclua bem essa aqui, ainda temos aí o sábado pela frente, fique na paz, fique com Deus, segunda-feira estarei de volta aqui bem cedinho a partir das 5:30. Daqui a pouco Douglas Tony chega aí, mantendo a programação da Cultura em Alta, com música boa, com serviço, informação também para você. Valeu, gente, na paz então, fiquem bem, eu volto segundona, até, tchau.

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1: Dizem que a fronteira não é uma linha no chão, mas um estado de espírito. É onde o horizonte se alarga e a alma da gente se derrama sobre o pasto, entre um mate e uma lembrança.

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0: dízimo é partilha, não é esmola. Partilhar não é dar o que sobra. Partilhar é dar o que o outro precisa. Repartir confiante de que nada do que oferecemos nos fará falta. É por isso que quanto mais partilhamos, mais teremos. Em grande parte, a abundância na vida resulta do dízimo repartido.
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6: 8:07.
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0: Ok, ok. Que maravilha, que coisa boa. Aqui estou e aqui ficarei com você nessa manhã linda, maravilhosa de sábado, dia 20 de junho de 2026. Bom dia para você, meu querido. Bom dia para você, minha querida. Seja bem-vindo, seja bem-vinda ao nosso mundo, Comando Geral. Esse programa sensacional, feito com amor, com carinho, para você, ouvinte de ouro, nosso maior tesouro. E olha só, hoje tem dobradinha, tem dobradinha, tem dose dupla, tem Emerson Reiser e Douglas Tony. Sim, eu aqui no estúdio e Emerson Reiser comandando o Pit Stop, o case de sucesso. 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Uma experiência e tanto, hein? Logo mais o Emerson Reiser chega e conduz o Pit Stop com essa novidade. Beleza, legal? Então tá bom demais. 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

crer, mano, pode crer. Raia musical. Demais. Maravilha, sétimo sentido com Rainha Musical. Pra mim, você morreu. Que é isso? Antes ainda, você curtiu abrindo todos aqui na Supermanhã o som de Fernando Sorocaba com Luan Pereira e Cris no beat, a galera do chapéu. E a galera do chapéu já tá se arrumando, já tá se ajeitando. Fim de semana de São João em Campos Novos. Hoje já teremos várias apresentações no Salão Paroquial. Já já eu conto pra você a programação de hoje. Amanhã, domingão, vai ter também. E amanhã teremos muitas quadrilhas de Campos Novos e toda a grande região. Municípios vizinhos estarão presentes, né? A gente vai falar mais sobre isso um

0: no decorrer do programa de hoje também. Até porque Emerson Reis e Douglas Tony, além da dobradinha de hoje, também amanhã. Estaremos juntos em dose dupla, quase em trio, né? Porque eu já estou quase valendo por dois aqui. Mas então aí amanhã estaremos juntos, né? Além de hoje, amanhã, fazendo aquela festa com as quadrilhas a partir das 14h. Mas a gente vai contar mais sobre isso no decorrer do programa de hoje, porque é fim de semana de São João! E viva São João! E viva o padroeiro! E viva São João! Dele, gaita seu gaiteiro! Sábado chegou! Alegria, espantas, aflições e decepções. Algumas coisas não vão mudar tão cedo, né? Algumas coisas não vão mudar tão cedo. Mesmo assim, é possível seguir em frente e vibrar com a vida, né? Que se renova em nosso coração diariamente. E hoje é mais um dia para você ter essa alegria, ter essa renovação no coração, tá bom? Então, nada de tristeza, nada de mau humor, nada de preguiça. Não é porque o tempo tá assim, ó, desse jeitinho, que você vai ficar da mesma forma, né? Que é isso? Bora colocar um sorrisão nesse rosto lindo, maravilhoso. Bom dia pra Naura, que já levantou cedo. Feliz da vida, meu amigo. Tá na hora de seguir para o Ibiqui. Tá na hora de seguir pro Ibiqui a pé, rapaz. Pra ver se pede alguns quilinhos aí, né? Pra ver se você cabe aqui no rádio, Douglas Tony. Já quase não tá cabendo. Que é isso, Naura? Tá louco, menina? Só porque eu disse que eu já tô quase valendo por dois, né? Amanhã tem Emerson Reis e Douglas Tony, a dupla da cultura. Dose dupla aí, a dobradinha, mas por consequência, quase um trio, né? E a Naura me larga essa. Tá na hora de ir pro Ibiqui a pé, emagrecer um pouquinho. Ah, Naura, vai rachar uma lenha, Naura. É, rachar uma lenha pra fazer fogo, né? Tá muito frio, tem que esquentar essa casa aí. Pelo amor de Deus, que é isso? 8h20 da manhã. 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Robinho Campina, o nome do garotinho. Bom dia, Douglas. Bom sábado a todos os ouvintes da cultura. Cuidado com essa história de quadrilha. Mas é uma quadrilha de São João, rapaz. É uma quadrilha de dança. É, a gente vai dançar ali, rapaz. Sim, Emerson Reis e Douglas Tony também vão dançar. E aí eu vou falar pro Emerson: dança, gatinho, dança. Inspirado no Faro.
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0: Então tá bom, rapaz. Robinho Campina já tomando chimarrão e ouvindo nossa programação nessa manhã. Bom sábado, esse menino. Ô, Robinho, quer fazer parte da nossa quadrilha, rapaz? Venha fazer parte da quadrilha amanhã. Amanhã, a partir das 14h, no Salão Paroquial. A gente vai fazer uma festa daquelas. A gente vai fazer uma festança. Já que o pessoal quer alegria, vai ter alegria, vai ter fervo. Vai ter muita diversão, pode ter certeza, sim. 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Bom dia, Douglas! Manda um abraço para nós das Marmitas Ferreira. Estamos hoje preparando uma deliciosa macarronada e ouvindo você! Que legal! Macarronada é tudo de bom, né? Eu gosto de macarronada. Que é isso, Douglas Tony? Não, só tô falando que eu gosto. Gosto. É bom, né? Macarronada é tudo de bom. E hoje, então, o pessoal das Marmitas Ferreira preparando macarronada. Bom trabalho, bom sábado e boa macarronada pra todo mundo aí, tá? Eu gosto.
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3: 8:24.
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0: 8:30, 8:30, vamos beijando, abraçando a galerinha em sintonia.
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0: Bom e belo sábado para Lenir Aparecida Mota. Douglas, que hoje seja um dia bom para todos. Que Deus abençoe e acompanhe. Amém. Que seja um dia de muita bênção, né? Bom sábado, Lenir Aparecida. Bom dia para o Andrei, que já passa por aqui e diz que deu no rádio, então é verdade, deu sim na cultura, e é verdade, hoje tem lançamento de obra. Vamos sim contar essa grande novidade para Campos Novos e região. JBS Empreendimentos, no loteamento Novo Orlando, lança uma construção estilo Lego. Sabe quando você tem aquele Lego que você brinca e constrói, né? Você faz ali vários modelos de carrinhos, casas, prédios, e você brinca com Lego. Quando a gente era criança, eu pelo menos, né, adorava brincar de Lego. Hoje nem tanto. Mas a gente, quando é criança, a gente ganha dos pais aí, né, Legos. E é tão bom porque mexe com a cabeça, né? Mexe mesmo aí com o raciocínio e com a parte de idealizar, edificar, né, montar, criar. Então, olha, o Lego é muito interessante. E essa construção que a gente vai contar para você aqui no rádio, vai mostrar nas redes sociais também, é uma construção que ela é de encaixe, né? Você encaixa várias placas de isopor dentro de cada caixa dessa, que parece no formato Lego. Dentro de cada caixa tem uma armação de ferro gigante, fortíssima. E aí, dentro desse isopor ali, com a armação de ferro, vai concreto puro, concreto forte, concreto resistente. E ali, por fora, fica aquele isopor que dá a linha de acabamento, né? Mas o que está reforçado dentro mesmo é a armação de ferro, também a parte do concreto. Realmente algo incrível, inovador para Campos Novos e toda a região. É algo que vem de fora, minha gente, algo que vem de fora. E o Emerson Reiser hoje foi incumbido para apresentar para todos nós, né, essa grande experiência. E olha, tem vários expositores, então você de Campos Novos e toda a região é convidado a ir até o loteamento Novo Orlando, chegando ali nas proximidades da sede da OAB, chegando ali na sede dos advogados da OAB aqui, subseção Campos Novos. Então, na quadra de cima já tem essa construção que está em meio caminho andado, né? O pessoal já deixou ela exatamente nesse ponto para que as pessoas vão lá e conheçam a construção, como que ela está sendo construída, como que realmente está sendo desenvolvida essa obra. Por isso que ela está nesse ponto. O pessoal fez ali a fundação, fez o primeiro andar, né? E já subindo ali uma laje pro segundo andar. Então o pessoal já tá preparando para dar sequência nessa obra. 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O loteamento Novo Orlando veio para dar, né, uma amplitude bem maior aí para Campos Novos e região, e realmente um espaço incrível, incrível. Várias construções já nessa região e muitas novidades. O pessoal anda fazendo ali, né, vários formatos de casas, de moradias, e logo abaixo dessa construção já abriu o novo loteamento Novo Orlando. Então, na parte de baixo, já tem a outra parte que foi aprovada, né? Então, já o pessoal fazendo asfalto, parte de iluminação e tudo mais, que é uma outra fase do loteamento Novo Orlando também. Gente, cidade tá demais. Campos Novos está em pleno desenvolvimento e o investimento está acontecendo aqui no celeiro catarinense, e a JBS realmente olhou com muito carinho para essa área. E quando soube desse projeto ICF, né? Então, para oportunizar essa experiência, está construindo. E ó, se a pessoa fechar a obra do início ao fim, desde o projeto, documentação, fundamentação ali, né? 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Entrega muito mais rápido, né, a construção, e de qualidade, com riqueza de acabamento, sem aqueles probleminhas que a gente sabe que muitas vezes dá em obras, né? Não somente no desperdício de material, mas também ali acontece uma infiltração, acontece ali, né, uma rachadura, isso aqui. Essa obra é diferente, gente, é bem diferente. 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Sensacional. E a gente vai contar tudo aqui no Comando Geral. Beleza, legal? Então tá bom demais, então tá bom demais. Olha só, seguindo aqui no programa, abraçando quem? Abraçando a Tere, lá de Lacerdópolis. Oi, Tere! O seu dia seja cheio de boas energias também, tá? Muito obrigado pelo carinho. Bom dia, Tere. Beijo pra você e pra toda a família. Bom dia para o Michael, bom dia para a Janete. Amigos da gente lá no bairro Aparecida estão carimbando audiência. Michael em casa hoje, bem de boa. Dona Janete também, né? A família toda em sintonia. Muito obrigado, tá? Muito obrigado de coração. Quem mais aqui na audiência? Ademar Santuches, bom dia, feliz e abençoado sábado, amém. Feliz e abençoado para você também, Ademar. Ademar Santuches, em sintonia 93,9. Abraço para a família toda aí. Que bom que estamos juntos, né? Valeu, amigão. Aqui na programação, meu amigo Daniel pinta na área. É, o Danielzinho pintor, ele tá chegando.

0: Por aqui pedindo música, fala aí, Danielzinho!
1: Bom dia, meu amigo Douglas, tudo bom? Bom, ótimo dia pra você, sabe, chuvoso, mas fazer o quê, né? Estamos aí, temos que enfrentar aí. Se é lembrar, é São João, né, meu amigo velho? Valeu, roda uma pra nós aí do Rick Renner, se for possível. Um abraço, bom sábado pra vocês aí, um abraço, amigo velho!
0: Um abraço, amigo velho! Valeu, Daniel Gonçalves, abraço pra você, pra toda a família aí, obrigado pela audiência. Tempinho chuvoso. Sábado chegou, fim de semana de São João.

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4: 8:43.
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0: 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Bom e bela manhã para Roseli. Oi, Roseli. Bom dia, tudo bem por aí? Tudo jóia? Roseli manda mensagem diretamente de Anitta Garibaldi, Comunidade São José. Comunidade São José, bom sábado, bom fim de semana. Alô, turma de Anitta Garibaldi, bom dia. Roseli, muito obrigado pela audiência. Um forte abraço para você e para toda a sua família, tá bom? Obrigado pela sintonia. Noeli também está com a gente. Oi, Noeli. Tudo bem, tudo bem, tudo bem? Abraço para você, bom sábado e obrigado pela audiência.
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0: E aí, compensa?

0: Que pancada! Que é isso? 8h52 da manhã, Gustavo Lima, compensa ou não compensa? Compensa. Daqui a pouquinho, 9 da manhã, tem Pit Stop Cultura diretamente do loteamento Novo Orlando, da construção em isopor. 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
2: 8h54.
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0: O salário caiu. Caiu na conta e já sumiu? Tomou Doril? O que é isso? Não tomou Doril, não. O problema é que o cartão, o mercado, a água, a luz,
1: tá de matar,
0: né? Esse mês eu recebi a conta de água e falei, meu Deus do céu. Já de luz, então? Nossa Senhora. Pois é. É por aí, né? É por aí, é a vida do brasileiro. E no fim, sobrou o quê? 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
2: 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Vamos encerrando essa hora de programação, porque a partir de agora, senhoras e senhores, tem novidade chegando na área, hein? Sim, 9 horas em ponto, já começa o Pit Stop. 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E agora, senhoras e senhores, chegando para Campos Novos e toda a grande região, uma super novidade.

0: 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Algo sensacional. Projeto que vai revolucionar realmente a moradia em Campos Novos. Você precisa conhecer esse projeto que realmente vai modificar a construção civil. Ele não é mais somente um projeto no papel, ele já é um projeto que virou realidade, já está em construção e Emerson Reiser, com maestria, vai apresentar essa grande novidade para todos nós. Vamos lá para o case de sucesso Pit Stop Cultura.
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1: Meu amigo Emerson, bom dia, bom sábado, chega pra cá, meu querido. Fala, Emerson Reiser.
2: Olá, Douglas Tori, bom dia, meu amigo. Bom dia pra você, bom dia para os nossos ouvintes maravilhosos nesta manhã. Uma manhã completamente diferente. Uma manhã de informações completamente revolucionárias, meu amigo Douglas Tori. Nós sempre falamos do nosso Pit Stop, esse case de sucesso da Rádio Cultura, que se transformou no meio de levar a informação institucional e não apenas aquela informação comercial. Tudo que é de novo, toda a inovação, a gente está sempre presente para trazer para você do outro lado do rádio, realmente, como dizia Lulu Santos, assim caminha a humanidade. Se a gente não seguir a tecnologia, se a gente não olhar sempre para o horizonte e buscar melhorar continuamente, a gente acaba muitas vezes caindo, onde eu gosto de dizer, na zona da morte, né? Que não é nem a zona do conforto, é a zona da morte, ali que morrem seus sonhos, ali que morre aquele empreendedor fantástico que você nasceu para ser. E hoje nós temos o prazer de conversar com alguém que tem exatamente essa característica. Nosso amigo Tota, aqui da JBS Empreendimentos, para falar sobre uma ação hoje, Tota, completamente diferente. Eu vou deixar que você comece trazendo essa explicação maravilhosa, porque muitas vezes o olho do empreendedor tem as palavras do coração. E é isso que eu sinto de vocês hoje. É uma emoção muito grande, né? Poder trazer um empreendimento como esse para Campos Novos, revolucionando a construção civil. Bom dia, meu amigo.
3: Bom dia, Emerson. Bom dia, Douglas. Bom dia a todos os ouvintes da Rádio Cultura, né?
1: Bom dia.
3: Muito, mas muito prazer estar conversando com vocês. Nós temos como lema, nossa empresa, JBS Empreendimento, uma frase muito estática: criando tendências, inovando conceitos. Hoje, a nossa mentalidade é trazer para Campos Novos, mostrar para a nossa população camponovense, os nossos amigos, principalmente os colegas de profissão, aí os engenheiros, os arquitetos, os nossos clientes, investidores, né? Que nós estamos mudando o sistema construtivo no nosso município. JBS Empreendimentos trouxe para Campos Novos e está aqui para mostrar a todos, e fica o convite a todos que estão nos ouvindo para virem fazer uma visita, conhecer o nosso sistema construtivo, uma nova modalidade de construção civil. A construção civil, Emerson, da forma como era, já está arcaica, já terminou. A questão do tijolo acabou. O nosso sistema é o sistema chamado ICF iForms, que é traduzindo, são formas inteligentes. Algumas pessoas têm a impressão que são formas de EPS, de isopor, mas na verdade são apenas formas, porque internamente dentro delas nós temos o concreto e o aço. Com isso nos dando uma garantia de uma parede estrutural, né? Que nós podemos com toda certeza dar 50 anos de garantia, para você ter uma noção de como ela é forte.
1: Uhum.
3: Além disso, o sistema também traz 50% em relação à construção convencional, mais rápido na execução, né?
1: Olha só.
3: Contando também, Emerson, que nós temos, através do sistema, o térmico e o acústico, essa condição.
1: Uhum.
3: O térmico, como nós moramos numa cidade bastante fria, bastante gelada, como ontem, por exemplo, que estava muito frio, se você estiver dentro de uma das nossas obras, você pode estar de calção e camiseta.
1: Olha, né? Só.
3: O acústico, onde permite para você estar bem dentro do seu imóvel sem escutar barulhos externos, né? Uhum. E também de interno para externos, no caso de prédios, não é mesmo? Uhum. Patologias, não temos mais as trincas, não temos mais aquelas rachaduras e principalmente aquela umidade que surge nas paredes, que é algo que eu tenho certeza que muitos ouvintes têm essa patologia, esse problema em suas casas. A partir de agora, a JBS Empreendimentos traz para Campos Novos, existe essa tecnologia aqui, existem profissionais habilitados para entregar esse novo sistema construtivo desta forma que eu acabei de relatar.
2: Então, até hoje, qual que você vê assim que é o maior tabu que vocês têm para quebrar? Porque, obviamente, sempre que vem uma inovação, todos os grandes nomes da história, sempre que trouxeram uma inovação, sofreram alguma resistência. E essa resistência, para quem é empreendedor, com esse olhar que você tem, obviamente que vai ser um combustível para ir além. Você já começou a conversar com as pessoas? Qual que é a principal dúvida que as pessoas têm quando se fala desse empreendimento?
3: Naturalmente, Emerson. É, como eu disse anteriormente, é uma quebra, né? Uhum. De tabu.
2: É.
3: Por quê? É, no geral, quando se fala em construção ICF, iForms, quando se fala em isopor, as pessoas têm a sensação de que é
2: fragilidade,
3: frágil.
2: Né?
3: É. E aí, deixa eu contar um dado técnico, mas bem rápido. Testado em laboratório, uma parede de tijolos com 35 toneladas, você abre ela, você quebra, você demole ela.
2: Uhum.
3: O nosso sistema depende de 140 toneladas, ou seja, 3 vezes mais de resistência em relação a isso.
2: Uhum.
3: Mas o que que realmente isso pesa? É o paradigma de você quebrar realmente essa visão que as pessoas têm sobre o EPS, né? Por esse motivo que nós resolvemos, a nossa empresa JBS Empreendimentos resolveu abrir as portas da nossa obra, o nosso empreendimento, para que os ouvintes da Rádio Cultura, os nossos amigos, enfim, todos os nossos convidados, que estão todos convidados para passar o dia conosco aqui, né? Vim compartilhar um coquetel junto com a gente, conhecer, né, o sistema, para quebrar esse paradigma,
2: uhum,
3: para entender, para ver a facilidade e principalmente a qualidade, que é incomparável se comparado com a estrutura convencional, com, uhum, o tijolo, não é?
2: Certo.
3: É sobre isso. Então, hoje o que nós queremos mesmo é mostrar na prática que o sistema que nós trouxemos é extremamente atualizado e muito eficiente.
2: Perfeito. E para quem vai chegar aqui, conta pra gente o que está acontecendo hoje aqui. Eu percebi que tem vários estandes também. As pessoas que estão hoje fazendo essas exposições, eles são parceiros de vocês, as pessoas vão poder fazer negócio aqui também. Conta um pouquinho da ação de hoje e também a localização para o pessoal de casa vir até aqui também.
3: Perfeito, Emerson. Sim, todos os colaboradores que aqui estão hoje expondo, né? São parceiros de negócios, né?
2: Uhum.
3: Tanto da área administrativa como a nossa contabilidade, tanto na área de fornecedores, né, de materiais que são utilizados aqui na nossa obra, quanto também a questão do crédito. Nós temos até inclusive o nosso banco aqui, né, que é o Crédito Comim, está aqui conosco, o Ailos, sistema Ailos, né?
2: Uhum.
3: E demais colaboradores, não é? Então, para falar uma linguagem mais simples, Emerson, para quem vem do centro da cidade, passa em frente ao CAIC, a escola CAIC,
2: uhum,
3: 2 quadras após o CAIC, no lado esquerdo já vai encontrar a nossa estrutura e aqui que vai nos encontrar, no loteamento Novo Orlando. Aqui que nós estamos, né? De braços abertos para receber todos aqueles que sentirem no coração, né? E vem fazer uma visita de todas aquelas pessoas que gostam da inovação e principalmente daquelas pessoas que querem se atualizar, não é?
2: Uhum.
3: E saber que existe um sistema fantástico e que ele está à disposição de qualquer pessoa que tenha interesse, né? Tanto na construção residencial, quanto na construção comercial, quanto também na construção do agronegócio, tá?
2: Muito bem, obrigado por hora, claro que a gente vai voltar a conversar no transcorrer dessa manhã, temos 2 horas de pit stop, mas já a gente vai conversar com outras pessoas também, mas para finalizar esse primeiro contato, eu quero te parabenizar pela sua visão, porque eu imagino hoje que muitos pedreiros, carpinteiros vão passar por aqui, é uma tecnologia que a gente iria ver em primeiro mundo, né? Europa, talvez, né? E a gente consegue rápido, a gente dizia que, nossa, quando chegar no Brasil já vai estar ultrapassado. E hoje nós estamos vendo o oposto, nós estamos vendo algo em primeira mão e algo que está ao nosso alcance também. Parabéns por essa visão.
3: Exato, Emerson, eu agradeço também e compartilho com todos que o evento que está acontecendo hoje, aquilo que a JBS Empreendimentos trouxe para Campos Novos, é uma virada de chave para a nossa cidade. Todos os habitantes de Campos Novos, os camponovenses, sabem. Campos Novos está em expansão, está crescendo muito, não é? E nós viemos aqui para somar. Estamos aqui para oferecer o melhor dentro desta área. E o mais importante, que eu ainda não comentei, para finalizar, sobre custos. Acreditem ou não, o custo é igual a convencional, ou até mesmo, dependendo do projeto, até mais em conta. Oferecendo mais. Obrigado, Emerson, obrigado a todos os ouvintes da Rádio Cultura e um grande abraço aí ao Douglas que está aí lá no comando, no estúdio.
2: Ok, tá aí Douglas Tony, esse nosso primeiro contato obrigado aqui, okay, o nosso amigo Tuta. E assim, Douglas, eu volto contigo aí a qualquer momento, claro, né? A gente vai voltar a conversar com outras pessoas.
1: Beleza.
2: De repente a gente vai fazer o nosso pit stop hoje, amigo ouvinte, não tão cadenciado como é no dia a dia. Talvez a gente faça uma entrada um pouco menor, outra mais extensa, porque realmente pela otimização de pessoas, que nós temos aqui várias pessoas aqui nesse momento. E aí o que acontece? Nós percebemos que elas estão em plena atividade. Então, de repente, agora que eu consegui falar com o Tuta e ele estava com tempo, aproveitei, estiquei um pouquinho para trazer várias informações.

0: este case de sucesso presente sempre nos melhores eventos de Campos Novos e região. Até logo mais, Douglas Tony.
1: Até Emerson Reiser. Parabéns, Emerson, juntamente com o Tota, conseguiu explicar a essência desse evento. De certa forma, conseguiu descrever com maestria o que é hoje a apresentação dessa super construção, essa nova tecnologia empregada na construção civil, que vai gerar economia, que vai gerar saúde e conforto para a família, que vai gerar valorização imobiliária. Realmente, esse empreendimento, essa construção da JBS Empreendimentos em Campos Novos, chega para virar a chave, para transformar a construção civil no celeiro catarinense. Todos estão lá esperando por você. Você ouvinte de cultura, vá até lá e conheça, sem compromisso nenhum. Vá até lá e conheça. É bom a gente ver. E olha, o pessoal hoje está abrindo a obra para que você que gosta de ver, de tocar, sentir, faça isso. Porque hoje é o dia para realmente transformar a sua visão de construção civil. A gente sempre pensa construção civil, aquele gasto a mais, aquele, né, aquele investimento. Por quê? Porque a gente investe ali um certo valor, mas de repente, no decorrer da obra, aí vai pedindo mais dinheiro, vai liberando mais dinheiro, e aí você vê, de repente já começa a virar um gasto, e aí você no final das contas diz: bah, mas não era tudo isso que eu queria. E aí, essa construção da JBS chega para transformar esse seu olhar, para virar realmente a chave. JBS Empreendimentos orgulhosamente apresenta para Campos Novos, então, esse projeto moderno para o celeiro catarinense e toda a grande região, né? Projeto de qualidade no sistema ICF, na prática. É segurança, agilidade e, olha, fim das dores de cabeça com as construções antigas aí, né? Vá até lá e conheça de perto, você vai se impressionar. Eu, Douglas Tony, fui lá na semana e me impressionei. O Emerson Reiser agora há pouco estava falando comigo ali, antes de entrar ao vivo, estava falando comigo fora do ar, ele também ficou impressionado. E aqui já deu para sentir, né? Como vai ser esse evento que começou agora às 9 e segue até às 5, 6 horas da tarde e até às 11 com a Cultura presente. Rádio Cultura, a vitrine do celeiro catarinense, Pit Stop, a vitrine do celeiro catarinense e toda a região também.
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2: 9:16.
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Já já tem mais Emerson Reiser. Já já tem mais Emerson Reiser com o nosso Pit Stop. A Ana Mendes, do Ateliê das Artes CN, está ligada com a gente. Oi, Ana Mendes, bom sábado. Que esse dia seja repleto de paz, que vem de Deus. Sabedoria para cada passo, força para não desistir, fé para confiar que Ele está cuidando de cada detalhe da nossa vida, do nosso dia. Amém, que assim seja. É verdade, menina.

0: conectando com o Emerson Reiser. Ele estava, né, em off, me passando algumas informações, algumas orientações aí, porque ele já vem com mais amigos para conversar com a gente, né? Então tá bom, Emerson, ok. Mais uns segundinhos aí, Emerson, pode ser? Tá bom então. Pro pessoal não achar que eu tô ficando louco, é porque eu tenho um retorno aqui fora do ar, um retorno fora do ar, que eu consigo falar com o Emerson Reiser, tá? Eu até falo, mas você não ouve, mas eu ouço ele falando comigo. Então a gente tem um retorno aí fora do ar. Já eu vou colocar o Emerson aqui para conversar com a gente e apresentar mais novidades do grande evento da JBS Empreendimentos. Lançamento de uma construção diferenciada para Campos Novos e toda a grande região. E tem vários parceiros presentes lá, né? Ana Mendes, então, como eu estava falando, está carimbando audiência aqui. Bom dia, bom dia. O Diego Varela do Ibiqui está passando por aqui para homenagear a mãe Cristina Varela de aniversário hoje. Oi, Cristina! Cristina Varela, que faz parte da nova diretoria lá da Capela Santa Rita Ibiqui, né? Parabéns, então, Cristina Varela. Deus abençoe sua vida, saúde e paz. Um abração aqui do Diego Varela, né? Do filhão Diego. E toda a família aí, o Edson e toda a família. Felicidades pra você. Tudo de bom. Filhão te ama muito, tá? Parabéns, Cristina Varela. Abraço pra Cris, também pro Edson. E pra todos os novos amigos integrantes da diretoria. O seu Milton, né? Milton Molon, que agora... Ele e a esposa estão à frente ali, né? Como coordenadores da capela Santa Rita Biquim. Um abraço para todos aí, saúde, paz e bom trabalho, boa atividade, né? E mais uma vez, parabéns para Cris. Zeni Fap está com a gente. Bom dia, Zeni. Bom sábado, bom fim de semana. Obrigado pela audiência. Douglas, manda abraço para meus pais lá em Celso Ramos, que hoje vamos dar um sossego para eles. Hoje a gente não vai para lá, não. E também um abraço para todos do nosso CTC Padre Benjamin. Cada vez aumentando mais, a entidade vai crescendo com muita união, com muita alegria. Verdade, verdade. Muita união, muita alegria. Na semana que vem, uma super novidade para o CTC Padre Benjamin, para todos os integrantes, diretoria, patronagem, sócio-fundadores, né? Todos os sócios fundadores. Principalmente para as crianças, né? Para os nossos peões e prendas, prendinhas, e peões que fazem parte das invernadas. Algo que vem para fortalecer o CTC Padre Benjamin, né? Que maravilha! Uma grande notícia para o CTC. Patrão Jonatas já tá sabendo de tudo. Eu, Douglas Tony, que faço parte, já estou sabendo de tudo. Mas a gente vai contar a novidade na íntegra para todos na semana que vem, né? Só tô adiantando aqui, dando um spoiler. Uma super novidade para o CTC Padre Benjamin, tá? Adriane, também Eduardo, toda a família aí que faz parte, né, do CTC. Deus abençoe. Adriane sempre muito dedicada para lá e para cá com aquela piazada, né? É, a Adriane tá na hora de comprar um ônibus, né, Adriane? Tá? Vamos vender caminhonete, vamos comprar uma Kombi. Vamos comprar uma Kombi, Adriane. Abração para você e principalmente um abraço para os pais. Então, que hoje, nesse fim de semana, terão um sossego. A Adriane e o Eduardo hoje não vão para lá, né? Nesse fim de semana não estarão lá em Celso Ramos. E aí vão dar um sossego pros veinho também. Pais queridos que ouvem diariamente a programação da Rádio Cultura, né? E que, assim, ó, a Adriane me contou, né? Que são fãs aqui da programação, que adoram também ouvir o Douglas Tony. Eu só tenho a agradecer. Obrigado pelo carinho da amizade de sempre, tá? Um abraço bem apertado aí. Valeu, família querida. Abraço pra todos e Celso Ramos. E agora sim, Emerson Reiser deu um sinal positivo e a gente vai pra lá.
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0: Sim, sim. Hoje a gente está com a paradinha obrigatória no loteamento Novo Orlando. E é pra lá que a gente vai. Emerson Reiser, é contigo mais uma vez, menino. Fala daí, garoto.
2: É isso mesmo, Douglas Tony. De volta por aqui nesta manhã. E agora, Douglas, eu vou começar a visitar os parceiros, visitar os estandes, porque tem uma estrutura surpreendente aqui. Quando a gente chega na parte de cima, você que está ouvindo a rádio vai vir fazer a visita também. Você chega na parte de cima, tem a recepção, tem a parte de som. Mas quando você começa a conhecer a estrutura, vem aqui até dentro de todo esse empreendimento, você começa também a ver que por trás de todo esse empreendimento tem também grandes parceiros. E um deles, claro, que é a turma da Airos Credit Comim. E nós vamos falar com nossa amiga Marciele, que também vai fazer aqui um convite para você vir até aqui hoje e falar das possíveis linhas de crédito ou como que o Credit Comim pode ajudar você a 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Bom dia.
3: Bom dia, Douglas. Bom dia a todos os ouvintes da Rádio Cultura.
0: Bom dia.
3: É isso mesmo, Emerson. É grande satisfação a Credit Comim, Cooperativa Airos, participar de um evento do nosso cooperado, né? Que vem trazendo uma evolução no setor construtivo, né? 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Somos parceiro da JBS Empreendimentos. 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Então você que hoje está aí, vem aqui conhecer o nosso stand, conversar um pouquinho sobre as nossas soluções financeiras e também prestigiar o nosso cooperado, conhecer essa inovação tecnológica, né? Então esperamos vocês, muito obrigada.
2: A gente que agradece. Marciele, eu estava analisando antes, conversando com o Tota, sobre, por ser algo novo, as pessoas às vezes ficam aquele, será que é mesmo? Mas só o fato de ter uma cooperativa como a de vocês do lado, também reforça essa credibilidade, afinal de contas, vocês com a expertise de vocês, não iriam de repente ajudar você a fazer um financiamento de algo que visivelmente não vai dar certo. Então já é uma realidade em outros países e a gente percebe que chega muito rápido na cidade e vocês mais rápido ainda já tem a linha de crédito certo para essa modalidade também, né?
3: Verdade, Emerson. Como eu falei, é uma satisfação enorme a gente estar apoiando o nosso cooperado. E sim, para Campos Novos isso é revolucionário, né? Então, a gente sempre convida os nossos cooperados a virem conhecer, né? Quem não é cooperado também, venham conhecer, prestigiar, porque é uma coisa que tem que ser vista de perto, não adianta a gente só falar. A estrutura é muito eficaz, é uma estrutura muito forte, apesar de você falar placas isopor, mas se tu vir aqui e ver, né, de perto, você vê o quanto é forte essa estrutura do nosso cooperado. E é uma tecnologia, né, inovação, e Campos Novos está à frente mais uma vez.
2: Muito bem, obrigado Marcelo e sucesso, tá?
3: Obrigada para você também, muito obrigada.
2: Valeu. E Douglas Tony, podemos conversar com mais um amigo nosso agora?
0: Mas é claro, Emerson Reis, pode, fique à vontade, sinta-se em casa. O Pit Stop hoje é todo seu. Fala aí, Emerson, tá contigo, meu irmão, segue aí.
2: Ok, então, Douglas Tony, a gente vai aproveitar pra conversar com ele, que é meu amigo, ele que é seu amigo, ele é meu amigo, ele é meu... Já sabe com quem eu tô falando, Douglas Tony?
0: Já sei.
2: Nosso amigo Zancanaro, que hoje também tá com a turma da Orcateia, também prestigiando esse evento, né, Zancanaro, bom dia.
4: Bom dia, Emerson, bom dia, Douglas, bom dia a todos os ouvintes, que alegria estar aqui, revendo os amigos, e realmente é um prazer ser amigo de vocês. Não podíamos faltar, tanto a família Tota, o Tota e a Kelly, que tiveram a brilhante ideia de estar trazendo inovações para Campos Novos. Eu tive o prazer de estar aqui, acho que fazem uns 3, 4 meses atrás, onde não tinha ainda a primeira laje e eles estavam preparando. E trocamos várias ideias e eu falei, é muito egoísmo da parte de vocês de ficarem retendo essas informações e essas inovações só para os clientes de vocês. E dali eles tiveram essa brilhante ideia de estar expondo para toda a sociedade, para os investidores, para as pessoas, os construtores, enfim, todos aqueles que têm a ideia de construir, de vir conhecer um modelo inovador. E estamos felizes, em nome do Orcateia, que somos parceiros da empresa desde a sua constituição e até na prestação de serviço contínua, mensal, de estar aqui juntamente para prestigiar. É um modelo que traz muita segurança, traz muita inovação e Campos Novos novamente largando na frente de toda a região. Acho que isso tem que ficar claro. Quando se tem bons empreendedores, corajosos realmente de trazer algo diferente, a comunidade, enquanto puder, prestigiar e dar os parabéns para vocês da Rádio Cultura aí, que estão sempre compartilhando essas informações, é muito importante para todos nós.
2: A gente sempre admira a sua visão como um visionário, né? Tá sempre um lance à frente. Se fosse jogador de xadrez, seria um Magnus Carlsen, número 1 do mundo. Mas tá sempre com o olho na frente. E a gente percebe que Campos Novos tem muito disso, né? Esse sangue no olho do empreendedor e principalmente isso que você falou, de você compartilhar a informação. Tem uma metáfora, né? Que se dois homens passarem na mesma ponte e de repente eles trocarem, cada um volta para casa com um pão. Mas se eles trocarem uma ideia, cada um volta com duas ideias. Então essa multiplicação de ideias, a gente só tende a crescer. E é legal ver que eles têm parceiros hoje aqui que ajudam a crescer. Ninguém faz nada sozinho, mas com essa visão e com esse companheirismo a gente percebe que o sucesso é só uma questão de tempo, né?
4: É, e olha, essa parábola é muito importante porque eu já visitei ali o stand da CAF. Pô, tem alguns produtos inovadores.
5: Eu vi você testando ali.
4: Algumas situações que realmente são lançamentos. O pessoal da GBSol trazendo inovação na questão solar, na questão instalação, e fecha muito bem com o modelo proposto aqui dos isopor, dessa construção inovadora que lá fora, na Europa, nos Estados Unidos, já funciona muito bem. Então, não é uma realidade que está acontecendo aqui, lançado aqui. Isso já foi testado com furacão, já foi testado com tempestade e teve as suas resistências. Portanto, a gente fica muito feliz disso estar acontecendo em Campos Novos. Eu sou um pouco bairrista, gosto realmente da nossa cidade e sempre quando posso, estou levando esse conhecimento para todos os cantos de Santa Catarina.
2: Muito bem, obrigado e sucesso.
4: Obrigado a todos nós e convido novamente a todos aí que tiverem a oportunidade de passar aqui, vai ser o dia inteiro de visitação, gratuito, venham conhecer. Conhecimento não ocupa espaço.
2: Exatamente. Obrigado, meu amigo, sucesso sempre. E Douglas Tony, tem uma coisa que não sei se você sabe, mas eu tenho que te contar.
0: Conte.
2: Tem um coquetel, sabe? Ah. Eu vou ali fazer uma boquinha e eu volto a qualquer momento contigo. Até mais, Douglas Tony.
0: Eu vi que tava bom demais pra ser verdade, né? Eu vi que ele estava muito disposto.

0: posto. Sim, deixe que eu vou. Não, hoje o pit stop deixe por minha conta. Fique tranquilo, Douglas Tony, fique no estúdio. Tempo assim, né, desse jeito. Pode ficar no estúdio. Ele já tava sabendo que teria coquetel. Eu acho que ele combinou com o Tota, porque assim, durante a semana ninguém me falou nada que teria coquetel. Não, ninguém me disse nada que teria coquetel, ninguém me disse nada que teria boquinha livre. E agora ele me conta, faz essa fusquinha e foge. Olha, ele desligou o microfone, gente. Ó, ele nem me responde mais nada, já deve estar com a boca cheia, né? Ai, Emerson Reis, tá bom, aproveite. Você também é filho de Deus e merece, né? Mas eu vou lá na rede social olhar, ver se já tem alguma coisa sobre esse coquetel. Quero ver. Eu quero ver se tem alguma coisa lá. Foto, vídeo, alguma coisa. Porque até agora o Emerson subiu um vídeo de apresentação do Pit Stop, mostrando ali, né? A construção, a casa de isopor. Mas ele não mostrou nada de coquetel ainda. Mas eu vou lá no Instagram, @jbsempreendimentos, para conferir. Eu vou lá dar uma espiadinha. Você vai também? Então vamos juntos lá. Eu não sei, eu vi que ele tava muito, muito, muito disposto. Uma disposição fora do normal até. Eu até estranhei, porque... Só quem convive sabe. Mas agora eu entendi. E ele deixou pra contar só agora, 9:30 da manhã. Gente, vão atualizando a hora, 9:40. 9:40 agora. Fim de semana. Fazer o quê? Vamos seguir o programa então. 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Esteve ali conversando com o Emerson Reiser, então, a Marciele da Credicomim, né? Parceira da JBS Empreendimentos, a Marciele. Também o Zancanaro, através da Orcateia, que é o escritório de contabilidade, também parceiro da JBS, acompanhando desde o nascimento dessa empresa até agora, o nascimento dessa nova ideia, o Tota, a Kelly, toda a equipe investindo também nessa nova tecnologia de construção civil. Top demais. Um abraço para o Zancanaro, um abraço para a Marciele, para todos os demais que estão expondo. Com certeza o Emerson, depois de fazer uma boquinha, vai apresentar novos parceiros aí. 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
1: 9:44.
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0: Manhã movimentada, Emerson Reiser. Manhã daquele jeito, do jeito que a gente gosta, né? Bora movimentar a cidade. Fala aí, Emerson Reiser.
2: Verdade, Douglas Tony. Manhã muito agitada por aqui. Muita informação, muita novidade. E eu tenho certeza, sim, que o Ouvinte Cultura está se deliciando. Afinal de contas, quem não gosta de aprender coisas novas? Hoje sim. Nós estamos aqui junto com a JBS Empreendimentos, trazendo essa novidade para Campos Novos. Mas ninguém constrói nada sozinho. Você precisa de parceiros, você precisa de fortalecimento. E hoje nós vamos conhecer essa história também, contando aqui uma empresa que já tem aí uma grande bagagem aqui na nossa cidade, a turma da Kaffer Tintas. E nós vamos falar com o nosso amigo Eduardo, que hoje também, né, Eduardo? Também está fazendo uma exposição aqui. E também tem novidade pro pessoal, Eduardo. Até vi que o Zancanaro estava testando uns produtos novos ali. Bom dia.
3: Bom dia, tudo bem? Bom dia, o pessoal da rádio. A gente tá indo numa parceria com o nosso amigo Tota, né? Uma amizade não só de negócios, mas também uma amizade entre amigos. E a gente tá aqui expondo alguns produtos que são utilizados aqui na obra. Principalmente, a loja é uma loja de tintas, faz 40 anos que a gente tá no mercado. Mas a gente tá trazendo alguns produtos mais específicos para a parte de impermeabilização, que estão sendo utilizados aqui nessa obra aqui do nosso amigo Tota. Também alguns produtos diferenciados, novidades do mercado. Então fica aí o convite para que todos venham aqui na obra para ficar conhecendo. Hoje é a oportunidade de aprendizado para todo mundo aí.
2: E Eduardo, a gente sabe que hoje eles estão trazendo uma inovação. E é engraçado isso, porque sempre que tem uma inovação no mercado, obviamente, o pessoal vai dizer, ah, mas a tinta é mesmo, nem sempre é. Porque agora mudou a textura, mudou o conceito, mudou. Vocês têm que estar acompanhando também esse novo mercado. Isso também é instigante, a gente está sempre buscando cada vez dar o nosso melhor, né?
3: É isso, por isso que a gente está aqui hoje, trazendo produtos diferentes, né? Claro que na loja a gente tem uma gama hoje de mais de 10 mil produtos, mas a gente está trazendo coisas diferentes aqui. Então é muito interessante que vocês venham até o local para ficar conhecendo. É um dia de informação, um dia de aprendizado, como eu falei agora há pouco. Então venham para cá, venham, façam essa parceria como a gente fez com o Tota. É uma oportunidade que está gerando para o nosso município, uma oportunidade de conhecimento. É uma coisa nova, é bom tirar informação sempre quando tem produtos novos. Claro que a loja, antes de colocar qualquer produto no mercado, a gente faz uma busca muito grande do que tipo de produto, se realmente funciona. Então, sempre busca um conceito, que nem a gente tem um conceito ali 40 anos na cidade. Então, busca a loja, busque parceiros, né? Porque às vezes a gente hoje está vendo muita novidade aí em Instagram, rede social, que não são verdades. Então busque um parceiro, que nem a gente tem aqui, para que isso aconteça da melhor forma.
2: Muito bem, obrigado meu amigo pela gentileza aí, uma ótima manhã aí de negócios.
3: Obrigado você pela oportunidade e ao Tota aí, parabéns pelo evento, um evento sensacional.
2: Muito bem, então, Douglas Tony. E agora, Douglas, eu vou conversar com mais um amigo, tudo bem pra ti aí no estúdio?
0: Claro, claro, Emerson Reiser, pode seguir, siga à vontade, a casa é sua, meu irmão.
2: Ok, então, Douglas Tony, com a sua autorização, meu amigo, eu vou conversar com mais um amigo nosso aqui, porque hoje aqui está acontecendo realmente muitos negócios. E agora eu vou conversar com o nosso amigo Mário, da GPSol, que também estão aqui fazendo essa exposição, também são parceiros desse empreendimento, porque é impossível, né, Mário, a gente falar de tecnologia sem falar de energia solar. Bom dia.
4: Bom dia, bom dia a todos. Com certeza, esse é um momento de desenvolvimento que está acontecendo principalmente em Campos Novos e região, né? E a GPSol também tem que acompanhar trazendo toda a parte de tecnologia, geração de energias renováveis. Então, aproveitando o gancho, né? Venham conhecer, venham presenciar essa inovação que está acontecendo aqui em Campos Novos, no loteamento Novo Orlando, junto com o pessoal do JBS Empreendimentos e a GPSOL também junto com eles no crescimento e desenvolvimento e trazendo para vocês também toda a tecnologia, inversores, painéis solares e também reforçando, GPSOL Energia Solar, ela é uma empresa de Campos Novos. Hoje nós temos a nossa loja, nossa empresa fisicamente hoje na rua Coronel Lucidoro, onde você pode estar vindo conhecer, tirar todas as dúvidas e também ter uma garantia de uma empresa que está trazendo não só tecnologia, mas também uma mão de obra profissional, onde vai entregar a satisfação do nosso cliente.
2: Mário, às vezes, quando a proposta é tão boa que a gente chega a duvidar. Quando a gente diz, se você for lá falar com o Mário, fizer um plano para sua casa, logo o negócio vai estar se pagando, às vezes a pessoa demora a acreditar, mas realmente a verdade é essa, você fizer hoje um plano, dentro de um curto prazo de tempo, você já vai estar, o teu investimento está se pagando e você vai ter luz aí no mínimo por 30 anos sem se incomodar, né? Pagando, claro, só uma taxa, né? Da Celesc que a gente sabe que tem que pagar.
4: Com certeza, hoje a geração de energia, ela te dá uma liberdade aonde você tem um custo, um investimento inicial, porém, hoje com o sol que está presente todos os dias, ele acaba se pagando. Então, geralmente, os nossos clientes que a gente conversa, tem uma conscientização, ele não é uma parcela a mais, né? Ele não é uma conta que você vai assumir, e sim um investimento. A partir do momento que você começa a geração de energia, automaticamente aí, quando a energia começa a ser injetada na rede, com o próximo dia, aí 30 dias, né? Instalou hoje. Uhum. Então, primeiro dia, segundo dia, uma semana, 15 dias, você já está economizando. Cada vez que amanhece aquele sol maravilhoso que temos na nossa região aqui, entende? Você está gerando energia. Com 30 dias, você já vai conseguir ver a redução na fatura de energia, que é o que todo mundo procura, né? Que é a economia.
2: Sem dúvida, o meio ambiente agradece, né?
4: Com certeza, hoje com a geração de energia a nível mundial, né? Hoje tem grandes países que já estão muito mais à frente de nós aí, já consegue comprovar que o desmatamento tem reduzido em grande escala, por quê? Uhum. Por causa da própria energia que ela é renovável.
2: Exatamente. Obrigado, meu amigo.
4: Opa, aí, sucesso aí. Um abraço para todos aí e mais uma vez reforçando, venham conhecer a tecnologia das novas construções em ICF, venham também prestigiar todos os parceiros e amigos que estão aqui para trazer toda a tecnologia para o nosso município.
2: Muito bem, falou e disse. Meu amigo Douglas Tony, eu vou voltando contigo aí agora, depois que eu já fiz aquela boquinha nervosa que eu tinha te falado.
0: Tá
2: e
0: bom.
2: Agora, Douglas Tony, eu volto, só falando pro pessoal que tá em casa.
0: Diga.
2: Nós estamos conversando com vários amigos, vários parceiros, né, deste empreendimento, mas principalmente o que a gente tem que reforçar é o que está acontecendo hoje aqui, né? Que as pessoas venham para conhecer essa novidade, então, que está sendo trazida aqui para Campos Novos e principalmente, Douglas, que nós possamos, acima de tudo, prestigiar esse evento, que a gente, ao mesmo tempo, a gente está, ao prestigiar um evento dessa natureza, a gente está incentivando cada vez mais essas novas tecnologias. Então, venha, imagina você só o fato de você poder conhecer. Eu estou falando, Douglas Tony, agora eu saí um pouquinho aqui da multidão para trazer essa informação para você também, para os ouvintes, porque como a gente estava conversando com várias pessoas, de repente quem ligou o rádio agora disse: peraí, o que está acontecendo? Nós estamos fazendo um pit stop da energia solar, nós estamos fazendo um pit stop da Caffer, nós estamos fazendo ali com a GebSol? Não, nós estamos fazendo um pit stop hoje aqui com a JBS Empreendimento, aqui no Novo Orlando, pertinho da sede da OAB, não tem erro, é fácil de encontrar. Você vai passar e você vai se surpreender. Você olha por fora, que exatamente eles deixaram propositalmente ainda essa estrutura desta maneira. Você passa aqui por fora e você olha uma estrutura de isopor. Esse que é o objetivo. Obviamente que depois que você fizer a sua casa com essa tecnologia, ela não vai ficar, vai ter mais o acabamento. A casa por si, você não consegue visualizar que ela é dessa maneira. Mas agora, para que as pessoas possam realmente ver, ela agora, nesse momento, ela não está acabada, ela está bruta, para você ver que realmente a estrutura, as paredes são de isopor. E é incrível a tecnologia. Eu estou lá dentro, agora eu saí aqui um pouquinho aqui fora. Aqui fora já me deparei com um frio extremamente agressivo comparado com o que estava lá dentro. Lá dentro você não percebe. Lá dentro tem pessoas de camiseta. E detalhe, não tem janelas, não tem porta, não está fechada a estrutura. E ela está exatamente nesse momento, ela está com alguma parte só para você poder ver como que é a estrutura dela. E ainda dentro dela, Douglas Tony, tem uma parte assim que me chama a atenção, que eles mostram como que é feita essa montagem. Então, porque a gente fica até, tá, mas é isopor? Pro pessoal que trabalha na construção civil, só para dar uma pitadinha, para eles visualizar também, a gente conhece a que a gente chama de laje triliçada, que é aquela laje que é de isopor. Então, obviamente, essa tecnologia as pessoas já usam aqui na nossa região, a laje de isopor. Então, você vai ver um prédio de 20 andares, todas as lajes são triliçadas, são de isopor em algumas das construções. Então a gente já conhece essa tecnologia, a gente já conhece essa maneira de fazer. Só que aí o pessoal começou a usar uma expertise, principalmente como eles falaram, começou na Europa, que trouxe agora para as paredes. Obviamente que a estrutura é um pouquinho diferente, precisa um pouco mais de massa, precisa um pouco mais de cuidado, um pouco mais de liga, e é incrível. Eu estou ali dentro, não é segredo, já brinquei várias vezes que já trabalhei em construção civil. E digo para vocês que realmente você fica fascinado de ver a maneira que é. Tanto que na rede social da JBS eles colocaram o desafio, que você pode vir e dar uma marretada na parede, que tem gente que diz, mas isopor, eu pego uma caixa de isopor, eu dou um soco, quebro. Aqui tem uma marreta, se você quiser vir fazer o teste. Eu volto então contigo, Douglas Tony, aqui fechamos essa primeira hora do nosso Pit Stop Cultura, e a qualquer momento, conforme a gente conseguir disponibilizar o tempo das pessoas, que elas também estão fazendo exposições, a gente volta trazendo mais informações desse momento que marca definitivamente a história de Campos Novos, principalmente no quesito de construção civil. Eu volto contigo, Douglas Tony.
0: Ok, ok. Muito obrigado, Emerson. Valeu pela explicação também, para deixar o nosso ouvinte bem por dentro aí do que está acontecendo. E realmente, olha, um divisor de águas, uma transformação.

0: uma virada de chave na construção civil. Parabéns ao Tota, à Kelly, parabéns a todos os envolvidos nesse projeto, né? Um projeto extraordinário para o celeiro catarinense. Como disse o Emerson, você já conhece a laje treliçada? Pois é, o pessoal utiliza o isopor como base, a treliça e ali todo o cimento, né? Todo o concreto, melhor dizendo, né? Fica aquilo cimentado que, nossa, né? Dá pra subir um prédio tranquilamente. A laje, ok, mas aí o pessoal agora virou da laje, vai pra parede. Mas uma parede que aí tem uma pegada um pouquinho diferente. Muito mais forte, mega resistente. E você pode ir até lá pra dar uma marretada. Hoje você tá vindo de marretar alguém? Quer gastar energia hoje? Ah, hoje eu quero gastar minha energia, Douglas Fan. Vai lá pegar uma marreta e desça a marreta na parede lá. Você não vai fazer nada na parede e vai gastar energia, pra não falar outra coisa. 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
0: Ortiz, bom dia. Quais são as informações?
2: Olá, Douglas. Bom dia. Polícia Civil investiga a morte de empresária da região. Geni Maria Angeli Michelin, de 70 anos, passou por procedimento estético em uma clínica da cidade de Lages, onde morreu. 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
3: A Polícia Civil instaurou um inquérito para investigar a morte da empresária Geni Maria Angeli Michielin, 70 anos, em Lages, depois de um procedimento cirúrgico estético. A apuração ficou com a primeira delegacia de polícia da comarca de Lages e tenta esclarecer as circunstâncias do atendimento médico e se houve falha durante o rejuvenescimento facial. Segundo informações apuradas com um policial civil do município, a delegada responsável pelo caso aguarda a chegada de laudos e documentos solicitados para ajudar na apuração. Um familiar confirmou que a vítima era Maria Geni, ou Geni Maria Angeli Michielin, proprietária de uma fábrica de solas de calçados em Caçador. Ela morreu durante o procedimento nesta quarta-feira. Foi sepultada na sexta em Caçador. A família informou que aguarda resultados de exames periciais e a conclusão da investigação sobre o procedimento estético. O filho afirmou: "Não temos laudo definitivo do legista da Polícia Científica, que demora alguns dias para sair." Disse ainda que o caso está sendo tratado com cautela e que, se for identificada alguma irregularidade no atendimento, a família espera que as medidas cabíveis sejam tomadas. Cultura Notícias, próxima edição, às 11 horas. Seguimos na comunicação do Douglas e o Comando Geral.
4: 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Hora certa. Cultura.
5: 10:08.
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1: Manhã Cultura 10:16. 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
1: Agora, nossa paradinha obrigatória na segunda hora, contigo Emerson Reiser, hoje, grande evento da JBS Empreendimentos. Fala, meu amigo.
4: Olá, Douglas Tori, sim, vamos abrindo agora a segunda parte do nosso Pit Stop Cultura e agora, nesse momento, nós vamos abrir essa etapa conversando com a nossa amiga Vilmair, que está aqui representando também a CDL, porque a CDL, obviamente, que não ficaria de fora no empreendimento de um evento como esse. Não é mesmo, Vilma? Bom dia.
5: Bom dia, Emerson, bom dia, o Douglas, que está aí no estúdio, todos os ouvintes da Rádio Cultura. Então, fomos convidados pela JBS Empreendimentos, que é nosso associado, inclusive, para estarmos presentes nesse evento e, com certeza, né, de primeira mão, nós já aceitamos o convite e ficamos muito lisonjeados por vir aqui hoje prestigiar esse lançamento, né, desse empreendimento da JBS e que traz uma nova tecnologia aí na área da construção civil. Nós, como entidade representativa dos empresários, da classe empresarial de Campos Novos, só temos a agradecer pelo convite e estamos aqui como forma de apoio, né, à empresa. E também, por que não, divulgar as nossas ações de 50 anos da CDL. Então, nesse mês de junho, a CDL completou 50 anos. Estamos aí com várias ações. Lançamos na noite de ontem, inclusive, né, todas as ações que vão ocorrer até o final do ano.
4: E, Vilma, recentemente você deu uma entrevista na rádio falando sobre esses 50 anos da CDL. Você falava do tempo que anotava na fichinha, hoje em dia é tudo no computador. Então a gente percebe que a vida, ela é feita assim de alguns big bangs, né? Pequenas explosões que muda completamente. Antigamente a gente era o disquete e de repente surgiu o pendrive. Então

0: A gente pode dizer que esse é um grande Big Bang da construção civil. Claro que não é a sua área, mas eu me refiro assim, você como trabalha diretamente no comércio, a gente acompanha todo dia, a nossa cidade está crescendo e muito verticalmente, construção a todo momento saindo, então a gente pode dizer que realmente é uma inovação que pode trazer um novo momento para Campos Novos?
1: Sim, com certeza, Emerson. Enquanto CDL, né, as inovações também foram constantes nesses 50 anos, acompanhando, né, o passo a passo da tecnologia, tudo que veio de novo, a entidade estava ali sempre de mãos dadas com o empresário. E na área da construção civil, sim, com certeza, né? É uma inovação tecnológica que chegou e com certeza chegou para ficar, né? Então, entendendo um pouco mais aqui de como funciona a estrutura, né? Você vê aqui como isso pode melhorar a questão acústica, a questão térmica do ambiente, como a longo prazo isso pode ser um benefício muito grande na construção do seu imóvel, na construção do seu empreendimento. Então, com certeza, tecnologia acompanhando, inclusive, na construção civil.
0: Muito bem, obrigado e viva a CDL.
1: Viva a CDL, obrigada a vocês pela parceria de sempre, né? A Rádio Cultura é nossa parceira irmã de sempre.
0: Tá certo, obrigado, a recíproca é verdadeira. E Douglas Tony, agora eu vou aproveitar depois conversar com a nossa amiga Vilma aqui.
2: Sim.
0: Eu vou conversar com mais uma turma aqui, pode ser, meu querido?
2: Claro, claro sim, Emerson Reiser, esse é o grande momento de mostrar a toda grande região, a potência que é Campos Novos, a potência que é a JBS Empreendimentos e, é claro, os seus parceiros também. Tem vários amigos aí, né, Emerson? Então, segue aí, meu irmão.
0: Ok, Douglas Tony, com a sua permissão, eu, Emerson Reiser, vou agora conversar com o nosso amigo Christian, da Metaltech, que também, claro, tá marcando presença nesse momento ímpar aqui para Campos Novos, bem como toda a nossa região. Né, Christian? Bom dia.
3: Isso aí, muito bom dia, pessoal que tá ouvindo nós aí. Estamos aqui nesse novo empreendimento, veio para marcar uma presença grande em Campos Novos e na região. Nós já conhecemos o sistema construtivo que estão aplicando aqui e nos adequamos também com a parte das esquadrias da Metaltech para poder inovar e atender essa nova forma de construção, né? Atender ao longo prazo, ter um isolamento melhor, uma acústica melhor. Isso vai ajudar e muito quem for adquirir o empreendimento, a casa, o apartamento, de agora para o futuro.
0: E quando a gente pensa num empreendimento dessa natureza, você está trazendo em novidade, obviamente que o teu parceiro precisa ser alguém também que está sempre com um olhar no futuro, né? Muda a tecnologia, muda a maneira de fazer casa, a gente percebe que a estrutura metálica já não é aquela tradicional, você precisa também se adequar. Conta pra gente um pouquinho da história da sua empresa, onde vocês estão localizados também.
3: A Metaltech está no mercado de esquadrias de alumínio e fachadas há 12 anos já. E sim, nós tivemos que nos adequar com a parte da fabricação das esquadrias. Hoje a gente usa esquadrias que todas elas têm a câmara de ar europeia e nós conseguimos colocar o EPS dentro da câmara de ar, trazendo esse isolamento também a mais, que antigamente lá quando começou a parte de fabricação não tinha. Hoje a gente tem toda essa parte de tecnologia também de isolamento e vedação e estanqueidade, né?
0: E a sua empresa é em que cidade?
3: A nossa empresa fica em Arroio 30 e nós atendemos desde o Rio Grande até São Paulo hoje.
0: Tá certo. Christian, obrigado pela gentileza aí. Sucesso.
3: Obrigado. Bom dia, bom fim de semana para todos aí.
0: Muito bem. Douglas Sony, depois de falar com o Christian, claro, sim, eu volto contigo aí, porque, rapaz, tem uma boquinha tão boa hoje aqui. Se você tivesse aqui, Douglas Sony, você ia estar nadando de braçada. Então, vou lá comer mais um petisquinho por você. Até já, meu amigo.
2: Tá bom, tá bom. Você tá muito serelepe, tá muito serelepe. Ai, Emerson Reiser, você tá me provocando, rapaz, tá me provocando. Faça uma boquinha, aproveite, hoje é o seu dia, Emerson Reiser.
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5: Hora certa. 10:23.

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2: A torcida fez as pazes com a seleção brasileira, que venceu o Haiti por 3-0. A partida teve ainda 2 gols anulados por impedimentos confirmados pelo VAR. Endrick entrou em campo no segundo tempo, muito aclamado pelos torcedores. Com esse jogo, a seleção assume a liderança do grupo C por conta do saldo de gols. Atrás de nós na tabela vem o Marrocos, também com 4 pontos. A primeira vitória veio e agora é esperar para ver como será o resultado em Miami. A CBF informou assim que o jogo terminou que o atacante Rafinha sentiu dores no músculo posterior da coxa direita. O jogador já iniciou o tratamento e será reavaliado. Eu volto agora para Morriston e vamos ver como serão os dias da seleção até a próxima partida na quarta-feira. Eu sou Melina Calduro, na Filadélfia, para o Acaerte em Campo.
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1: 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E olha só, 10h36 da manhã, na garagem da Rádio Cultura está acontecendo um bazar solidário. Tem várias peças disponíveis de 3, 5, 10, 40, 50 reais, né? Está acontecendo um bazar solidário para ajudar uma família. Aqui na garagem da Rádio Cultura, no edifício Padre Quintilho Cucini, o bazar começou às 8 da manhã e segue até às 2 da tarde, tá bom? Então, passe aqui na garagem e aproveite o bazar solidário. Ó, já começou também a venda de assados, suínos, ovelhas e bolos no Salão Paroquial, na churrasqueira do Salão Paroquial. É a festa de São João que começa, né, com força total nesse fim de semana, então, começando hoje, nesse dia 20. Venda de assados de suínos, de ovelhas e bolos. Às 2 da tarde, teremos apresentações culturais das escolas no Salão Paroquial. Às 7 da noite, missa na Igreja Matriz com o primeiro dia do tríduo em honra a São João Batista. Às 20 horas, às 8 da noite, música ao vivo no Salão Paroquial, Dali Gaitaço, Casamento Caipira, Trio Mercosul, Comes e Bebes, né? Uma festança depois da Santa Missa. Amanhã, domingão, dia 21, então, no domingo, a partir das 10 horas da manhã, entrega de churrasco e saladas. Às 12 horas ao meio-dia, tradicional churrasco, pão e salada servido no Salão Paroquial. Aí, a partir das 2, concurso de quadrilhas juninas. E teremos o show junino com Jump Dance Company. premiação de concurso de vitrines, premiação de concurso de quadrilhas juninas, gastronomia típica de São João, né? Tudo isso com Emerson Reiser e Douglas Tone. É, estaremos juntos além de hoje de manhã no Pit Stop, amanhã à tarde das 2 em diante, estaremos juntos aí com as quadrilhas, né? Emerson e eu estaremos aí fazendo a festa com o pessoal, festa de São João. E a partir das 7 horas, a partir das 7 da noite, no domingo, missa na matriz com o segundo dia do trido em honra a São João Batista. Às 20 horas, às 8 da noite, música ao vivo no Salão Paroquial, Banda Rapadura, Orquestra Campo-Novense, com a regência do professor Marcos Martins. Beleza? Todo mundo tá convidado para hoje e amanhã, então, festança no Salão Paroquial.
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1: Agora sim, é isso aí, Emerson Reiser, tá contigo, meu irmão. Fala aí, porque o JBS Empreendimentos está sendo um sucesso hoje com o lançamento, né, Emerson? Fala aí, garoto!
4: É isso aí, Douglas Tone. Vamos lá então, de volta, meu amigo, com você e com todos os ouvintes, aí trazendo essa manhã de muita informação. Agora a gente volta a falar aqui com o nosso amigo Tota. E nesse momento é legal a gente fazer esse balanço que a gente conversou com o Tota no início e agora a gente conseguiu conhecer toda uma estrutura de parceiros. Conversamos aí com todos os parceiros desta manhã, cada um com seu empreendimento, cada um também com as suas habilidades, e juntando todas essas habilidades saiu esse empreendimento e a gente percebe que ele já é um sucesso, já nasce grande esse empreendimento. E agora eu quero saber do Tota algo mais pessoal. Esquece o profissional, esquece aí a JBS Empreendimentos. E como é agora nesse momento, após você fazer uma aposta alta, trazer uma inovação e receber tantos amigos, receber tanto carinho, tanto estímulo? Acredito que o ser humano, o Silvio Santos falava muito isso, né? Que ele precisa do estímulo. Ninguém sai de casa dizendo eu vou errar. Então você precisa ter um estímulo. E a gente percebe que entre a equipe de vocês, esse estímulo fica evidente a cada abraço recebido, a cada conversa compartilhada. E é muito

0: Muito gratificante a gente poder ver isso nos seus olhos, a satisfação de poder receber os amigos. Teve momentos, chegou o pessoal, e aí, foram bem recebidos, tá tudo bem, tudo ok. É legal esse bastidor também, pessoal de casa, saber que quem é grande é porque também é humilde e é através dessa humildade que cresce cada vez mais.
1: Perfeito, Emerson. A palavra do momento é gratidão, né? Primeiramente a Deus, né? Porque ele está na frente de tudo, sempre do nosso esforço, do nosso norte, né? E estou imensamente grato, né? Por toda essa energia que está envolvendo, a quantidade de amigos que aqui está chegando, as pessoas que vêm nos abraçar, vêm nos dar alento, né? Para nós continuarmos cada vez mais investindo e fazendo o nosso melhor, né? Para entregar sempre um produto de primeira qualidade, né? Para atender a nossa população. Mas falando de forma pessoal, muita gratidão a todos os amigos, né? Os empresários que aqui vêm também, investidores, né? Já recebemos um grande número de pessoas até então e temos aí a expectativa até as 17 horas de hoje para receber todos aqueles que têm interesse de vir conhecer, né? Vamos receber com os braços abertos.
0: Me permita aqui fazer um paralelo, né? Recentemente o Elon Musk atingiu aí uma marca incrível, o pessoal falou, né? O primeiro trilionário, as pessoas diziam, pra que tanto dinheiro, pra que isso? Ele não precisava disso. É que o empreendedor não consegue parar. E às vezes a pessoa diz assim, poxa, mas a JBS já tem um nome, já tem uma estrutura, já tem uma história, por que fazer isso? Porque não consegue parar. Como que é esse desejo, esse combustível que faz com que todo dia levante da cama? Quais são os seus porquês? Para que as pessoas que estão nos ouvindo também possam criar isso e a gente vê que essa energia de empreender possa ser contagiante também.
1: Perfeita, obrigado pela pergunta. A equiparação com o Elon Musk foi muito boa, mas a essência dele e a nossa é exatamente isso: entregar aquelas pessoas que não têm acesso às vezes a informações, a novas metodologias construtivas, que é o nosso caso, né? Entregar o nosso melhor, né? Então isso nos move a nos levantarmos pela manhã. Nós também trabalhamos na área de casas mais singulares, né? De populacionais. E isso também nos move. Imagine você que com 60 dias de obra a gente consegue entregar uma casa. Então você imagine que dentro dessa casa vai morar uma família. Então, naturalmente, que todos nós, empresários, nós trabalhamos porque almejamos ter alguma espécie de lucratividade, mas a JBS Empreendimentos, ela não está norteada a valores financeiros, e sim num outro tipo de valor, aquele valor que não tem preço, não é? Você vê o sorriso da pessoa morando no seu imóvel, na sua casa, na sua residência. Então, o que nos faz acordar pela manhã e ter energia é sobre isso, sobre construir, sobre somar. E sem contar que somos bairristas, né? Nascido e criado aqui em Campos Novos, eu vi a minha cidade crescer, eu estou vendo a minha cidade crescer, e existe algo chamado legado. Eu gostaria muito de deixar um legado para a minha cidade, aonde eu amo, aonde me proporcionou tudo o que eu tenho hoje na minha vida, em termos de amizade, em termos de conhecimento, né? Deixar um pouquinho daquilo que esse convívio aqui dentro de Campos Novos me deu, deixar para as pessoas, né? Que lembrem da gente, que saibam que a gente veio para somar. É sobre isso.
0: Muito bem. Obrigado por nos receber tão bem aqui em nome da Família Cultura e até uma próxima oportunidade, o mais breve possível. Esperamos poder estar contando essa história de sucesso de vocês.
1: Emerson, muito obrigado a vocês também, a toda a tua equipe, tá? E principalmente quero estender o meu abraço carinhoso a todos os ouvintes da Rádio Cultura, né? E dizer que nós estamos aqui até as 17 horas, de braços abertos, com muito carinho, com muita energia, para nós podermos mostrar a nossa tecnologia e aquilo, o produto que a nossa empresa entrega, tá bom? Um bom final de semana a todos, né? Uhum. E um abraço, Douglas.
0: Valeu, obrigado. E assim, Douglas, eu volto contigo depois desse bate-papo gostoso aqui com o nosso amigo Tota e esse sentimento de gratidão. É o que a gente finaliza aqui a nossa penúltima entrada, né, Douglas Tony? Sim. Já eu volto aí com a última entrada de hoje pra gente finalizar o nosso pit stop de hoje.
2: Ok, ok, muito bem. Abraço, Tota, grande amigo da gente, abraço pra toda a equipe aí que está hoje mobilizando esse grandioso evento, né? Sucesso pro Tota, pra Kelly, que é a sua filha, que está nesse empreendimento também, nessa batalha, nessa lida do dia a dia, e parabéns pela iniciativa. Que bom que vocês estão abrindo aí esse espaço, abrindo as portas para bem receber também a comunidade camponovense e demonstrar toda essa potencialidade que é a JBS Empreendimentos, né? Sucesso, meus amigos. Eu vou ali e volto já. Já já tem mais Emerson Reiser aqui no Pit Stop.
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4: 10h44. 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
2: 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Vamos agora para a última parte do Pit Stop. Tá chegando, Emerson Reise.
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2: Emerson, tudo que é bom dura pouco, talvez o tempo suficiente para curtir informação e tudo mais. E olha, tivemos muitas informações, muitas novidades e também boquinhas livres aí, né, Emerson? Fala aí, meu amigo, já estamos na reta final então do Pit Stop.
0: É isso, Douglas Tony, pra gente finalizar o nosso Pit Stop de hoje, nós vamos agora conversar aqui com o CEO, o nosso amigo João Felipe, que vai contar um pouquinho mais pra gente sobre esse empreendimento, sobre essa estrutura. De repente, as dúvidas mais comuns, acho que é importante a gente levar isso pra rádio, porque, João, até agora a gente conversou com o pessoal, os parceiros, nós trouxemos essa inovação, nós trouxemos tudo isso que a gente está trazendo para Campos Novos. Perfeito. Mas você, melhor do que ninguém, pode saber quais são as dúvidas mais comuns quando a gente fala desse tipo de construção. Bom dia.
14: Bom dia, ouvintes da Rádio Cultura. Obrigado, Emerson, pela gentileza. É um prazer estar aqui em Campos Novos, trazendo tecnologia, inovação e, mais do que isso, oportunidade. Começando a primeira pergunta, você perguntou o porquê do empreendimento, né? Então, nós temos aqui uma oportunidade. Nós temos um pai e uma filha que decidiram inovar. Eu falei para as pessoas que como é que plantava e colhia aqui em Campos Novos há 20, 30 anos atrás. Totalmente diferente do que se faz hoje. E a construção? O que que mudou? Nada mudou. E aí vem um pai, pioneiro, que já trabalha aqui há mais de 30 anos com construção civil e fala, peraí, eu quero inovar. E convida a filha para deixar um legado. Então esse empreendimento, ele já é um empreendimento voltado para um legado familiar. Que oportuniza, que traz aí sustentabilidade, que traz inovação, que pensa fora da caixa. E as dúvidas sobre o que é esse empreendimento. O empreendimento tem apenas 6 apartamentos para investidores ou moradores finais. Esses próximos 15 dias, até 15 de julho, a gente vai estar trabalhando com uma carteira especial de desconto. Porque a visão nesse início não é ter lucro, a visão agora é mostrar a tecnologia. Mostrar que o apartamento é térmico, mostrar que o apartamento é acústico. E as pessoas que não conhecem, eu gostaria de convidar para vir aqui ao empreendimento sentir o que é essa tecnologia. Como você mesmo está vendo, você já relatou, acredito eu, a limpeza, a organização, a resistência. E as dúvidas mais comuns. Ah, minha obra é de isopor, vai cair, cara. Não é isopor. A forma é isopor, dentro é puro concreto armado, tem uma garantia estrutural de 50 anos. O isopor traz a térmica, aquela parede que não vai estar quente no verão por dentro e não vai estar fria, uma casa térmica, uma casa que traz economia de ar-condicionado, tanto para você esquentar ou esfriar ela, uma casa em que as paredes não infiltram, porque o EPS ele é hidrorrepelente, uma casa e um sistema construtivo que a própria pessoa, você que é ouvinte, você pode construir a sua casa. Basta você fazer como eles fizeram, você faz um treinamento, você adquire o material junto com eles e você mesmo constrói a sua própria casa. Então, é um sistema que vem com a missão, que é democratizar a construção civil. O Grupo CF, ele é um ecossistema com várias frentes e ele tem uma visão de dar acesso à moradia e ao empreendimento, ok? Então, no caso aqui, eles estão empreendendo, mas tem pessoas que entraram para construir sua própria casa. Então, você que está ouvindo, você pode ter a sua casa, você que está ouvindo, você pode começar a empreender na construção civil. E a prova disso está aqui, a Kelly, que não é da área, ela é uma enfermeira obstetra e que se tornou empresária da construção civil, graças ao sistema construtivo. Então, fica a mensagem aí para todos vocês ouvintes, venham conhecer, ok? E o Grupo CF, a JBS aqui, está à disposição de todos.
0: Muito bem, obrigado, João. E Kelly, nesse momento, até Douglas, para você e para os ouvintes, a gente aproveita falar que tem um espaço aqui para as pessoas testar. Então é importante que saia no ar esse barulho mesmo.
2: Sim.
0: Pode bater à vontade para a gente mostrar que aqui o pessoal tá dando marretada nas paredes, Douglas Tony.
2: Rapaz!
0: Ué, mas a casa não é de isopor, não vai cair com ventinho? Não cai. Não cai nem com marretada. Então, só para a gente justificar aqui a importância desses bastidores também. E quanto mais barulho fizer, o ouvinte vai sentir que realmente está sendo atestado. Ó, pessoal, continua. Esse é aqui, mais força, mais força, mais força. E o pessoal vai batendo ali, mas Kelly, algo que a gente tem que bater também é sobre a segurança, sobre a maneira que vocês estão trazendo realmente assim, eu conversei com seu pai em duas oportunidades e a gente vê o olho dele faiscando, porque a missão é muito maior. Aqui o João falou muito bem, que o objetivo inicial nem é tanto faturar, porque é trazer uma inovação. E eu perguntei pro seu pai o que faz ele acordar todas as manhãs, quais são os porquês? E ele falou que a gente não está construindo uma casa, a gente está construindo um lar. Fala um pouco desse legado pra gente.
16: Então, a gente assumiu, né, como família, essa responsabilidade, esse empreendimento juntos. Estamos eu, meu pai, o meu esposo, aí com vistas de desenvolver algo para os nossos filhos, né? Esse é o objetivo final, esse é o legado. Mas mais do que oferecer isso que a gente conhece, isso que a gente está experimentando aqui, para que todas as pessoas tenham acesso também. Então a gente quer que as pessoas venham aqui, sintam essa experiência, entrem dentro do empreendimento, entendam sobre estrutura, entendam sobre conforto térmico, acústico, sobre a eliminação dessas patologias de obra que são tão comuns. A gente vê as pessoas muitos anos lutando por ter a sua casa própria, e assim que conquistam já começam a ter muitos custos com manutenção, né, com retrabalho, com desperdício, com mão de obra. A gente sabe que isso dá dor de cabeça, então a gente trouxe a solução para as famílias. Você quer ter uma casa própria, que ela seja definitiva, né, que é o teu sonho conquistado, realizado, e que isso te traga alegria e não mais dor de cabeça, nós temos a forma de construir para você realizar esse sonho. Então a gente quer tornar isso acessível, a gente quer tornar isso muito conhecido aqui na região, desmistificar algumas ideias errôneas sobre o sistema e trazer inovação para a nossa cidade. A nossa cidade é o celeiro catarinense, é um município que cresce exponencialmente aí nos seus negócios, e a gente vem somar. A gente quer somar com o município, quer somar com a população e transformar o nosso legado familiar em algo que as pessoas também tenham acesso.
0: E se você conseguisse me trazer um antes e um depois?
14: Boa.
0: Me conta.
14: Excelente pergunta.
0: Como que é assim para você? Imagina seu pai dizer, ah, vamos começar a fazer uma casa de isopor. E quando você conheceu tudo isso, assim, uau, deu, que em mim foi essa sensação.
14: Excelente.
0: Como
14: pergunta.
0: É?
14: Excelente pergunta.
16: Exatamente, na verdade ele veio com a ideia, eu comprei essa ideia já de primeiro momento, porque eu sou uma pessoa que gosta muito de mudança.
0: Uhum.
16: Eu gosto de estar inovando, eu gosto de crescimento, eu gosto de algo diferente. Já atuava assim na minha área da enfermagem obstétrica, né? E trouxe essa experiência, essa bagagem. A enfermagem também é o único curso que traz aí na sua grade curricular um curso de gestão. Então eu trouxe esse conhecimento e vim somar para um negócio próprio. Hoje mesmo conversava com o pai sobre isso. Como é bom você fazer algo que é seu, né? Você colocar a mão, a energia, o seu tempo, a sua disposição para fazer algo que é seu, que vai ficar para você, para os seus filhos. É muito prazeroso. Então comprei a ideia dele, não me arrependo, estou muito feliz, satisfeita. A nossa família está assim totalmente envolvida com esse projeto e de fazer vários outros aí pela frente.
0: Muito bem. E obrigado por nos acionar aqui através da equipe da Rádio Cultura para poder fazer parte dessa história. Vai passar anos e anos, a gente vai saber que isso foi um divisor de águas e nós vamos lembrar que nós estávamos nesse dia graças ao convite de vocês. Parabéns e sucesso.
16: Exatamente, a gente que agradece. Nós temos certeza que vai existir um antes e um depois do ICF Experience. Então, a gente quer que vocês façam parte dessa história, desse início, dessa transformação e dessa mudança de mentalidade, para a gente ir cada vez mais adiante. Muito obrigada a presença de vocês, a colaboração e a consideração também de estar aqui conosco nesse dia.
0: Imagina, a gente que agradece o convite, muito obrigado. E assim nós finalizamos, então, o pessoal agora está aqui numa pequena reunião conversando e a gente finaliza. Só para a gente finalizar, então, João, parabéns pelo empreendimento também. Eu sei que por vezes se torna o porta-voz, tanto nas redes sociais.
14: Sim.
0: E é muito bacana ver esse empreendimento de vocês. E quero desejar, em nome da família Cultura, muito sucesso. Obrigado pela maneira que nos recebeu. E mesmo sendo uma pessoa assim com uma expertise incrível, né? Um homem assim com uma mentalidade muito grande, você consegue trazer de uma maneira simples para todo mundo entender. Parabéns pela sua didática na hora de ensinar pra gente.
14: Amém. Obrigado a todos. Ouvintes, vocês estão muito bem representados pela Cultura, com profissionais de alto calibre, que buscam informação de verdade, informação que agrega. Não é uma rádio de entretenimento apenas, e sim de conteúdo que, se você parar para ouvir, vocês vão enriquecer a mentalidade de vocês. Então, primeiro, parabéns. O nome já diz, né? Cultura. Então, parabéns, porque trazer esse tipo de informação é mudar a cultura. Se algum ouvinte tiver a ousadia de vir aqui e conhecer e entender e aplicar, eu acredito que vocês vão ter uma história de transformação de vida. E quem fez isso foi a Cultura. Então não é o João, não é apenas a Kelly, o Toto, é vocês também. Então isso é viver através de um propósito. Isso é saber por que que você desperta. Então, quando você falou que o Toto sabe por que que ele acorda, é a mesma coisa que você. Você sabe por que que você acorda. Para que uma informação chegue até a pessoa e ela consiga absorver alguma coisa que possa mudar a vida dela. Parabéns para todos. Estamos aqui à disposição. Sigam aí o grupo ICF nas redes sociais.
0: Muito bem.
14: Valeu,
0: obrigado, meu querido. Deus sucesso. Deus, amém,
14: Eita
0: amém.
14: Glória.
0: Eita glória. E assim, Douglas Tony, eu volto contigo pra gente fechar aqui esse nosso pit stop de hoje, um pit stop assim enriquecedor, um pit stop assim de muita informação, de muita novidade. Ter certeza que o ouvinte ficou assim com a cabecinha fervilhando em meio a tantas informações, e esse é o objetivo, é a gente tirar as pessoas da sua zona da morte, que ali morrem seus sonhos, as famosas zona de conforto, que de confortável não tem nada. A gente tem que tirar, mudar o status quo das pessoas, fazer as pessoas pensar, ter sempre um grande e ser. E se eu fizesse diferente? E se eu for mais dedicado? E se eu acordar mais cedo? E se eu mudar minha mentalidade? E se a gente começar a fazer casas mais em contas, o custo mais rápido para ser construída e a gente conseguir levar ainda qualidade para as pessoas morar na segurança do seu lar? Por que não? Foi esse grande IC que mudou a mentalidade de uma empresa e hoje vai mudar a realidade de um município. Um forte abraço a você, Douglas Tony, obrigado pelo espaço cedido, Emerson Reiser, aqui desse grande empreendimento para a programação da Rádio Cultura, a grande vitrine do celeiro catarinense. Forte abraço, meu amigo.
2: Forte abraço, parabéns pelo trabalho desenvolvido, sucesso, Emerson Reiser. Espetacular Pit Stop, case de sucesso, carimbando sua marca, sendo realmente a grande vitrine do celeiro catarinense, toda a região. Emerson, com maestria, apresentando esse nosso Pit Stop diferenciado, um Pit Stop de muito conteúdo, de muita cultura, e agora a transformação acontece, né? Realmente a construção civil ganhando uma outra forma e sucesso ao Tota, a Kelly, ao João, que realmente olhou para o horizonte e viu uma possibilidade enorme de transformação na construção, né? João foi lá, colocou a sua ideia em prática, o próprio Tota e a Kelly compraram essa ideia e hoje estão ofertando para Campos Novos e toda a região esse novo formato de realização, né? Se você quer realizar o sonho, ter a casa própria de uma forma de custo-benefício muito melhor e de uma agilidade muito maior, então essa é a hora, essa é a grande oportunidade. 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Uma construção, um pequeno edifício que está subindo e ali mesmo você já vê o próprio isopor pelo lado de fora, mas preenchido de uma ideia fantástica, né? Parabéns, parabéns a todos então, parabéns a todos os envolvidos e mais uma vez parabéns ao Emerson Reiser que hoje lutou, batalhou, foi naquele sobe, desce, desce, sobe, porque ó gente, não é fácil não, às vezes você acha, olha que bonitinho, o pit stop deu tudo certo, mal sabe o ouvinte o esforço que o Emerson Reiser teve hoje de manhã para levar tudo isso a você, ouvinte cultura. Quando eu falo no sobe e desce, desce lá no subsolo, coleta todas as informações, sobe ali, vai lá, pega sinal, manda pra rádio, pra gente, é claro, evidenciar essa grande novidade para o celeiro catarinense. Parabéns, Tota, Kelly, toda a equipe JBS. E o João, que é essa mente fantástica, né? Colocou em prática essa ideia. 11:06, muito obrigado também com patrocinadores da nossa hora, loja Hallin, a grande estrela no coração de Campos Novos, lojão Astral Atacarejo, a loja da família e Base Forte, para construir, ampliar ou reformar, saiba, tem a Base Forte. A seguir, notícias e informações com Ortiz de Castro.
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2: Vamos nos conectar com a informação.
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2: Fala, Ortiz.
20: Oi, Douglas, tô de volta para informar o seguinte, olha, com destino à Europa, cargas de 150 quilos de cocaína é apreendida em Santa Catarina. 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
20: A Polícia Federal, PF, apreendeu aproximadamente 150 quilos de cocaína escondidos em uma carga de sucata metálica que seria enviada para a Europa. A ação ocorreu nesta sexta-feira na região portuária de Navegantes, litoral norte de Santa Catarina. Segundo a PF, a droga foi encontrada em três containers pertencentes à mesma carga de exportação. Os tabletes de cocaína estavam ocultos dentro de barras metálicas fechadas e posicionadas na parte central da estrutura, estratégia utilizada para dificultar a fiscalização e a localização do entorpecente. A apreensão ocorreu antes de os contêineres ingressarem na área alfandegada e após a identificação de indícios da presença da droga, os equipamentos foram escoltados pela Polícia Federal e pela Receita Federal até o pátio de uma transportadora, onde havia espaço e maquinário adequados para abertura e inspeção segura da carga. De acordo com a PF, a ocorrência é um desdobramento de uma fiscalização realizada em 9 de junho deste ano, quando outros 149,2 quilos de cocaína foram encontrados em uma carga semelhante no Porto de Navegantes. As duas cargas tinham características em comum, eram do mesmo exportador, utilizavam o mesmo tipo de material para ocultação da droga e possuíam como destino final países do continente europeu. Após a localização dos entorpecentes, a carga ilícita foi apreendida e encaminhada para os procedimentos legais, incluindo perícia técnica e formalização dos atos de polícia judiciária. A Polícia Federal informou que as investigações seguem em andamento para identificar os responsáveis pelo envio da droga ao exterior e apurar possíveis conexões com organizações criminosas envolvidas no tráfico internacional de entorpecentes. A suspeita é que o esquema utilizasse cargas de exportação para tentar transportar cocaína para a Europa por meio dos portos catarinenses. Cultura Notícias, essa edição termina aqui. Douglas, voltamos contigo então. Bom final de semana para você. Muito obrigado pelo apoio aqui e até segunda-feira.
2: Até, valeu meu caro Ortiz de Castro, muito obrigado. Bom descanso, até segunda-feira.
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3: 11:10.
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0: Camargo, irmão da Lua, amigo das estrelas. 11:22 da manhã. 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
2: 11:24.
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0: Clênio está em São Pedro Vargem, ligadão com a gente. Ele e toda a família, né? São Pedro, Gramado, pessoal lá de Vargem, então, a esposa. Olha, estamos aqui ao redor do fogão a lenha, porque tá muito frio hoje. Tá frio pra caramba mesmo, né? Valeu, Clênio. Abraço pra você, pra toda a família. Saúde e paz, obrigado pela audiência. Bom dia para o Luiz Carvalho, também ligado com a gente. E aí, seu Luiz, tudo jóia? Bom dia, bom sábado, bom fim de semana. O Felipe Kemer Pandolfo Pasquale também carimba sua participação aqui no programa, né? Bom dia, Felipe. Saúde para você, para toda a família. Obrigado pela audiência. Na sintonia 93,9, o Edson Xavier do Ibiqui. Ele tá homenageando a esposa Cristina Varela, de aniversário hoje, né? Parabéns, menina! Paz, amor, saúde, felicidade pra você, beijão do maridão Edson e de toda a família. O Edson e a Cris, como eu disse e repito, agora fazem parte da nova diretoria da Capela Santa Rita Ibiqui, né? Abraço e saúde e paz pra toda a equipe aí, sucesso pra toda a família. Aqui, ó, o Gauchinho Douglas, trabalhando na peleia e hoje na manutenção da máquina pesada. O pessoal tá fazendo manutenção, arrumando, ajeitando, ele trabalhando na sintonia com a gente, né? Valeu, Gauchinho, bom trabalho para você aí e para todos os operadores de máquinas pesadas também, que sempre estão conosco, sempre nos levando de carona, né? Abraço, turma. Aqui, ó, Solange Chaves carimba seu bom dia. Bom dia para você também, Solange Chaves. Valeu, minha amiga. Ó, no WhatsApp Cultura, não para de chegar mensagem, é muita gente participando, interagindo, que coisa boa, é o sabadão cheinho de audiência, né? A Rosa Martins de Pinhal da Serra tá carimbando seu bom dia Rosa. Rosa Martins de Pinhal da Serra está em sintonia 93,9 e agora a Cultura, além do sinal 93, além do site culturacamposnovos.com.br, além da rede social arroba Cultura Campos Novos no Instagram, no Facebook, também está na Alexa. 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
0: 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Depois do intervalo eu volto para abraçar a galera, a galerinha que tá mandando mensagem aqui. Vale, volto já.
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3: 11:37.
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4: Vamos lá, gente. A Josimari da Silva tá com a gente. Abraço pra você, Josimari. Abraço para todos e Abdon Batista que estão aqui na Cultura, né? Abração para todos que estão em sintonia 93,9. Rosângela Amarante. Bom dia, Rosângela. Obrigado pela audiência, tá? Abração para todos que estão ouvindo, né? Então, um abraço bem gigante, porque a audiência é grande. A Marlise passa por aqui porque ela e o esposo estão de aniversário de casamento. Parabéns, Marlise Nadir. Fala, menina.
9: Bom dia, Douglas. Quero agradecer a Deus hoje pelo aniversário do nosso casamento.
4: Uhum.
9: 34 anos de união matrimonial.
4: Parabéns.
9: Nadir Costa e Marlise Meleri Costa.
4: Felicidades.
9: Deus nos abençoe.
4: Amém. Deus abençoe sempre o casal. Parabéns, Marlise. Parabéns, Nadir. Felicidades, casalzinho. 34 anos de união. Que bênção, né? Bom dia para Elizabeth Guzatti Brunetta. Feliz sábado para você também, Elizabeth. O Serginho passa aqui. Fala, garotinho, fala.
10: Bom dia, família Rádio Cultura. Tudo certo com vocês? Aqui é o Cordinho de Campos Novos. Pode rodar uma música bem boa para nós e pode ser a próxima e tá na ponta agulha aí, ofertando a programação aqui para toda a minha família, lá pro seu Luiz, para o seu Jair Bresciani, para toda a família, lá para dona Maria, pro seu Darcy, lá para pro seu Cuitela, pro seu Valdemar Trevisó e pro seu Carlinho Bertelli e lá pro seu Pedrão, porque ele é povão da Bela Vista e lá pro seu Zariguinho, pro seu Simplão, pro seu Xará e lá pro seu Cuque e pro seu Mãe na Curva Mortandela. Um forte abraço pra vocês e tudo é bom.
4: Tudo é bom pra você, Codinho, pra todos os seus. Valeu esse menino. Abraço pra nossa amiga Cirlei Mergarefo. Bom dia família Mergarefo. Em sintonia 93,9. De bem com a vida. Aqui, ó, Juliane. Oi, Juliane. Obrigado pela sintonia. Que bom que estamos juntos, né? Seu Joaquim, fala, meu amigão.
11: Bom dia, amigo Douglas. Tudo bem? É o Joaquim? Tudo certo? Tamo bem, graças a Deus.
4: Que bom.
11: Tá meio friozinho, mas tamo aí. Que Deus abençoe seu sábado, meu amigo.
4: Amém, o senhor também.
11: Que Deus ilumine todo mundo.
4: É isso aí, que Deus abençoe a todos. Bom sábado, saúde e paz pro senhor, seu Joaquim, pra toda a família. Obrigado pela audiência. Vamos que vamos, vamos que vamos. Vamos lá, tem mais participação. Ademir Lessi está na programação. Bom dia, Ademir. Valeu esse menino, Ademir Lessi carimbando a audiência. Motoqueiro fantasma, de vez em quando ele aparece aqui no programa, né? Valeu, garotinho. 11:44.

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0: Alô! Gustavo Mioto com Murilo Rufi. 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
0: Registro aqui as participações. O Antônio Oliveira de Anitta Garibaldi está passando por aqui, mandando um abraço para o amigo Vardo Dorigon, de aniversário hoje. Parabéns pro Vardo. Também para a filha Vitória, que na segunda vai celebrar aniversário. Parabéns, felicidades então para Vitória. Parabéns para o Vardo, tudo de bom. Homenagem aqui do Antônio Oliveira de Anitta Garibaldi. Na sintonia, meu amigo Claudinei. Fala esse menino.
4: Bom dia, Douglas. Tudo bem? Aqui é Claudinei Campanha. Mandar um abraço pra vocês da rádio aí, pra todo mundo que tá ouvindo aí, pra minha esposa, Aline, Aparecida Edzer, Campanha.
0: Tamo junto, Claudinei! Abraço pra você, pra Aline, pra família, que Deus abençoe sempre, tá? Valeu, amigão! Sucesso pra você, pra toda a família também. Olha aqui, o Antônio Toldo, também é de Anitta Garibaldi, tá ligadão com a gente. Audiência fenomenal e Anitta, né? Estamos dominando a terra da heroína Anitta Garibaldi. Valeu, Antônio! O Daniel Alves passa por aqui também. E adivinhe, é de Anitta Garibaldi.
5: Bom dia, meu amigo Douglas. Se for possível rodar uma música, pode ser Renan e Raí. Eu ofereço para minha esposa Elvira, para vocês aí da rádio, para todos que estão na escuta, um abraço. Bom sabadão para todos vocês aí da rádio, para todos que estão na escuta, um abraço aí para todos, viu, meu amigo?
0: Abração, valeu, Daniel.

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2: 11:56.
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1: Chegamos ao final do nosso programa Comando Geral. Antes de encerrar, um abraço pro Fuja. O Fuja é de Anitta Garibaldi. Tá confirmando a audiência. Abraço pra você, pra toda a família. Valeu, Fuja. Aquele abraço.
4: Muito bom dia, meu amigo. Quem vos fala é o Fuja, aqui de Anitta Garibaldi. É, na possibilidade de rodar uma música pra nós aí do Skank, pra Cato Cidadão. Agradecer pro meu amigo Nene lá em São Pedro, pro meu amigo Antônio de Oliveira, pra todo mundo que tá ouvindo a cultura e pra vocês aí da rádio também. Um abraço, meu amigo, e tudo de bom.
1: Tudo de bom. Já, já vou deixar essa rodando aqui pra finalizar o programa, tá bom, Fuja? O seu Neivo também passa por aqui, porque tem gente de aniversário, né, Neivo?
5: Bom dia, Douglas. Eu sou Neivo José Pulsera de Biano. Eu queria homenagear hoje, se possível, a minha irmã Luísa Pulsera e meu genro Francisco Dani Leves, que estão de aniversário hoje, os dois. Que sejam muito felizes.
1: Sejam felizes, parabéns, felicidades. Abraço, Neivo, abraço, família Pôssera, pessoal de Ibian, que sempre carimba a audiência, né? Muito obrigado, seu Neivo. Aqui eu agradeço de coração a audiência, a preferência, a paciência. Foi um sábado lindo, maravilhoso, né? Muito obrigado a todos os anunciantes, co-patrocinadores, colegas de trabalho. Muito obrigado, Emerson Reiser, que esteve comandando o Pit Stop Especial com a JBS Empreendimentos. A exposição continua até às 5 da tarde ali no loteamento Novo Orlando, né? 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Beleza? 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Bom sábado, bom domingo. Hoje ainda tem festança no Salão Paroquial a partir das 2 horas da tarde. Todo mundo tá convidado, né? A partir da noite, depois da Santa Missa do primeiro dia do Tríduo em honra a São João Batista, à noite nós teremos o Dali Gaitaço, um conjunto top demais, Dali Gaitaço, Casamento Caipira, Trio Mercosul, Comes e Bebes hoje à noite, né? E amanhã, logo cedo, às 10 horas da manhã, tem entrega de churrasco e saladas ao meio-dia. Tem o almoço ali, o tradicional churrasco, pão e salada servido no Salão Paroquial. E a partir das 2 horas da tarde, quadrilhas juninas, Emerson Reiser e eu, Douglas Tone, estaremos ali apresentando esse evento, né? Além das quadrilhas, também o show junino com Jump Dance Company. Enfim, vai ser uma tarde muito gostosa no Salão Paroquial.

na festa do nosso padroeiro. Tô indo nessa. Bom almoço, excelente tarde. E a gente se fala segunda-feira ao vivo aqui na Cultura a partir das 8 da manhã. Beijo, beijo, tchau, fui! Skank, pra finalizar aqui, pedido aqui do Fuja, de Anitta Garibaldi. Tchauzinho, fui!

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2: Os evangelhos nos contam que Jesus nos mostra o caminho que devemos seguir. Ele mesmo disse a cada um de seus discípulos: vem e segue-me. São João Batista Scalabrini, pai e apóstolo dos migrantes, que caminhavam sem rumo pelas nações, enviava seus missionários scalabrinianos, dizendo:

Prezados ouvintes, boa tarde. Já chegamos ao dia 20 de junho de 2026. Este é o programa O Caminho Se Faz Caminhando, a cargo de Padre Genuí. Esta é a Semana Nacional do Migrante. E amanhã é o Dia Nacional do Migrante. Muitos não sabem, mas no Brasil, cada ano, no mês de junho, tem a data civil do Dia do Migrante. Por isso, a Igreja celebra a Semana Nacional do Migrante, que neste ano ocorre entre os dias 14 e 21 de junho. E no domingo, celebra o Dia Nacional do Migrante. Em sintonia com a campanha da Fraternidade 2026, cujo tema foi Fraternidade e Moradia, e o lema Ele Veio Morar Entre Nós, a 41ª Semana do Migrante tem como tema Migração e Moradia, e o lema Eu Não Tenho Onde Morar. Como é fácil de perceber, são temas muito interessantes e realistas. Para quem está bem de vida, tem casa para morar e trabalho, está tudo bem. Mas para os migrantes, essas são necessidades básicas, são prioridades necessárias para viver. Por isso, a Semana do Migrante propõe uma reflexão sobre os desafios enfrentados por migrantes e refugiados no acesso à habitação digna. E é um convite às pastorais sociais e a todos os cristãos, a todos os fiéis, para participarem deste momento de fé, de partilha e de compromisso social. O que se pretende é mobilizar a Igreja e a sociedade para refletirem sobre a moradia como um direito fundamental e uma expressão concreta de acolhida e dignidade humana. A Semana do Migrante de 2026 destaca a realidade de migrantes, refugiados, apátridas, deslocados internos, trabalhadores sazonais e marítimos, que ao chegarem às cidades frequentemente se deparam com dificuldades para alcançar um dos direitos mais básicos, o direito de morar com dignidade. A Semana do Migrante pretende sensibilizar a sociedade para os desafios enfrentados por milhares de pessoas em situação de mobilidade humana, reforçando a necessidade de políticas públicas e de ações solidárias que garantam a inclusão, o acolhimento e condições adequadas de habitação. Em nossa sociedade, há sim pessoas que respeitam e acolhem os migrantes, que os entendem. Mas há ainda muitos indiferentes. Há outros que os rejeitam, rejeitam os migrantes, que os detestam, que têm preconceito, que acham que os migrantes são intrusos que vêm roubar nosso lugar e nosso trabalho. No entanto, está sobrando vagas para empregos que os brasileiros não assumem. Há pessoas que teriam condições, mas não querem trabalhar e não se qualificam para um trabalho. Será justo que vivam às custas

dos migrantes. Ouçam o que o Papa Leão XIV falou nesta semana na Espanha, dirigindo-se aos migrantes. Ele disse: a dignidade humana não tem passaporte. E falando a Cáritas e a representantes de organizações comprometidas com a acolhida e o acompanhamento de migrantes, voltou a chamar a atenção para a dignidade das pessoas forçadas a deixar sua terra e para a responsabilidade de acolhê-las, protegê-las e promover a integração. Ele disse: o Evangelho arranca os cristãos do lugar confortável de espectadores e os coloca diante do irmão que chega, convidando-os a reconhecer Cristo naqueles que desembarcam, marcados pelo medo, pela fome, pela violência, depois do deserto, da noite e do mar. Ele afirmou que o Evangelho impede os cristãos de permanecerem espectadores diante do sofrimento. Observou ainda que os discípulos de Jesus não podem considerar o clamor daqueles que gritam na noite como algo desconhecido. Leão XIV afirmou que a conversão começa quando o migrante deixa de ser apenas um número ou uma categoria abstrata e passa a ser reconhecido como um irmão, como alguém que poderia fazer parte da nossa própria família. Agradecendo o trabalho da Cáritas, das paróquias e dos voluntários, destacou que a misericórdia concreta, mesmo expressa em pequenos gestos, é capaz de salvar vidas e devolver esperança. E agora prestem bem atenção nas palavras fortes que o Papa Leão XIV falou, dirigindo-se diretamente a inúmeras mulheres vítimas do tráfico humano. Ele falou a cada mulher explorada, dizendo: seus outros atribuíram um preço ao seu corpo, Deus nunca deixou de vê-la como uma pessoa de valor inestimável. Se quiseram aprisioná-la em um passado doloroso, Deus continua a lhe prometer um futuro melhor. Se a trataram como um objeto, a Igreja quer lhe dizer hoje: você é filha e irmã, você é uma bênção. Sua vida não pertence a quem lhe fez mal. Seu corpo não pertence a quem se aproveitou de você. Seus dias não pertencem a quem quis acorrentá-la ao medo. Sua vida pertence a Deus e conserva uma dignidade que ninguém pode lhe tirar. Nós queremos caminhar com você até que essa verdade seja ouvida novamente, mais forte que a dor. Escutaram bem essas palavras do Papa Leão? Impressionantes, fortíssimas, desafiadoras. E ele recordou ainda que mesmo diante da violência e da exploração, a dignidade humana permanece intacta, acrescentando: sua vida pertence a Deus e conserva uma dignidade que ninguém pode lhe tirar. Ouvintes, olhem aí a valorização da mulher. Em seguida, o Papa voltou-se diretamente aos migrantes presentes e disse: queridos migrantes, antes de dizer-lhes outra palavra, quero me curvar diante da sua dignidade. Vocês não são números, nem fascículos. Vocês são pessoas com família e uma casa que deixaram para trás, com sonhos que ninguém tem o direito de desprezar. Mas também quero dizer que a sua vida precisa ser protegida. Não entreguem sua vida a quem a comercializa. Não acreditem em quem promete paraísos fáceis em troca de seu corpo, do seu dinheiro, do seu silêncio ou de sua liberdade.
essas falsas

0: Nossas promessas são cantos de sereia, são indústrias da morte. Gente, parece Scalabrini quando falava dos traficantes de pessoas como sendo mercadores de carne humana. Se já era impressionante ouvir o querido Papa Francisco falar com veemência em favor dos migrantes, agora o seu sucessor, o Papa Leão XIV, faz jus ao seu nome, parecendo rugir como um leão em defesa dos migrantes explorados. Oxalá o mundo e, sobretudo, os governantes das nações escutem sua voz e sigam suas sábias orientações. Prezados ouvintes, estamos encerrando a Semana Nacional do Migrante, mas os migrantes continuam a existir e estão entre nós por toda parte. Vamos tratá-los como inimigos? Como um estorvo? Com indiferença? Ah, sim, eles não são santos, mas também não são bandidos. São gente como nós, que apenas querem ter o direito de existir, um espaço para viver e o direito de trabalhar para ganhar o seu pão de cada dia. Cada qual tire as suas conclusões. E por hoje é isso. A quem me escutou, obrigado pela atenção. São João Batista Scalabrini, interceda por nós, pelos migrantes, pela igreja, pela sociedade. Nossa Senhora nos proteja e Deus nos abençoe. Boa tarde.
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3: Boa tarde, ouvintes da Rádio Cultura, em especial os munícipes de Vargem. Estamos iniciando mais uma edição do Vargem em Ação. Aqui é o jornalista Oséias Inácio e, juntamente com o assessor de comunicação Rafael, vamos falar de saúde, meio ambiente, recursos para o município e as novidades da semana direto do gabinete do prefeito. Fique ligado.
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3: E diante da necessidade de organização do atendimento e do cumprimento das diretrizes do Ministério da Saúde, a Secretaria Municipal de Saúde de Vargem está orientando a população sobre os novos procedimentos para a apresentação e avaliação dos resultados de exames. O secretário municipal de saúde, Indonésio Queta Toco, explica como funcionará o agendamento das consultas, a prioridade para os casos urgentes e a importância dessa medida para garantir mais recursos e fortalecer os serviços de saúde oferecidos à comunidade. O Rafael conversa com o secretário e traz os detalhes.
4: Olá, ouvinte, em especial a você, munícipe vargense. Hoje vamos falar um pouquinho de saúde. Estou aqui com o secretário Lindonésio Tiuqueta. E nesta semana, a Secretaria Municipal de Saúde divulgou uma nova orientação para os pacientes em relação à apresentação de resultados de exames realizados pelo SUS. Muitas pessoas ainda têm dúvidas sobre essa mudança e é importante a gente esclarecer como ela vai funcionar. Para começarmos nossa conversa, o que muda na prática para quem realiza os exames pela rede municipal de saúde? Boa tarde, secretário.
5: Boa tarde, Rafael. Boa tarde aos ouvintes da Aventura e também em especial aos nossos munícipes vargenses. Rafael, é importante a gente esclarecer que a partir de agora os resultados dos exames, como laboratoriais, raio-x, tomografia, ressonância, ultrassonografia e entre outros, deverão ser apresentados ao profissional que solicitou esses exames mediante agendamento prévio na recepção da nossa unidade de saúde, Rafael. Essa medida organiza um atendimento e permite que o paciente receba uma avaliação completa e fortalece o acompanhamento realizado pelas equipes de saúde.
4: Existe alguma determinação do Ministério da Saúde relacionada a essa mudança?
5: Sim, Rafael. Hoje, parte dos recursos destinados aos municípios depende do acompanhamento da população e dos registros de atendimentos realizados pelas equipes de saúde. Isso vem através da portaria do número 3.493 de 2024 do Ministério da Saúde. E ela estabelece critérios relacionados ao desempenho das equipes e ao acompanhamento aos pacientes. Quando esses atendimentos são realizados e registrados corretamente, o município melhora seus indicadores e amplia sua capacidade de recolher recursos para nós conseguirmos investir ainda mais na saúde do nosso município.
4: Ou seja, além de organizar o atendimento, essa medida também ajuda o município a garantir investimentos para a saúde pública, é isso?
5: Isso, é importante a gente destacar exatamente isso. Cada consulta realizada para avaliação dos exames faz parte do acompanhamento do paciente e também fortalece os indicadores da atenção primária. Quanto melhor for esse acompanhamento, maiores são as disponibilidades, as possibilidades de o município receber recursos que serão revertidos e mais consultas, exames, medicamentos, equipamentos e melhoria para toda a nossa população.
4: E nos casos em que o exame apresentar alguma alteração importante ou quando o paciente estiver em sintomas mais graves, como será esse atendimento?
5: É importante nós reforçar que os casos de urgências continuarão tendo prioridade. Nossa unidade conta com uma enfermeira responsável pela classificação de risco. Quando houver necessidade, ela fará a avaliação do paciente e do exame. E caso seja identificado um quadro que exige atendimento imediato, o paciente não precisa se preocupar. O paciente será encaminhado para consulta médica no mesmo dia. A prioridade continuará sendo cuidar de quem precisa com rapidez e segurança.
4: E para quem não tiver essa situação de urgência, qual vai ser o procedimento adotado?
5: A gente vai orientar que o paciente procure a recepção da unidade de saúde para agendar sua consulta de retorno. Nesse atendimento, o profissional poderá analisar os resultados com tranquilidade, esclarecer dúvidas, indicar tratamentos, solicitar novos exames quando necessário e acompanhar a evolução do paciente da forma mais adequada. Eu gostaria de agradecer a compreensão da população e pedir a colaboração de todos. Essa mudança não tem objetivo, Rafael, em dificultar o atendimento. Muito pelo contrário, ela foi implantada para oferecer um acompanhamento mais completo aos pacientes e, ao mesmo tempo, fortalecer a saúde do nosso município. Quando cada cidadão realiza sua consulta de retorno, ele contribui para que Vargem continue recebendo recursos importantes para manter e ampliar os serviços de saúde oferecidos à nossa população. A gente sempre está presente e sempre fala em qualquer uso de palavra que estamos aqui para atender os anseios da nossa população. Quando tiver a falta de algum remédio, um atraso muito longo de algum exame, alguma consulta, nos procure, que estamos à disposição para dar o atendimento que a nossa população merece.
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3: Atenção moradores de Vargem, a diretora do Fundema, Raquine Couto, traz um comunicado importante sobre a implantação da coleta seletiva no município, que terá início no dia 2 de julho. Ela explica como funcionará o cronograma de recolhimento, de que forma os moradores podem retirar gratuitamente as embalagens exclusivas para a separação dos resíduos na Secretaria de Agricultura e Meio Ambiente e quais materiais são permitidos ou não no programa.
6: Boa tarde, ouvintes da Rádio Cultura. E hoje eu estou aqui, então, para falar sobre a implantação da coleta seletiva no município de Vargem. A Secretaria de Agricultura e Meio Ambiente, né, por meio do Fundema, informa a população que o município dará o início da coleta seletiva de materiais recicláveis a partir do dia 2 de julho. Nesse primeiro momento, a coleta seletiva será realizada uma vez por semana em todo o perímetro urbano. Então, que vai começar, né, no dia 2 de junho e será toda quinta-feira, com o objetivo de proporcionar uma destinação ambientalmente adequada aos resíduos recicláveis e contribuir para uma cidade mais limpa e sustentável. Para participar, os moradores deverão vir, realizar um cadastro e retirar gratuitamente as embalagens destinadas, que a gente fez aí exclusiva para coleta seletiva. E a entrega será feita na sala do Fundema, que é a minha sala, aqui na Secretaria da Agricultura e Meio Ambiente. É importante destacar o que pode e o que não pode, então, colocar nessas embalagens. Vou dar alguns exemplos aqui o que não pode. Papel higiênico, fraldas, roupas, tecidos, adesivos, esponja de louça, pilhas, baterias e lâmpadas. Porque lâmpadas, baterias e pilhas eletrônicas a gente recebe aqui na Secretaria da Agricultura. E o que pode? Então, plástico, papelão, papel, vidro. Lembrando que vidro quebrado, ele deve estar embalado. Metal, isopor e óleo de cozinha em garrafa PET. Mas lembrando que ela tem que estar tampada. Então, resto de óleo de cozinha também pode ir se for dentro de uma garrafa PET, bem lacradinho, bem fechado. A gente orienta que os materiais estejam limpos e secos. que isso facilita o trabalho na hora da triagem e aumenta o aproveitamento dos materiais. Só quero ressaltar aqui, né, que a implantação da coleta seletiva é um passo importante para a preservação do meio ambiente, a redução da quantidade de resíduos enviados aos aterros e a promoção da sustentabilidade em nosso município. Contamos com a colaboração de toda a população. Procure o Fundema, faça seu cadastro, retire as embalagens e participe dessa incentiva. Separar o lixo reciclável é um gesto simples e que faz toda a diferença para o meio ambiente e para as futuras gerações. A Secretaria de Agricultura e Meio Ambiente e a Fundação trabalhando por uma cidade mais limpa, organizada e sustentável. Então a gente conta com o apoio de todo mundo aí para participar. Mais informações, quem tiver dúvidas pode estar vindo até aqui ou entrando em contato pelo telefone que é o 3549-0318.
3: Em visita ao município na última semana, o deputado federal Fábio Tchocchetti esteve reunido com o prefeito Peixe para prestar contas de um grande pacote de recursos. Somam mais de 3,5 milhões de reais, sendo 500 mil reais para asfalto, 2,5 milhões para novas pontes e 600 mil para saúde.
7: Nós estivemos junto ao prefeito Peixe, aí em Vargem, entregando mais um bom recurso. Entregamos 500 mil para a pavimentação da rua Clóvis Padilha e 2,5 milhões para a construção das três pontes que fazem a divisa com o município de Brunópolis. Ao total, nós já destinamos ao município quase 3 milhões de reais. 600 mil reais que já foi destinado também para ampliação da unidade de saúde, aonde vai ter o Pilates, fisioterapia e práticas alternativas. Mas eu costumo dizer uma coisa, esse recurso é do povo aí da Vargem. O meu papel é ir para Brasília e buscar o dinheiro dos impostos de volta para o município. Não posso deixar também de parabenizar meu amigo, nosso grande prefeito Peixe, pelo trabalho que vem fazendo à frente do município. A gente sabe que nessa gestão, recurso público é tratado com muita seriedade e honestidade. Eu me coloco à disposição sempre.
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3: E agora vamos ao gabinete do prefeito. O prefeito Peixe faz um balanço das ações da administração municipal, anunciando novos recursos conquistados junto ao deputado federal Fábio Tchocchetti e detalha uma série de obras que estão em andamento prestes a iniciar no município. Entre os destaques estão investimentos em saúde, infraestrutura, saneamento, educação, habitação, mobilidade urbana e melhorias no interior, totalizando milhões de reais em recursos destinados ao desenvolvimento de Vargem. Boa tarde, prefeito.
8: Boa tarde a todos, boa tarde, ouvintes da Rádio Cultura, em especial aqui os municípios de Vargem. Então, como o deputado já falou aí, nós tivemos essa grata visita com muitos recursos para o nosso município, onde o deputado Fábio já destinou 600 mil aqui para ampliação da unidade de saúde, o qual deve ser licitado, lançado edital aí nos próximos dias para a contratação de empresa a realizar essa ampliação da nossa unidade de saúde, o qual vai ser utilizado para o setor de pilates, fisioterapia e as práticas alternativas. Então, investimentos importantes aí, que é no atendimento da nossa população. Mais 500 mil agora é através de transferência especial para pavimentação asfáltica da rua Colégio Padilha. O projeto já está pronto, foi anexada a proposta, então agora só o aguardo para posteriormente fazermos a licitação e fazermos a pavimentação dessa rua de dentro da nossa cidade aqui. Também anunciando 2,5 milhões que é para a construção de três pontes no interior, ou seja, as pontes da divisa com o município de Brunópolis, ponte lá da comunidade do Boiadeiro, do Carazinho e a dos Pereiras. Obras importantes que precisamos que traga segurança para o setor importante do nosso município e do município vizinho, que é o setor produtivo. Sabemos que tem vários agricultores que plantam em áreas dos dois municípios. Então, mais uma vez, quero aqui agradecer em nome do vice-prefeito, do nosso vereador do União Brasil, o qual temos um deputado que olha pelo município e, como ele sempre frisou, admira o povo daqui, mas, acima de tudo, ele tem um vínculo conosco, por isso a destinação de 3,6 milhões para o nosso município. Mais uma vez quero agradecer ao deputado Fábio Tchocchetti, que vem fazendo um ótimo trabalho lá em Brasília em favor de nós catarinenses, especialmente aqui do município de Vargem. Também temos, de forma transparente, transmitir à nossa população sobre investimentos, obras, ações planejadas com carinho para que o município se desenvolva. Obras de infraestrutura, obras da educação, saneamento, agricultura, mobilidade urbana, abastecimento d'água, esporte e meio ambiente. Quero deixar um pouquinho aqui das obras que vão ser executadas aí nos próximos dias. Contratação de obras de engenharia para construção de abrigos para destinação de resíduos sólidos. Nós sabemos que investimos em lixeiras novas aí no interior, mas tem alguns pontos que as lixeiras se tornam pequenas e acabam parte desse resíduo caindo fora da lixeira e animais rasgando recipientes de lixo. Construção de 4 abrigos para que possa ser depositado esse lixo e não fique espalhado pelas ruas aí. Investimento de 39.750 mil. Construção de um piso lá para a Secretaria de Obras, o qual é necessário para a substituição dos pneus, para o borracheiro trabalhar, para o mecânico trabalhar. Nós até hoje não tínhamos esse piso lá, então vai ser feito um investimento 36.100. Também contratamos serviços de engenharia para ampliação do grupo escolar Padre Alberto Leopoldo de Bozen, onde o valor investido será de 295.500, é novas salas de aula e um auditório ser feito na nossa escola municipal. Contratação de obras de serviço de engenharia para ampliação do sistema de distribuição de água na comunidade de Santa Rita, R$93.500 será investido lá na comunidade. Contratação de obras de serviço de engenharia para implantação da cobertura na nossa praça municipal, serão investidos R$339.500 nessa área coberta ali que vai ser utilizado para fazer a feirinha e a nossa população também que necessita às vezes de ficar guardando um transporte ou alguma carona, algum veículo de algum familiar que vem buscar. Nós não temos uma área apropriada para que as pessoas fiquem confortáveis e seguras de chuva e sol, então vai ser construída essa obra ali na Praça Falavino Ferreira. Contratação de obra e serviço de engenharia para a revitalização de sinalização e segurança de trânsito, R$93.220,07. A licitação vai ser no próximo dia 23. Contratação de obra e serviço de engenharia para implantação de sistema de esgotamento sanitário. Nós estamos correndo contra o tempo com esse recurso aqui, mas provavelmente na próxima semana a Caixa Econômica emitirá a ordem de serviço. Isso são 2,5 milhões via governo federal e mais 164 mil e mais a contrapartida do município de 149.990. Então já foi homologada, estamos aguardando a ordem de serviço. Também ainda temos a construção da macro drenagem do nosso córrego aí, que essa semana estivemos um jantar com o nosso governador Jorginho Melo, o qual já sinalizou, já assinamos o convênio, a ordem de serviço já vai ser emitida, que é um investimento de R$2.799 para o município, totalmente recurso do governo do estado. Contratação de obras de engenharia para construção de cabeceiras da ponte da rua Zilda Mânica, o qual já iniciaram a obra, R$122.037. Contratação de obras da construção da ponte de cabeceira da comunidade Ervalzinho, R$121.990. Contratação de obra de serviço de engenharia e construção de cabeceira da comunidade número 10, R$121.259. Contratação e obras de engenharia para construção de 12 unidades habitacionais, programa Casa Catarina. Já está homologada a licitação, também só estamos aguardando o parecer da Secretaria da Assistência Social para darmos início a essas obras. R$1.190.941,32. Recuperação das estradas vicinais, a qual já estão executando essas obras, que é a Volta Grande e São Pedro, já foram executados. Ainda falta a comunidade da Vila Prata, R$347.800. Contratação de obras e serviços de engenharia para o desassoreamento do Rio da Vargem, provavelmente vamos assinar o convênio na próxima semana, de R$176.699,98. Contratação de obras e serviços de engenharia para implantação de pontos de ônibus, o qual vai ser construído 4 pontos de ônibus, R$97.300 serão investidos. Contratação de obras de engenharia para pavimentação com bloco intertravado de concreto, drenagem pluvial na rua que acessa o cemitério, R$161.155,98. Já foi emitida a ordem de serviço para iniciar a construção. Contratação de obras de serviço de engenharia para construção de cabeceira de ponte da comunidade do Marmeleiro, R$121.950. Contratação de obras de serviço de engenharia para construção do campo de futebol society, que vai ser no terreno aqui próximo a mas o reservatório de água do nosso DEMAI aí, 650.986, já foi dado ordem de serviço, a empresa ficou de iniciar a obra, só precisa de um detalhe para acertar lá o terreno, mas também já vai ser dado início da obra. Contratação de obra de engenharia para revitalização do gramado do campo sintético, qual já foi concluído, mas precisa de reparos, já foi solicitada a empresa que venha fazer esses reparos. Também já licitamos a proteção das redes em volta, R$44.000 aí vai ser investidos. E também temos a contratação da pavimentação asfáltica da rua Zilda Mânica, o qual deve ser assinado essa próxima

0: semana o convênio no valor de R$1.798.000. Então, além dessas obras, mais uniforme escolar já foi licitado para todos os alunos. Então, o município vem trabalhando e a gente está correndo contra o tempo para que todas essas obras sejam transferidas à população, sejam formalizados os convênios. Aqui quero agradecer ao empenho dos vereadores, dos nossos secretários, de toda a equipe de governo que fazem realmente a coisa acontecer. A minha função enquanto prefeito é buscar esses recursos, tentar fazer com que os convênios sejam gerados antes do prazo do período eleitoral, que é dia 4 de julho. Ainda na próxima semana vou estar em Florianópolis novamente no Summit para busca de conhecimentos e novas práticas para o município e também junto aos órgãos responsáveis por esses convênios que não saiu ainda para nós formalizarmos e darmos sequência a esse grande mandato que a gente vem fazendo na frente do município. População pode ter certeza que a Vargem vai ser muito diferente daquilo que a gente assumiu. Estive aqui também juntamente com a equipe da Secretaria de Obras, acompanhando os serviços lá na comunidade de São Pedro, o qual todo o pátio lá da comunidade que vai ter festa no próximo mês tinha dificuldade de estacionamento. Então foi realizado um ótimo serviço lá, foi utilizado o cascalho lá do ex-vereador, do João. Então aqui quero agradecer por a disponibilidade de ocupar o seu terreno para fornecer cascalho para as propriedades. Também foi feito acesso a propriedades, a qual aqui quero parabenizar também a todos os proprietários daquela região que passei por lá e também vi todas as estradas, as beiras de estradas roçadas, bonitas. É isso aí, acho que o produtor, quando acredita numa administração, que nós queremos fazer as coisas acontecer, queremos transferir estado de qualidades para o nosso agricultor, também estão contribuindo com isso aqui. Quero parabenizar, também quero agradecer a toda a equipe da Secretaria de Obras, colaboradores que não estão medindo esforços para poder fazer as coisas acontecer. Temos uma estrutura de máquinas para poder atender as demandas do município e o cidadão vargense está vendo que isso está acontecendo. Enquanto prefeito, vou estar incansável na busca desses recursos, esses investimentos que serão de uma grande valia para a Vargem dar um impulso e desenvolver economicamente, cuidando principalmente e zelando pelas pessoas que aqui vivem e aqui moram. Mais uma vez, muito obrigado a você que acompanha o nosso programa e que sempre está a par de tudo aquilo que a gente vem fazendo à frente da administração pública municipal. A você que acompanha o nosso programa durante sua viagem, no seu veículo aí, ou dentro da sua casa. Mais uma vez, quero que o cidadão vargense acredite que essa administração será a melhor administração da história do município, com toda certeza. Peço a Deus que abençoe a cada família e a cada cidadão vargense. Um abraço, até o próximo programa.
1: E assim, encerramos mais uma edição do Vargem em Ação. Obrigado pelo carinho da audiência, um excelente final de semana a todos e até o próximo sábado.
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2: Alô Brasil, está no ar o programa Viva a Vida da Pastoral da Criança.
3: Olá, amigas e amigos do Viva a Vida. Olá, você que sempre ouve o nosso programa e que acompanha as novidades da Pastoral da Criança. Que bom ter você com a gente mais uma vez.
2: E nós estamos aqui para conversar com você sobre os riscos da automedicação. Então, fique atento ao programa de hoje.

0: Uma prática comum adotada por muita gente é o consumo de medicamentos sem prescrição médica, a chamada automedicação.
1: Para entendermos melhor os perigos da automedicação, está aqui a doutora Ana Leia Clementino, médica pediatra. A doutora Ana Leia atua também como líder da Pastoral da Criança em Londrina, Paraná.
0: Doutora Ana Leia, a senhora poderia explicar o que é a automedicação e por que as pessoas se automedicam?
2: Automedicação é quando a pessoa usa medicamentos por conta própria, sem orientação de um profissional de saúde, e isso também inclui usar remédios antigos, indicação de conhecidos ou até repetir uma receita antiga. As pessoas fazem isso por vários motivos, desde facilidade de acesso aos medicamentos, até falta de tempo para procurar atendimento, ou até mesmo a falsa sensação de que já sabem como tratar porque já fizeram isso uma vez. Mas isso pode trazer riscos importantes porque cada pessoa e cada doença são diferentes. O que funcionou dessa vez pode não funcionar da próxima. Então, o mais importante é lembrar que medicamento não é algo inofensivo e ele precisa sim ser usado com orientação.
1: Doutora, quais são os perigos da automedicação?
2: Bom, automedicação pode causar vários problemas sérios. Um dos principais é mascarar sintomas, atrasando o diagnóstico correto de doenças que podem ser graves. Além disso, pode causar reações alérgicas, intoxicações, efeitos colaterais e até interações com outros medicamentos que são perigosas. Outro risco muito importante é o uso inadequado de antibióticos, que contribui para a resistência bacteriana, ou seja, os remédios deixam de funcionar quando realmente são necessários, pelo uso excessivo que é feito e muitas vezes sem necessidade.
0: Por que a automedicação é ainda mais grave e perigosa com crianças?
2: Nas crianças o risco é maior porque o organismo ainda está em desenvolvimento. O fígado e os rins não funcionam como os dos adultos, então isso aumenta o risco de intoxicação. Além disso, a dose precisa ser calculada com base no peso dessa criança e os erros são muito mais comuns quando os pais medicam por conta própria as crianças do que nos adultos. Então, a Sociedade Brasileira de Pediatria alerta que até medicamentos comuns como antitérmicos podem causar danos se forem usados de forma inadequada. Criança não é um adulto pequeno, a gente tem que deixar isso bem claro, qualquer medicação deve ser orientada por um profissional.
1: Quais são os riscos da automedicação na gravidez e durante a amamentação?
2: Durante a gravidez e a amamentação, a automedicação pode afetar diretamente o bebê. Então, alguns medicamentos podem causar malformações, prejudicar o desenvolvimento do bebê ou passar para o leite materno, o bebê ingerir essa medicação com o leite materno e, dependendo da medicação, sofrer os efeitos colaterais. Muitas vezes a mãe acha que um remédio comum é seguro, mas nem sempre é. A gente tem que estar alerta que nem toda medicação nessa fase pode ser ingerida pela mãe e ela deve ser sempre avaliada por um profissional antes de tomar qualquer medicamento. Então, cuidar da mãe é cuidar do bebê e isso inclui o uso seguro de medicamentos.
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0: Doutora Ana Leia, que cuidados devemos ter ao guardar remédios em casa?
2: Os medicamentos devem ser sempre guardados fora do alcance das crianças, de preferência em locais altos e trancados, fora da visão delas. A gente tem que evitar deixar remédios em bolsas, mesas ou gavetas acessíveis. Também é importante manter a embalagem original com identificação e nunca dizer à criança que remédio é balinha, porque isso aumenta o risco de ingestão acidental, porque você desperta a curiosidade e a vontade dessa criança. É preciso lembrar que as intoxicações por medicamentos estão entre os principais acidentes domésticos na infância.
1: Doutora Ana Leia, existem situações que podem substituir os medicamentos? Dê alguns exemplos.
2: Sim, com certeza. Em muitos casos, medidas simples podem ajudar bastante, como, por exemplo, hidratação, repouso, alimentação saudável e adequada, controle do ambiente. São medidas que ajudam em qualquer situação de doença. Nas doenças respiratórias, por exemplo, se você associar esses cuidados, uma lavagem nasal com soro fisiológico feita de forma adequada, você já está ajudando muito e não está usando medicamento. Num caso de febre, por exemplo, o mais importante é observar o estado geral da criança. Nem sempre a gente precisa medicar a febre imediatamente. Então, é preciso reforçar que nem todo sintoma precisa de remédio, nem sempre o melhor cuidado é um medicamento, é um antitérmico. Muitas vezes o melhor cuidado é você observar atentamente essa criança, dar um repouso e a alimentação adequada para esse organismo e levar para o atendimento médico assim que você perceber queda do estado geral. Essa seria a melhor orientação.
0: O que é mais importante numa criança com febre? É necessário levá-la imediatamente ao pronto-socorro? Como a família deve agir?
2: Nem sempre. A febre é um mecanismo de defesa do corpo. Mais importante não é o número que está marcando no termômetro, mas como essa criança está se apresentando. Se ela está ativa, se ela está hidratada, mamando ou brincando. Geralmente, essas crianças podem ser acompanhadas em casa nos primeiros dias de febre, desde que elas estejam em bom estado geral. Você deve procurar atendimento se houver sinais de alerta, como, por exemplo, prostração, dificuldade para respirar, vômitos que persistem, ou febre em bebês menores de 2 meses. Mas, tirando esses casos, a maioria das vezes é possível observar um pouco essa criança em casa, mesmo que ela esteja febril. A febre assusta, mas, na verdade, o comportamento da criança é que deve ser o principal guia.
1: Doutora Ana Leia, a convulsão febril é um dos maiores medos dos pais, gerando pânico e desespero. Esse medo tem fundamento?
2: Na verdade, não. A convulsão febril realmente assusta muito, mas na maioria dos casos ela é benigna. Ela acontece em algumas crianças que já são predispostas geneticamente, então geralmente na idade entre 6 meses e 5 anos de vida, e não significa que essa criança vá desenvolver alguma doença neurológica por essa razão. Em geral, as crises acontecem no início da subida da temperatura e não quando essa criança já atingiu 39,40. Então, é mito aquela história de que toda criança que tenha febre alta, que atinja 39,40, precisa ser levada imediatamente ao pronto-socorro pelo risco de convulsão febril. Isso é mito. A convulsão, como eu já falei, acontece em crianças predispostas e pode ser no início da subida de temperatura. Então, o importante é manter a calma, proteger a criança durante a crise e procurar atendimento após o episódio. Mas lembrar sempre que uma convulsão febril não deixa sequelas.

0: Vamos conversar agora com a Maria Inês Monteiro de Freitas, coordenadora nacional da Pastoral da Criança.
1: Maria Inês, por que os líderes da Pastoral da Criança orientam as famílias acompanhadas sobre automedicação?
2: Os líderes da Pastoral da Criança sabem que ainda há muita falta de informação sobre esse tema nas famílias e comunidades. Muita gente compra remédio por conta própria, sem nem saber dos riscos. As gestantes precisam ser orientadas que só devem tomar remédio com receita e orientação médica. Tomar remédio por conta própria durante a gravidez é extremamente arriscado, pois muitos remédios podem causar danos ao bebê, malformações ou interrupção da gestação. Mesmo os chás ou remédios naturais também escondem perigos, já que podem trazer efeitos indesejados. Muita atenção precisa ser dada em relação às crianças. O remédio do irmão, do vizinho, ele não serve para quem está doente. A doença pode ser outra e isso só atrasa a cura. Outro problema, nunca diga para a criança que remédio é gostoso e guarde em lugar alto, longe do alcance das crianças. Evitar automedicação é ajudar a garantir a vida e prevenir muitos problemas, inclusive mortes, porque os remédios fazem bem, mas somente na medida certa.

0: Hoje participa do nosso programa a irmã Marinalda Ferreira Augusto, coordenadora arquidiocesana da Pastoral da Criança de João Pessoa, Estado da Paraíba.
1: Irmã Marinalda, que orientações vocês dão para as famílias sobre os perigos da automedicação, especialmente com as crianças?
2: A Pastoral da Criança nos orienta. Dar remédio por conta própria para uma criança é um risco sério. Medicamentos sem prescrição médica podem causar intoxicações, reações alérgicas e até mesmo mascarar doenças. Lembre-se sempre, o remédio que você toma ou aquele que o filho da vizinha usa pode ser prejudicial para o seu filho. A regra é clara: remédio só com orientação médica. E atenção, mantenha sempre os medicamentos fora do alcance das crianças. Em caso de dúvidas, procure o serviço de saúde mais próximo e se informe. Pastoral da Criança, cuidando da vida com amor, responsabilidade e esperança. 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
0: E agora chegou a hora de ouvirmos aquela mensagem de otimismo e de esperança de Dom Frei Severino Klasen, arcebispo de Maringá, Paraná e presidente da Pastoral da Criança.
3: Nós lemos nas Sagradas Escrituras que após criar o universo, a terra, as plantas, os animais e por fim o ser humano, Deus viu que tudo era bom. Grande parte dos remédios vem da natureza, mas não é por isso que podem ser utilizados sem problemas. A automedicação ou o uso de remédios por conta própria é uma prática comum, mas que pode trazer sérios riscos à saúde. Muitas pessoas recorrem a medicamentos por conta própria, mas essa atitude pode mascarar doenças mais graves, dificultando o diagnóstico correto e atrasando o tratamento adequado. Ninguém pode dizer que é médico de si mesmo. Além disso, o uso inadequado de remédios pode causar efeitos colaterais, como reações alérgicas e até outras intoxicações. Somente um profissional de saúde está preparado para indicar o remédio mais seguro e eficaz para cada pessoa. Por isso, é fundamental evitar a automedicação e buscar sempre orientação adequada, cuidando da própria saúde com responsabilidade e consciência. Que Deus abençoe a todos e que todas as doenças sejam curadas.

0: Nossa, e o tempo passou ligeiro demais, hein? Hoje o nosso programa fica por aqui.
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0: e fazemos o convite para que você esteja conosco no próximo Viva a Vida.
1: Um grande abraço a todos e até lá.
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9: Hora certa, Cultura.
10: 1:04.
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7: E aí, rapaziada, olá, boa tarde. Estamos chegando por aqui nessa tarde fria de sabadão, 20 de junho. A partir de agora, o Edinho tocando todas pra galera, né? Ótima sintonia, obrigado pelo carinho, pela companhia aqui nas primeiras duas horas do Super Castanhão, com muitas ofertas pra você. 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Na primeira hora a gente manda as bandinhas para você que curte. Comenta então. Bom finalzão de semana.

0: 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Cultura.
1: 1:15.
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2: Vamos lá, vamos seguindo aqui a programação, né? Ótima tarde pra você, bom final de semana. Deixa eu mandar uma alusão aí pro meu pai, né? O seu Danilo, tá lá no fundo da grota ouvindo a programação, né, seu Danilo? Abraço e tudo de bom, obrigado pela companhia. Amanhã, se der, eu vou pegar umas frutas aí. Tem que sugar, né? Oi, seu Danilo, figuraço, hein? Obrigado pela audiência, que ia me escutar hoje de tarde, mas que barba, cara. Obrigado pela companhia. Mandar um alô também pro seu Antônio. Seu Antônio também tá lá no fundo da grota, lá no Anitta Garibaldi. Seu Antônio, como é que tá, seu Antônio? Bom que nossa ou não? Onde é que você tá falando aí?
6: Onde é que você tá?
2: Fala aí, seu Antônio.
7: Garibaldi? Ah. Antônio todo.
2: Fala, seu Antônio.
7: Dá licença, eu tô chegando.
2: Chega, seu Antônio.
7: Dá licença, eu tô chegando.
2: Ah.
7: Peça a música Cor dos Olhos Negros, ou senão aquela minha serenata. Ofereço aí pra vocês da Rádio Cultura de Campos Novo, e aí pra... aí pros meus parentes em Campos Novo, pra todos os 20 e os caminhoneiros, e aqui em Anitta Garibaldi pra minhas irmãs, sobrinha, minhas filhas, e o mais para mim curtir e para quem tá na escuta. Foi atendido e agradeço. Que Deus, o menino Jesus, Nossa Senhora Aparecida, olhe por vocês, olhe aqui por nós, e Santo Antônio que olhe por mim, né? Tá frio, chovendo e sem uma companheira tá brabo, né? Que Deus, o menino Jesus, olhe por vocês, Santo Antônio olhe por mim.
2: Valeu, Santo Antônio.
7: Se Deus é por nós, quem será contra nós? Sangue de Jesus tem poder.
2: Valeu, seu Antônio,
7: bom,
2: abraço.
7: Tarde, bom trabalho.
2: Tudo de bom, tudo de bom. Obrigado pela companhia. Quem mais aqui comigo também? Ah, o Cordinha, né? E a Cordinha. Fala lá, Cordinha.
8: Boa tarde, família Rádio Cultura. Tudo certo com vocês? Aqui é o Cordinha da Campos Nova. Pode rodar uma música bem boa pra nós e do Céus Encantos e Suíte 26 e ofertando a programação aqui pra toda a minha família. lá pro seu Luiz, posta pro seu Jair Bresciano e pra toda a família, lá pra dona Maria, pro seu Darcila, pro seu Rodrigo, pra dona Adélia, lá pro seu Pedrão e

0: lá pro seu Flávio Bazé e lá pro seu do cultivo, seu Furizão do cultivo e pro meus irmãos aí, e lá pro seu Luciano da Benoite e lá pro seu Nelson Cruz aí, e pra todos os Rádio Cultura, um forte abraço pra vocês e tudo é bom.
1: Valeu, Cordinha, abraço também, tudo de bom, boa tarde, estamos na escuta, Orly de Souza também tá comigo, a Bianca também tá comigo, né, Bianca, diga lá.
2: Oi, Edinho, tudo bom? Sou eu, a Bianca. Estou aqui no barracão ouvindo a rádio, né? Então, vou deixar um abraço para vocês e um abraço pro professor Célio, que trabalha na CADAD, que eu sou afilhada dele, tá? Eu sou afilhada dele.
1: Olha.
2: Então, vou deixar um abraço para vocês, um beijo para ele também. Se for possível, roda Rainha Musical, Guardanapo, tá bom? Beijo, Edinho.
1: Valeu, tudo de bom, Bianca. Obrigado pela companhia. E aquela dos olhos negros, ah?

0: 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Cultura.
1: 1:33.
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0: 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Olha, trazendo informações aqui, né? Eu acabei de publicar uma matéria encaminhada aí pelo secretário de obras aqui de Campos Novos, o Aldocir Michelotto, nosso amigo Chicão, sobre o tombamento, né, de um caminhão na ponte aí, na linha Pocinhos, né? Um caminhão então que transportava ração animal acabou tombando na manhã deste sábado, na comunidade de linha Pocinhos, interior aqui de Campos Novos. Apesar do susto, o motorista não sofreu ferimentos. De acordo com o secretário de obras, Aldocir Michelotto, a ponte onde ocorreu então esse acidente estava interditada para o tráfego de veículos de carga após apresentar danos estruturais esta semana. O trânsito de veículos permanece interditado no local, né? Hoje à tarde, segundo o secretário Chicão, após a retirada do caminhão, a equipe da Secretaria de Obras estará realizando uma força-tarefa para reconstruir então a ponte, né? E estabelecer aí a passagem da comunidade. O secretário me adiantou há pouco também que nesse local serão implantadas galerias, né? É um rio com bastante volume de água, então serão implantadas galerias. A secretaria irá fazer um paliativo, né? A princípio nesta ponte, né? Trocando a parte de vigamento, né? Que foi danificado aí durante essa semana, apresentou problemas, né? E agora com mais esse acidente, e então eles irão trocar a ponte de madeiras por a ponte de madeira, né? Por galeria de concreto armado, né? Segundo o Chicão me informa, então. Então fica a atenção aí aos motoristas que trafegam aí pelo interior de Campos Novos, linha Pocinhos, ponte interditada devido a um acidente que ocorreu hoje de manhã, tombamento de um caminhão carregado de ração animal. A ponte já havia apresentado problemas nesta semana e hoje então acabou ocorrendo esse fato, né? Esse incidente aí lá no interior da comunidade, mas a secretaria está lá, está apoiando os moradores e pretende reconstruir e dar passagem, né? Fluidez aí ao trânsito o mais rápido possível. Informação aqui na Cultura. E agora a gente segue com o São Francisco, assim, ó. Tá com prisão domiciliar também.

0: Larissa Francisco na programação aqui do nosso sabadão. Um ótimo sábado pra você. Deixa eu mandar um alô aí pra quem que tá pedindo músicas aqui. O compadre Mândio, fala aí, Mândio. Como é que tá, meu do céu?
1: Boa tarde, meu amigadinho. Tudo bem? É o Mândio aqui da Cor da Mortandela. Eu queria ofertar o programa aí pro Luiz Carlos Fogaça, pro Nereu Guedi, pro Dirceu Caçanica, todo de Campos Novos, meus amigos, e pro Ronaldo Pancada. E se for atendido, agradeço, Edinho. É o Mândio aqui da Cruz da Mortandela. Um abraço aí pra você, tudo de bom, um bom fim de semana, um bom sábado e um bom domingo.
0: Valeu.
1: Que nos comando de Deus, como é que não nos agrada.
0: Amém.
1: Beleza? Se for atendido, agradeço. A música pode ser qualquer uma que você toque aí, é boa. Solta aí, é boa.
0: Valeu. Um abraço. Valeu.
1: E pro meu amigo Cook aí da linha Bonitinho também, se for aqui, se for possível.
0: Valeu, compadre Mande, obrigado pela companhia aí. Quem mais? Né? O Cimentes Pereira também toca aí uma boa pra aquecer, pra curtir pra vocês da rádio. Pra aquecer então, minha cara, Nelci, tem que ser essa aqui, ó. Tem que dançar em uma só na Jota.

0: 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Cultura.
1: 1:51. 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
1: Bora lá, moçada, então. Olha aí, hein? 1:56 passa voando aqui, rapaz. Você tá doido? 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Bora seguindo então a programação, mandar um abraço aí pra tia Rose, que tá acompanhando a programação aí. Valeu, tia Rose, beijão pra você, obrigado pela companhia aí, tá? 8403-4327, a Neuci diz que dançou em cima de uma sala J e já aqueceu aí, né, Neuci? Que bom, né? Obrigado pela companhia, obrigado pela sintonia aí da galera. Tem bandinha agora, vamos seguindo assim, ó, banda Sabicana.

0: 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Hora certa. Cultura.
1: 2:03.

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3: Vamos lá, rapaziada, abrindo mais uma hora aqui, 2h07. 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E olha, você que gosta do frio, você que é apaixonado pelo frio, né? Você que tá se deliciando nessa semana com essa friagem toda que tá aí na região. Pois é, rapaz, amanhã às 5h25 ocorre então o solstício de inverno, que acontece então a entrada do inverno, né? Mais popularmente conhecida. Amanhã então teremos o dia mais curto do ano. Deixa eu ver aqui no aplicativo do celular o horário de nascimento do sol e quando que ele vai se pôr amanhã, porque
7: parece que é coisa rápida, coisa em meia hora só já acaba o dia. Ai, ai, deixa eu ver se eu encontro aqui, rapaz. Previsão para os próximos 5 dias vai ser amanhã, então. Amanhã, né? Ih, meu celular aqui tá uma complicação que nem eu me acho aqui, né? É, pôr do sol às 17h39 e ele amanhece, o sol nasce amanhã, cara. Não achei, mas eu vou procurar bem certinho aqui, vou trazer pra você, tá? Pode ser. Eu sei que amanhã vai ser o dia mais curto do ano, porque começa o inverno, é o solstício de inverno. É, esse momento marca o início, então, né, astrônômico do inverno, né? O frio já vem ocorrendo há alguns meses, né? Mas amanhã, de fato, é o início da estação do inverno, né? É, e traz o dia mais curto do ano para a maior parte do Brasil e para outros lugares do sul do Equador também, no hemisfério norte, por exemplo, incluindo Portugal, né? O solstício de inverno será então aí amanhã, né? E diz que essa semana também vai ser frio pra caramba, né? Parece que tem dias que vai dar 3 geadas, parece que vai dar. É. Ai, ai, ai, vamos de Lauana Prado, né? Prado mentir aqui no rádio, rapaz.
8: Chega pra cá, Fernando de Sorocaba!
7: Batimento de solteira, participação do Fernando de Sorocaba. O que achou dessa?

0: E olha, eu encontrei aqui, hein, o horário do clarear do dia de amanhã, hein? Vai ser às 7:13 e o sol ou o dia vai escurecer amanhã, então às 17:38, rapaz, é o dia mais curto do ano amanhã, devido então ao solstício de inverno que começa então às 5:25, final da madrugada, né? De amanhã. Então amanhã teremos o dia mais curto do ano. Depois o sol começa a voltar, né? E os dias vão ficando mais compridos. É isso? É por aí, né? Tinha que pedir ajuda pros universitários aqui, mas deu certo. Olha, tá rolando aí a festa de São João, rapaz. Hoje tem apresentações, já está tendo, na verdade, né? Começam agora as apresentações a partir das 14:00. Às 19:00 tem missa na Igreja Matriz, com o primeiro dia do trido em honra a São João Batista. Às 20:00 tem música ao vivo no Salão Paroquial, com Dali Gaitaço, Casamento Caipira, Trio Mercosul e Comes e Bebes, né? Pra você que gosta de comer comida caipira, né? Tem de tudo um pouco ali, né? Então vai, aproveita, rapaz. Todo mundo convidado aí pra festança de São João que tá ocorrendo aqui no Salão Paroquial em Campos Novos. E vou ali, volto já. E trago mais participação do ouvinte 8403-4327.
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2: 2:15. 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
1: Muito bem, seguindo a programação aqui, agora tem sucesso com Zezé de Camargo e Luciano. Muitas vezes executadas, né? Nas principais rádios aí do país, claro que.

0: Agora eu quero fazer uma pergunta pra você que tá me ouvindo aí. Você também é de complicar a vida aí do locutor ou não? Não, porque eu tenho um ouvinte aqui que eu vou te falar um negócio, o tal do Juninho Play, que o homem é complicado. Não, vamos começar do começo aqui. Ele mandou essa mensagem primeiro, né? Vamos lá na mensagem.
1: Tá, Dedinho, tudo certo? O que você fala é Juninho Góes. Vamos aí de um rockzinho aí, banda Clean Dance, pra comemorar a vitória do Brasil ontem. João botou melão no gol. O que você me diz aí? Consegue achar pra nós aí? Você sabe, né? Um bom garçom, um churrasqueiro aí. Não somos cantor, né?
0: O que você me diz? Não, tem que rolar. Como é que é mesmo o refrão da música, Juninho?
1: De um rockzinho aí, banda Clean Dance, pra comemorar a vitória do Brasil ontem. João botou melão no gol. O que você me diz aí? Consegue achar pra nós aí?
0: Você sabe, tentar, como é que
1: a vitória
0: mesmo?
1: Do Brasil ontem. João botou melão no gol.
0: Tá. Essa dá pra. Essa tá fácil. Tá fácil? Bem facinho. Bem tranquilo de achar. É bem sossegado. Aí eu pedi pra ele uma explicação, né? Eu falei assim, pra ele, simplifique o negócio, né? Ai, ele não mandou mais nem o áudio, ele só me mandou assim que escreve assim: João botou melão no gol. Aí eu procurei, rapaz, eu encontrei umas parecidas, mas não era aquela do Creedence, sabe? Até eu tô tocando essa de fundo aqui, né, pra você tá ouvindo aqui, ó, essa de fundo aqui, ó. Mas não é essa aqui, ainda não é essa aqui, ó. E daí vá procurar, e revira CD, e derruba uma pilha de CD de 200 CD na discoteca, não há. Não é essa. Daí volta lá e acha pó pra lá e pó pra cá, espirro e renite e coisa arada. E daí que eu descobri, rapaz, e achei a música. E é essa aqui, ó. Bem igual do que ele cantou, rapaz, olha só. Escuta o refrão.

Seja Juninho, homem é uma figura, rapaz. Bora curtir ela inteirinha? Bora lá então. Valeu, Juninho.

0: certa.
1: 2:33. 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
4: 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Mandar um alô pra Lidiane Bruneta, que pediu música do Gustavo Mioto, Novo Sozinho. Valeu, Lidi, tudo de bom. O Daio também tá fazendo fogo no fogão a lenha para se aquecer esse frio, né, Daio? Abraço, obrigado pela companhia aí.

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1: 2h50.
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2: 8403-4327 para você participar e pedir aqui a sua música. 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Vamos seguindo de música, tem Fiorella cantando Melhores Estranhos.

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1: 3 e 4.
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0: Bora lá, moçada, deixa eu mandar um abraço aí pro Andrei Sandre, que tá tomando chimarrão, né, Andrei? Dele chimarrão, Andrei. Eita, Andrei, velho, pediu o meteoro do Luan Santana. Bora curtir, então.

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6: Vamos lá, moçada, de Manolo, para Lenira Aparecida Mota, que tá comigo. Obrigado pela audiência, pelo carinho aí. Tudo de bom. A gente segue com o Matheus e Cauã. Participação de Thierry.

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1: 3:32.
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6: O que se viu no jogo Brasil e Haiti foi muito diferente do que eu encontrei em Nova York. Dessa vez, muitos brasileiros, a torcida muito acolhedora e calorosa, mesmo antes dos gols marcados. Vini Júnior foi novamente o craque do jogo, assim como na partida contra o Marrocos. Alguns torcedores brasileiros falaram que o Brasil venceu, mas ainda não convenceu. Como foi o caso do Luiz Eduardo de Criciúma.
7: Achei que nosso time titular foi muito bem, cumpriu o que precisava fazer, 3-0 no primeiro tempo, com um gol anulado ainda. E achei que o time reserva, o time bem, enfim, ficou devendo, né? Não entrou aquele sangue, os jogadores, eles tinham a oportunidade de mostrar o porquê poderiam brigar com uma vaga titular. Não foi isso que mostraram, mas tudo bem, fizemos um saldo de gols legal pra brigar pela primeira posição.
6: Eu sou Melina Calduro, da Filadélfia, para o Acaerte em Campo.
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1: Vamos lá, rapaziada, ótima tarde pra você, tarde fria, temperatura na casa dos 11 graus, e garoa, e para, e nebulosidade, tá assim, ó, amanhã começa o inverno, logo de madrugada, né, e aí o frio diz que vai intensificar durante a semana, então, se prepara, rapaz. Vamos seguindo por aqui, tem agora Eduardo Costa pra cantar pra gente.

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1: 3h44.
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13: Vamos lá, rapaziada, nessa tarde fria de sábado. Obrigado pelo seu carinho, sua companhia aí, né? Do outro lado do rádio. Coisa boa demais. 8403-4327 pra você participar, pedir aqui sua música. Mandar um abraço pra quem aqui, a dona Carminha, né? Tá participando. Valeu, dona Carminha. Abraço e tudo de bom. Obrigado pela companhia aí, tá? Rodrigo e Mariana pra cantar pra gente, pode ser?

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6: O Mundial de Seleções de 2026 já registra uma marca curiosa. Nos primeiros 27 jogos disputados, o torneio somou 6 expulsões de jogadores, superando o total registrado em toda a edição anterior, quando apenas 4 atletas receberam cartão vermelho ao longo do campeonato que aconteceu no Catar. Esse dado chama ainda mais atenção porque metade dessas expulsões aconteceu logo na partida de abertura. 3 jogadores foram expulsos, estabelecendo um recorde para jogos inaugurais do torneio. Desde então, outros cartões vermelhos foram aplicados, elevando rapidamente a estatística. A edição com mais expulsões da história foi a de 2006 na Alemanha, com 26 cartões vermelhos. Eu sou Melina Calduro, em Morriston, para o AKR em Campo.
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3: Muito bem, rapaziadinha. Abrindo mais uma hora, última aqui já do meu horário, hein? 4 horas e 2 minutos. 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Coisa boa demais. Vamos de Neto e Felipe pra cantar assim, tanta solidão, hein?

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1: 4:14.
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1: Sabadão, frio demais da conta, garoa lá fora, o frio de 10 para 11 graus, aí, dependendo da região que tu tá, né? Rapaz. E a gente segue aqui tentando aquecer essa tarde, final de tarde, início de noite, né? 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A gente segue a programação musical, nesse bloco tem momento de fé com a Dona Maria, tá? Ficar ligado então na programação, agora Maiara e Maraíza.

Olá, boa tarde. O ser humano neste mundo é como uma barca navegando em alto mar. A vida humana pode ser comparada a uma barca que se lança em alto mar. O oceano é vasto, cheio de mistérios, calmarias e tempestades. Assim também é a nossa existência, marcada por momentos de paz e de bonança, mas também por desafios que nos fazem tremer diante das ondas. A barca simboliza nosso coração frágil diante das ondas. A barca simboliza nosso coração frágil diante das forças do mundo, mas capaz de atravessar qualquer mar quando conduzido por Jesus Cristo. Prova disso encontramos nos evangelhos, que descrevem os discípulos dentro da barca pescando, mas enfrentando tempestades. Mas, em cada episódio, Jesus se revela como presença que dá segurança, acalmando o vento no mar e caminhando sobre as águas, multiplicando os pães e peixes para alimentar as pessoas que o seguiam. Muitas vezes somos como Pedro, que duvidou ao ver Jesus sobre as águas, e Jesus o convida a caminhar também sobre as águas. E Pedro, desconfiado, com medo, diz: Senhor, se és tu, mande-me ir ao teu encontro, por sobre as águas. Jesus diz: venha. E Pedro foi, andou sobre as águas, enquanto manteve o foco em Jesus. Mas ao sentir o vento forte, começou a afundar no mar. Então Pedro gritou: Senhor, salva-me. Jesus imediatamente o segurou. Navegar em alto mar exige coragem, porque não sabemos o que espera além do horizonte, mas é preciso confiar que Cristo é o capitão que guia nossas travessias. O remo representa nosso esforço diário, a vela, nossa oração que se abre ao sopro do Espírito Santo, e a barca torna-se imagem da igreja e da vida espiritual, lugar onde experimentamos a fé, a confiança e a comunhão com o Senhor.

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1: 4:34.
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3: Bora lá, moçada. 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Manda um alô pro Valdenir Imers, que tá frio lá no São Francisco, né, Valdenir? Diga lá, como é que tá aí a friagem?
8: Boa tarde, Edinho, tudo bem? Tranquilo, é o Valdenir Imers, que São Francisco. Meu nome é só música, disponível para todos os homens que vai São Francisco e região aí. Também posso conhecer o colégio Colo Blasi, da Cadáver, que eu tô meio de folga hoje, né? Pensa na tarde gelada aqui no São Francisco.
3: Frio, hein? Frio
8: vai pegar, né?
3: Sa senhora.
8: Um abraço, tudo bom.
3: Valeu, Valdenir. Obrigado também. Boa tarde pra você. Obrigado pela companhia. A gente vai rolar agora o momento flashback, pode ser? Então tá bom, aumenta o som aí, bora viajar.
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1: 4:50.
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0: Sucessos da programação aqui da Cultura, agradecendo demais aqui ao Super Lucas, que ficou comigo nesta última hora da programação. Na sequência tem Gerson Paz e o Galpão Distância. Vou deixar as minhas últimas aí deste sabadão. Fica bem, se cuida, bom frio pra você e até.

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0: 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Hora certa. 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
1: 5:01.
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0: 5:06, 10 graus é a temperatura. Ô, tarde gelada deste sábado. Mas vamos aquecendo o peito, principalmente através da nossa música tradicionalista, a música regionalista, a música bem nossa a partir de agora, aqui no nosso galpão de estância, que está começando, né, moçada? Valeu, meu, boa tarde, vai para você que está de repente chegando neste momento aqui na programação da Cultura. Boa tarde para você que estava na boa companhia do Edinho Carlos Moresco aqui na programação da Cultura, do sabadão especial aí para você. E até às 18:30 nós estaremos aqui com os gaitaços no nosso galpão de estância.
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0: Por falar em música boa, buenas para você que vai participar do nosso programa, especialmente através do nosso WhatsApp, o 984034327. Aqui no nosso galpão de estância, que começa deste jeito aqui, ó.

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2: Hora certa. 5:11.
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0: Estamos nas 5 horas e mais 20 minutos, 5:20. Quem tá peleando aqui com as lida de massa? Será que é um macarrão? Vamos ver aqui, ó. Oi, boa tarde.
1: Boa noite, Gerson. Tudo bem? Tranquilo, no mais, sossegado aí.
0: Esse friozinho gostoso,
1: né? Eu lá do fogão aqui, né? Tomando um chimarrão, tomando um bugio.
0: Coisa boa.
1: Fazendo os macarrão ali, né?
0: Tô vendo aqui,
1: e uma chuleta daí com uma polenta bem gostosa pra tomar um vinho depois, né, Gerson? Que é muito bom, né?
0: É só um sonho.
1: Hoje tá bom pra fazer isso aí.
0: É verdade.
1: Gerson, toque uma que tiver bem gaudéria pra nós aí.
0: Com certeza.
1: Pros meus amigos aí da rodagem.
0: Beleza.
1: Meus filhos aqui de Campo Novo, Alisson.
0: Oi, Alisson.
1: Minha nora, Alessandra.
0: Alessandra.
1: Pra minha mãe, Maria, pra minhas irmãs.
0: Oi,
1: pra quem estiver escutando aí na rádio e principalmente lá, pô, Mândio da Curva da Mortandela.
0: Tá lá ligadaço, né?
1: No Celso Ramos. Uhum. Nadiria Salete lá de Monte Carlo. Principalmente pra você aí da rádio, Gerson. Se for atendido, agradeço e tudo de bom.
0: Um abração pra toda a tua família, meu amigo Santo Pelosato. E o macarrão tá saindo lá. É isso mesmo. Aí com o chimarrão, bugio, diz ele, e preparando aquela janta espetacular aí. Um abraço pra você, obrigado aí pela companhia. E um final de semana de muitas alegrias aí pra toda a tua família aí, meu amigão. O abraço vai também pro Michael, que está ouvindo a gente lá no bairro Aparecida, lá no loteamento Faedo, né, Michael? Um abração, Indivai, tudo.

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1: Hora certa. 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
2: 5:27.
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0: Então, gente, agora 17 mais 32 minutinhos. É o nosso galpão de estância aqui na Cultura. E surpresa aqui na Copa do Mundo, né? Claro que tá no começo do jogo, mas quem dava os palpites aí, Alemanha e Costa do Marfim, goleada da Alemanha. Tinha gente dando palpite aí de 7-0, 7-8. A Alemanha tá saindo atrás aí. A Costa do Marfim acabou de fazer o primeiro gol. Costa do Marfim 1, Alemanha 0. É o jogo que está sendo realizado neste momento. Claro que 32 minutos ainda do primeiro tempo. Valeu, gente. 17 mais 33 minutinhos. O programa continuando, nosso galpão de estância vai até as 6:30, atendendo a participação da moçada. Olha quanta gente aqui, olha, confirmando a audiência aqui, meu amigo Mândio, né? Que foi lembrado aí pelo nosso amigo Santo Pelosato, e ele tá lá ouvindo a gente, Santo.
1: Boa tarde, Gerson, meu amigo.
0: Boa tarde. Bem?
1: Tô escutando mesmo aqui.
0: Opa.
1: Quero dar um retorno aí pro Santo Pelosato aí.
0: Que beleza, amigo.
1: Você lembrou de mim e pro Nereu Guedes, pro Cook da linha Bonitinha, pro Ronaldo Pancada, pro Luiz Carlos Fogaça também. Um abração aí.
0: Valeu, Mandio.
1: Para todas essas pessoas aí, faça o favor para mim de mandar
0: um abraço para eles, então, aí, né?
1: Fico muito contente.
0: Eu também, obrigado.
1: Meu amigo Jorês também, Gerson.
0: Isso, Jorês.
1: A música pode ser qualquer uma que tá na ponta da caneta, que todas as músicas do teu programa aí é muito boa.
0: Obrigado, Mandio. Bom final de tarde para você, um ótimo final de semana, meu amigão. Isso. Obrigado aí pela companhia. O Odair lá de São Francisco tá com a gente, tá pedindo uma moda aqui, oferecendo para o Alaor, os seus parentes, Nego, o pai Avelino, e também a cunhada Neuci, e para a madrasta Delésia. Estão ouvindo o nosso programa também, né? Abraço, meu amigo Andrei Sandri, lá no Jardim Bela

vou trazendo mais um gaitaço aqui a pedido do nosso amigo. Quem me pediu essa música? Deixa eu ver aqui. Não foi o Mândio, não. Foi o. Ah, o nosso amigo Adair, o Odair, lá do São Francisco, né, Odair? Vamos trazendo então essa música aqui que o nosso amigo, o boiadeiro da dupla Boiadeiro e Marundim também gosta muito, né? Os nossos amigos Sebastião Bach lá de Vargem também adora essa música, nós vamos trazer o Trio da Terra.

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1: Hora certa. 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
2: 5:41.
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5: 5:47, agora 13 minutinhos nos separando das 18 horas. Às 18 tem a nossa pausa para a meditação, a hora da Ave Maria, aqui na programação da Cultura com Padre Joel Ferrari. Isso mesmo. Quero mandar um abraço pro nosso amigo Joel. Joel tá passando por Campos Novos, na região aqui, né, Joel? Joel Gonçalves, nosso amigo, que hoje reside lá nas bandas de Curitiba. É a Fazenda Rio Grande, me parece, mas ele tá com a gente aqui. Buenas, Joel, seja bem-vindo.
7: Boa tarde,
5: Sérgio Page. Buenas.
7: Como é que tá?
5: Beleza, e você?
7: Joel da Fazenda Rio Grande, tava
5: Fazenda
7: por aí.
5: Fazenda Rio Grande.
7: Da rádio, mas agora encontrei de volta.
5: Que bom, meu amigo.
7: Tudo certo, bicho velho, tamo aqui no caçador, no aguardo para um carregamento tampado de serração e librina.
5: Meu Deus
7: Passemos
5: do céu.
7: Passemos no Campos Novos hoje, aí, posemos por aí, tamo por aqui.
5: Tá por caçador.
7: Carregamento e rumo aos Goiânia, tá bom, Gerson?
5: Uma ótima viagem.
7: Você manda um abraço pra toda a minha família aí, umas músicas bem boas pra nós aí, pode ser uma dos Bertucci aí, homem velho. Tá bom?
5: Beleza, amigão.
7: Boa tarde pra você, um abraço aí.
5: Valeu.
7: Espero que está tudo bem com o amigo.
5: Com certeza, amigão.
7: Maria Pureza, pros meus irmãos, tudo. Todos eles em geral aí, são Salete, Fátima, Juarez, Josemar e as cunhadas.
5: Então.
7: Sobrinho que estão por aí, Neide, que é cunhado, e todo mundo aí, tá bom?
5: Valeu, meu amigo.
7: Da família.
5: Bom trabalho aí pra você.
7: Faz uma música
5: sempre.
7: Bem boa aí, que eles devem estar escutando essa hora ali na casa. Então, vá preparando aquele jantar aí. No mais, tudo de bom, Gerson Page, meu amigão. Fica com Deus.
5: Valeu, você
7: tudo
5: também.
7: Tudo de bom pra toda motoristaiada de Campos Novos e de quem tiver na escuta na rodagem aí.
5: Que, Deus, tá Deus proteja todos esses motoristas aí na estrada, principalmente você aí, meu amigão. Obrigado aí pela companhia com a gente aqui no nosso galpão de estância. E a Luzia Sutil tá com a gente aqui. Tá pedindo uma moda aqui, oferecendo pro esposo. Estamos ligados na Cultura, diz ela aqui, ouvindo o nosso programa. Obrigadão pela companhia. A Salete Veiga, lá de Monte Carlo, também confirmando a audiência conosco aqui no programa. Ela tá homenageando ela e o Nadir, homenageando uma pessoa muito especial, que está de aniversário hoje, Emanuel Medeiros. Isso, oi, Emanuel. a Emanuele Medeiros, hoje de aniversário, toda a felicidade do mundo para ela, que Deus continue abençoando grandemente a sua vida, feliz aniversário, homenagem da Salete, do Nadir, e ela está retribuindo também um abraço pro irmão, o Santo Pelosato, que está lá ao redor do fogão, está fazendo macarrão lá junto com a família, lá, isso mesmo, e ouvindo o nosso programa aqui. E a Salete tá retribuindo aí pra você, Santo Pelosato. Tá lá de Capinzal também quem está encerrando as atividades agora, a Mari. Oi, Mari, boa tarde.
8: Boa tarde, meu amigo Gerson, tudo bem com você, a Mari?
5: Beleza,
8: estamos aqui curtindo o galpão. Estávamos trabalhando até agora, não é, não é? Não quer dizer que paramos, né? Agora é a hora da limpeza, da organização. Passávamos nos doces e salgados até agora, eu e meus filhos. Gerson, manda aí uma música bem gaudéria para nós, para terminar esse sábado com categoria.
5: Beleza.
8: E deixo um abraço para você, um excelente final de semana e tudo de bom.
5: E é um trabalho gratificante, né? Preparando guloseimas, coisa boa. Um abração para todos aí, obrigado aí pela sintonia. Faltando 10 minutinhos agora para as 18, nós vamos trazendo os monarcas primeiro no programa.

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1: 6:01.
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1: Olá, boa noite. Tudo bem com vocês? Espero que se sintam ainda melhor agora com a entrada em seus lares da bênção de Deus e da intercessão de Nossa Senhora. Ao longo desta semana, desde o domingo, dia 14, até amanhã, dia 21, a Igreja no Brasil celebra a 41ª Semana do Migrante, que, ligando-se à campanha da Fraternidade, neste ano reflete o tema Migração e Moradia. Ao longo destes dias, por ocasião da Semana do Migrante, no momento da oração da Ave Maria, nós refletimos sobre diversos títulos atribuídos à Nossa Senhora, que têm relação com a migração, realidade que também Nossa Senhora viveu juntamente com sua família. Hoje, ainda quero recordar uma outra devoção mariana bastante lembrada pelos marinheiros, que são os migrantes do mar. Aqueles que trabalham no transporte de tantos produtos comercializados e transportados pelo mar. Refiro-me ao título de Nossa Senhora Estrela do Mar, ou Stella Maris. Esse título é utilizado para enfatizar a função de Maria como sinal de esperança e como estrela polar para os cristãos. Sob este título, Nossa Senhora é invocada como guia e protetora de quem viaja ou busca no mar seu próprio sustento. Nossa Senhora, Estrela do Mar, é um dos títulos mais antigos atribuídos à Virgem Maria. A estrela polar era uma referência fundamental para os marinheiros na navegação. Assim é também Nossa Senhora para os cristãos, uma estrela fundamental que aponta para Jesus Cristo. Agradecendo o bem, o progresso, as riquezas culturais que os migrantes também aportam aos lugares onde vão, rezemos. Ave Maria, cheia de graça, o Senhor é convosco, bendita sois vós entre as mulheres e bendito é o fruto do vosso ventre, Jesus. Santa Maria, Mãe de Deus, rogai por nós, pecadores, agora e na hora de nossa morte. Amém. Desça sobre cada ouvinte, e em especial neste dia, desça sobre todos os migrantes, por intercessão de Nossa Senhora Estrela do Mar e de São João Batista Scalabrini, Pai dos Migrantes, a bênção de Deus, Pai e Filho e Espírito Santo. Amém. Boa noite, bom descanso e bom final de semana.

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0: Então, 18 horas e mais 13 minutinhos, 18 e mais 13, é o meu, seu, nosso galpão neste sábado. Aqui na Cultura, né? Entramos aí, estamos na última meia hora do galpão, mas quero mandar um abraço pro nosso amigo Fábio, do Ibicuí. Ô, Giro, velho, esse é tradicionalista, é Tauro. Você tá ligado com a gente, né? Hoje temos com o filho, velho, Lilo, de folga, Giro, velho, hoje. Então, tá ouvindo o programa lá, né? Tá mandando um abraço pra Edna Mecabô, pro Lilo, pro Pedro, ah, pro Everaldo lá no saudoso Guarani. Opa, moçada toda por lá, Everaldo, um abraço aí do Fábio e o nosso aqui da Cultura também. Quero mandar um alôzão pro Ademar Batista, já ouvimos aí, ó, Fandango em Soledade, né, meu amigão? Um abraço pra você e tudo de bom. Lá no Barracão, quem está ouvindo o nosso programa é meu amigo João Maria de Matos. Oi, Barracão querido, um grande abraço aos nossos amigos aí do Rio Grande. E ele tá pedindo uns filhos do Rio Grande, uma moda aqui, né? Um abraço pra todos aí. E o nosso amigo Lennon Grassi, que também é comunicador, cheiro velho lá de Celso Ramos, tá com a gente aqui no programa.
1: Tudo bom, meu amigo? Celso Ramos aí.
2: São os primeiros instantes da segunda etapa.
0: Só um pouquinho aqui, meu amigo. Já vamos ouvir o teu áudio aqui no, na programação aqui do nosso galpão de estância, né? Valeu, Leno.
1: Leno Lourenço, graças aos Ramos aí. Tocando o saudoso Gildinho dos Monarcas, cantando a música O Vento. E já convidando, Gerson, para a grande festa do colono e do motorista aqui em Celso Ramos, 16 a 19 de julho de 2026, a fim, mês que vem. Mês que vem, meu amigo. Um abraço, Gerson. Bom final de semana aí, meu Gerson.
0: Valeu. Um abraço,
1: amigo. Meu pai, do seu Graça. É, meu pai é sobrinho do Valdivino, Graça ali. Opa. Da oficina Irmãos Graça. Eu quero convidar você, Gerson, para vir no Café Coronel, na oficina mecânica Irmãos Graça.
0: Um grande abraço para
1: de festa do colono do motorista em Celso Ramos. A todos os caminhoneiros do motorista em Campos Novos, Celso Ramos, e passo pela BR-470 em Campos Novos, hein, Gerson? Um abraço.
0: Valeu, outro abraço aí, meu amigo. Valeu, Giro, velho. Tudo de

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0: Pois é, gente, estamos chegando aí no final do nosso programa Galpão de Estância deste sabadão. Agradecendo a sua audiência, a sua companhia. Daqui a pouquinho tem a oração do Santo Terço e em seguida nós estaremos transmitindo a celebração da Santa Missa da Igreja Matriz aqui de Campos Novos, então, né? Acompanhe com a gente aí a programação religiosa da cultura. Amanhã cedo estaremos cedinho juntos aqui com a programação do Cultura Sertaneja. A bandinha é show e também o nosso galpão de estância até a uma.

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1: Ouvintes da Rádio Cultura, muito boa noite. Nos reunimos nesta hora tão cheia de ternura, a hora da oração do nosso Santo Terço. E nesta noite abençoada, recebemos aqui nos estúdios da Rádio Cultura a Roseli, que é integrante da comunidade católica Água Viva. Rose, que bom que você veio rezar com a gente. Muito obrigada. Boa noite.
2: Boa noite, Rose. Eu que me sinto honrada de estar aqui e poder partilhar com vocês este Santo Terço.
1: Então, sempre aos finais de semana, e no início da semana, sábado e domingo, nós meditamos os mistérios da ressurreição de nosso Senhor e rezamos em nome do Pai, do Filho e do Espírito Santo. Amém. Creio em Deus Pai,
2: Pai Todo-Poderoso, Criador do céu e da terra, e em Jesus Cristo, seu único Filho, nosso Senhor, que foi concebido pelo poder do Espírito Santo, nasceu da Virgem Maria, padeceu sobre Pôncio Pilatos, foi crucificado, morto e sepultado. Desceu à mansão dos mortos e ressuscitou ao terceiro dia. Subiu aos céus e está sentado à direita de Deus Pai Todo-Poderoso, donde há de vir a julgar os vivos e os mortos. Creio no Espírito Santo, na Santa Igreja Católica, na comunhão dos santos, na remissão dos pecados, na ressurreição da carne, na vida eterna. Amém.
1: Pai nosso que estás no céu, santificado seja o vosso nome, venha a nós o vosso reino, seja feita a vossa vontade, assim na terra como no céu.
2: O pão nosso de cada dia nos dai hoje, perdoai as nossas ofensas, assim como nós perdoamos a quem nos tem ofendido. E não nos deixeis cair em tentação, mas livrai-nos do mal. Amém.
1: O anjo do Senhor anunciou a Maria,
2: e ele concebeu do Espírito Santo.
1: Eis aqui a serva do Senhor.
2: Faça-se em mim segundo a sua palavra.
1: E o Verbo divino se fez carne
2: e habitou entre nós.
1: Ave Maria, cheia de graça, o Senhor é convosco. Bendita sois vós entre as mulheres e bendito é o fruto do vosso ventre, Jesus.
2: Santa Maria, Mãe de Deus, rogai por nós, pecadores, agora e na hora de nossa morte. Amém.
1: Ave Maria, cheia de graça, o Senhor é convosco. Bendita sois vós entre as mulheres e bendito é o fruto do vosso ventre, Jesus.
2: Santa Maria, Mãe de Deus, rogai por nós, pecadores, agora e na hora de nossa morte. Amém.
1: Ave Maria, cheia de graça, o Senhor é convosco. Bendita sois vós entre as mulheres e bendito é o fruto do vosso ventre, Jesus.
2: Santa Maria, Mãe de Deus, rogai por nós, pecadores, agora e na hora de nossa morte. Amém.
1: Glória ao Pai, ao Filho e ao Espírito Santo.
2: Assim como era no princípio, agora e sempre. Amém.
1: Ó meu Jesus,
2: perdoai-nos, livrai-nos do fogo do inferno, levai as almas todas para o céu e socorrei principalmente as que mais precisarem da vossa misericórdia. Amém.
1: Ó Maria concebida sem pecado,
2: rogai por nós que recorremos a vós.
1: Nossa Senhora Aparecida,
2: rogai por nós.
1: No primeiro mistério glorioso, contemplamos Jesus que ressuscita. Padre Genuir, nas reflexões que faz sobre os mistérios do Santo Terço, pede oração para que na vida sempre prevaleça a vida sobre a morte e que o ressuscitado viva em nós.
2: Pai nosso que estais no céu, santificado seja o vosso nome, venha a nós o vosso reino, seja feita a vossa vontade, assim na terra como no céu.
1: O pão nosso de cada dia nos dai hoje, perdoai-nos as nossas ofensas, assim como nós perdoamos a quem nos tem ofendido, e não nos deixeis cair em tentação, mas livrai-nos do mal.
2: Ave Maria, cheia de graça, o Senhor é convosco. Bendita sois vós entre as mulheres e bendito é o fruto do vosso ventre, Jesus.
1: Santa Maria, Mãe de Deus, rogai por nós, pecadores, agora e na hora de nossa morte. Amém.
2: Ave Maria, cheia de graça, o Senhor é convosco. Bendita sois vós entre as mulheres e bendito é o fruto do vosso ventre, Jesus.
1: Santa Maria, Mãe de Deus, rogai por nós, pecadores, agora e na hora de nossa morte. Amém.
2: Ave Maria, cheia de graça, o Senhor é convosco. Bendita sois vós entre as mulheres e bendito é o fruto do vosso ventre, Jesus.
1: Santa Maria, Mãe de Deus, rogai por nós, pecadores, agora e na hora de nossa morte. Amém.
2: Ave Maria, cheia de graça, o Senhor é convosco. Bendita sois vós vós entre as mulheres e bendito é o fruto do vosso ventre, Jesus.
1: Santa Maria, Mãe de Deus, rogai por nós, pecadores, agora e na hora de nossa morte. Amém.
2: Ave Maria, cheia de graça, o Senhor é convosco. Bendita sois vós entre as mulheres e bendito é o fruto do vosso ventre, Jesus.
1: Santa Maria, Mãe de Deus, rogai por nós, pecadores, agora e na hora de nossa morte. Amém.
2: Ave Maria, cheia de graça, o Senhor é convosco. Bendita sois vós entre as mulheres e bendito é o fruto do vosso ventre, Jesus.
1: Santa Maria, Mãe de Deus, rogai por nós, pecadores, agora e na hora de nossa morte. Amém.
2: Ave Maria, cheia de graça, o Senhor é convosco. Bendita sois vós entre as mulheres e bendito é o fruto do vosso ventre, Jesus.
1: Santa Maria, Mãe de Deus, rogai por nós, pecadores, agora e na hora de nossa morte. Amém.
2: Ave Maria, cheia de graça, o Senhor é convosco. Bendita sois vós entre as mulheres e bendito é o fruto do vosso ventre, Jesus.
1: Santa Maria, Mãe de Deus, rogai por nós, pecadores, agora e na hora de nossa morte. Amém.
2: Ave Maria, cheia de graça, o Senhor é convosco. Bendita sois vós entre as mulheres e bendito é o fruto do vosso ventre, Jesus.
1: Santa Maria, Mãe de Deus, rogai por nós, pecadores, agora e na hora de nossa morte. Amém.
2: Ave Maria, cheia de graça, o Senhor é convosco. Bendita sois vós entre as mulheres e bendito é o fruto do vosso ventre, Jesus.
1: Santa Maria, Mãe de Deus, rogai por nós, pecadores, agora e na hora de nossa morte. Amém.
2: Glória ao Pai, ao Filho e ao Espírito Santo.
1: Como era no princípio, agora e sempre. Amém.
2: Ó meu bom Jesus, perdoai-nos, livrai-nos do fogo do inferno, levai as almas todas para o céu e socorrei principalmente as que mais precisarem da vossa misericórdia. Amém.
1: Ó Virgem dolorosíssima, as vossas lágrimas destrói o império infernal. No segundo mistério, contemplamos a ascensão de Jesus ao céu. Assim, os evangelistas e os Atos dos Apóstolos narram a ascensão de Jesus, que representa o fim da sua missão aqui na Terra e o início da nossa missão. Toda autoridade me foi dada no céu e na terra, e depois ensinai a todas as nações, ensinai-as a observar tudo o que eu vos ensinei.
2: Pai nosso que estais no céu, santificado seja o vosso nome. Venha a nós o vosso reino, seja feita a vossa vontade, assim na terra como no céu.
1: O pão nosso de cada dia nos dai hoje, perdoai-nos as nossas ofensas, assim como nós perdoamos a quem nos tem ofendido. E não nos deixeis cair em tentação, mas livrai-nos do mal.
2: Ave Maria, cheia de graça, o Senhor é convosco. Bendita sois vós entre as mulheres e bendito é o fruto do vosso ventre, Jesus.
1: Santa Maria, Mãe de Deus, rogai por nós, pecadores, agora e na hora de nossa morte. Amém.
2: Ave Maria, cheia de graça, o Senhor é convosco. Bendita sois vós entre as mulheres e bendito é o fruto do vosso ventre, Jesus.
1: Santa Maria, Mãe de Deus, rogai por nós, pecadores, agora e na hora de nossa morte. Amém.
2: Ave Maria, cheia de graça, o Senhor é convosco. Bendita sois vós entre as mulheres e bendito é o fruto do vosso ventre, Jesus.
1: Santa Maria, Mãe de Deus, rogai por nós, pecadores, agora e na hora de nossa morte. Amém.
2: Ave Maria, cheia de graça, o Senhor é convosco. Bendita sois vós entre as mulheres e bendito é o fruto do vosso ventre, Jesus.
1: Santa Maria, Mãe de Deus, rogai por nós, pecadores, agora e na hora de nossa morte. Amém.
2: Ave Maria, cheia de graça, o Senhor é convosco. Bendita sois vós entre as mulheres e bendito é o fruto do vosso ventre, Jesus.
1: Santa Maria, Mãe de Deus, rogai por nós, pecadores, agora e na hora de nossa morte. Amém.
2: Ave Maria, cheia de graça, o Senhor é convosco. Bendita sois vós entre as mulheres e bendito é o fruto do vosso ventre, Jesus.
1: Santa Maria, Mãe de Deus, rogai por nós, pecadores, agora e na hora de nossa morte. Amém.
2: Ave Maria, cheia de graça, o Senhor é convosco. Bendita sois vós entre as mulheres e bendito é o fruto do vosso ventre, Jesus.
1: Santa Maria, Mãe de Deus, rogai por nós, pecadores, agora e na hora de nossa morte. Amém.
2: Ave Maria, cheia de graça, o Senhor é convosco. Bendita sois vós entre as mulheres e bendito é o fruto do vosso ventre, Jesus.
1: Santa Maria, Mãe de Deus, rogai por nós, pecadores, agora e na hora de nossa morte. Amém.
2: Ave Maria, cheia de graça, o Senhor é convosco. Bendita sois vós entre as mulheres e bendito é o fruto do vosso ventre, Jesus.
1: Santa Maria, Mãe de Deus, rogai por nós, pecadores, agora e na hora de nossa morte. Amém.
2: Ave Maria, cheia de graça, o Senhor é convosco. Bendita sois vós entre as mulheres e bendito é o fruto do vosso ventre, Jesus.
1: Santa Maria, Mãe de Deus, rogai por nós, pecadores, agora e na hora de nossa morte. Amém.
2: Glória ao Pai, ao Filho e ao Espírito Santo.
1: Como era no princípio, agora e sempre. Amém.
2: Ó meu bom Jesus, perdoai-nos, livrai-nos do fogo do inferno. Levai as almas todas para o céu e socorrei principalmente as que mais precisarem de vossa misericórdia. Amém.
1: Ó Virgem Dolorosíssima,
2: as nossas lágrimas derrubaram o império infernal.

0: Nossa Senhora da Conceição Aparecida,
1: rogai por nós.
0: No terceiro mistério, contemplamos a vinda do Espírito Santo. O dom do Espírito Santo, nos ensina o Padre Genuir, transformou os tímidos discípulos em ardorosos apóstolos e corajosas testemunhas do Cristo ressuscitado. Peçamos para que o Espírito Santo reavive em nós, nas nossas famílias, o dom do derramamento da sua efusão, sobretudo nesses tempos em que precisamos ter firmeza na fé.
1: Pai nosso que estais no céu, santificado seja o vosso nome, venha a nós o vosso reino, seja feita a vossa vontade, assim na terra como no céu.
0: O pão nosso de cada dia nos dai hoje, perdoai-nos as nossas ofensas, assim como nós perdoamos a quem nos tem ofendido, e não nos deixeis cair em tentação, mas livrai-nos do mal.
1: Ave Maria, cheia de graça, o Senhor é convosco. Bendita sois vós entre as mulheres e bendito é o fruto do vosso ventre, Jesus.
0: Santa Maria, Mãe de Deus, rogai por nós, pecadores, agora e na hora de nossa morte. Amém.
1: Ave Maria, cheia de graça, o Senhor é convosco. Bendita sois vós entre as mulheres e bendito é o fruto do vosso ventre, Jesus.
0: Santa Maria, Mãe de Deus, rogai por nós, pecadores, agora e na hora de nossa morte. Amém.
1: Ave Maria, cheia de graça, o Senhor é convosco. Bendita sois vós entre as mulheres e bendito é o fruto do vosso ventre, Jesus.
0: Santa Maria, Mãe de Deus, rogai por nós, pecadores, agora e na hora de nossa morte. Amém.
1: Ave Maria, cheia de graça, o Senhor é convosco. Bendita sois vós entre as mulheres e bendito é o fruto do vosso ventre, Jesus.
0: Santa Maria, Mãe de Deus, rogai por nós, pecadores, agora e na hora de nossa morte. Amém.
1: Ave Maria, cheia de graça, o Senhor é convosco. Bendita sois vós entre as mulheres e bendito é o fruto do vosso ventre, Jesus.
0: Santa Maria, Mãe de Deus, rogai por nós, pecadores, agora e na hora de nossa morte. Amém.
1: Ave Maria, cheia de graça, o Senhor é convosco. Bendita sois vós entre as mulheres e bendito é o fruto do vosso ventre, Jesus.
0: Santa Maria, Mãe de Deus, rogai por nós, pecadores, agora e na hora de nossa morte. Amém.
1: Ave Maria, cheia de graça, o Senhor é convosco. Bendita sois vós entre as mulheres e bendito é o fruto do vosso ventre, Jesus.
0: Santa Maria, Mãe de Deus, rogai por nós, pecadores, agora e na hora de nossa morte. Amém.
1: Ave Maria, cheia de graça, o Senhor é convosco. Bendita sois vós entre as mulheres e bendito é o fruto do vosso ventre, Jesus.
0: Santa Maria, Mãe de Deus, rogai por nós, pecadores, agora e na hora de nossa morte. Amém.
1: Ave Maria, cheia de graça, o Senhor é convosco. Bendita sois vós entre as mulheres e bendito é o fruto do vosso ventre, Jesus.
0: Santa Maria, Mãe de Deus, rogai por nós, pecadores, agora e na hora de nossa morte. Amém.
1: Ave Maria, cheia de graça, o Senhor é convosco. Bendita sois vós entre as mulheres e bendito é o fruto do vosso ventre, Jesus.
0: Santa Maria, Mãe de Deus, rogai por nós, pecadores, agora e na hora de nossa morte. Amém.
1: Glória ao Pai, ao Filho e ao Espírito Santo.
0: Como era no princípio, agora e sempre. Amém.
1: Ó meu bom Jesus, perdoai-nos, livrai-nos do fogo do inferno. Levai as almas todas para o céu e socorrei principalmente as que precisarem de vossa misericórdia. Amém.
0: No quarto mistério, contemplamos a assunção de Nossa Senhora ao céu. Maria, a Imaculada, cheia da graça, a Mãe de Salvador, não foi entregue à corrupção, ela foi levada ao céu em corpo e alma. O Padre Genuir nos ensina que esse é um dogma de fé, proclamado pela Igreja, com fundamentação na Bíblia e na teologia. E junto ao seu Filho Jesus, Nossa Senhora empenha todo o seu amor de mãe para garantir que as nossas orações cheguem ao coração de Deus. Nossa Senhora é modelo e imagem da Igreja. Ela já é aquilo que todos nós esperamos ser um dia: santa e cheia da graça, bondosa, compassiva, intercessora e misericordiosa, além da coragem e da perseverança. Maria é a nossa esperança. Viver Maria não basta imitar, é preciso ser como Maria. Reviver Maria, revivendo suas atitudes e virtudes, a fé, o amor, a humildade, a disposição. E o Padre Genuir diz o seguinte: rezemos para que possamos reviver Maria nos dias de hoje, ser como uma nova Maria.
1: Pai nosso que estais no céu, santificado seja o vosso nome, venha a nós o vosso reino, seja feita a vossa vontade, assim na terra como no céu.
0: O pão nosso de cada dia nos dai hoje, perdoai-nos as nossas ofensas, assim como nós perdoamos a quem nos tem ofendido, e não nos deixeis cair em tentação, mas livrai-nos do mal.
1: Ave Maria, cheia de graça, o Senhor é convosco. Bendita sois vós entre as mulheres, e bendito é o fruto do vosso ventre, Jesus.
0: Santa Maria, Mãe de Deus, rogai por nós, pecadores, agora e na hora de nossa morte. Amém.
1: Ave Maria, cheia de graça, o Senhor é convosco. Bendita sois vós entre as mulheres, e bendito é o fruto do vosso ventre, Jesus.
0: Santa Maria, Mãe de Deus, rogai por nós, pecadores, agora e na hora de nossa morte. Amém.
1: Ave Maria, cheia de graça, o Senhor é convosco. Bendita sois vós entre as mulheres, e bendito é o fruto do vosso ventre, Jesus.
0: Santa Maria, Mãe de Deus, rogai por nós, pecadores, agora e na hora de nossa morte. Amém.
1: Ave Maria, cheia de graça, o Senhor é convosco. Bendita sois vós entre as mulheres, e bendito é o fruto do vosso ventre, Jesus.
0: Santa Maria, Mãe de Deus, rogai por nós, pecadores, agora e na hora de nossa morte. Amém.
1: Ave Maria, cheia de graça, o Senhor é convosco. Bendita sois vós entre as mulheres, e bendito é o fruto do vosso ventre, Jesus.
0: Santa Maria, Mãe de Deus, rogai por nós, pecadores, agora e na hora de nossa morte. Amém.
1: Ave Maria, cheia de graça, o Senhor é convosco. Bendita sois vós entre as mulheres, e bendito é o fruto do vosso ventre, Jesus.
0: Santa Maria, Mãe de Deus, rogai por nós, pecadores, agora e na hora de nossa morte. Amém.
1: Ave Maria, cheia de graça, o Senhor é convosco. Bendita sois vós entre as mulheres, e bendito é o fruto do vosso ventre, Jesus.
0: Santa Maria, Mãe de Deus, rogai por nós, pecadores, agora e na hora de nossa morte. Amém.
1: Ave Maria, cheia de graça, o Senhor é convosco. Bendita sois vós entre as mulheres, e bendito é o fruto do vosso ventre, Jesus.
0: Santa Maria, Mãe de Deus, rogai por nós, pecadores, agora e na hora de nossa morte. Amém.
1: Ave Maria, cheia de graça, o Senhor é convosco. Bendita sois vós entre as mulheres, e bendito é o fruto do vosso ventre, Jesus.
0: Santa Maria, Mãe de Deus, rogai por nós, pecadores, agora e na hora de nossa morte. Amém.
1: Ave Maria, cheia de graça, o Senhor é convosco. Bendita sois vós entre as mulheres, e bendito é o fruto do vosso ventre, Jesus.
0: Santa Maria, Mãe de Deus, rogai por nós, pecadores, agora e na hora de nossa morte. Amém.
1: Ave Maria, cheia de graça, o Senhor é convosco. Bendita sois vós entre as mulheres, e bendito é o fruto do vosso ventre, Jesus.
0: Santa Maria, Mãe de Deus, rogai por nós, pecadores, agora e na hora de nossa morte. Amém.
1: Glória ao Pai, ao Filho e ao Espírito Santo.
0: Como era no princípio, agora e sempre. Amém.
1: Ó meu bom Jesus, perdoai-nos, livrai-nos do fogo do inferno, levai as almas todas para o céu e socorrei principalmente as que mais precisarem de vossa misericórdia. Amém.
0: Ó Virgem Dolorosíssima,
1: as vossas lágrimas derrubaram o império infernal.
0: No quinto e último mistério, contemplamos Nossa Senhora, que é coroada Rainha do Céu e da Terra. É uma festa grande, Nossa Senhora é Rainha, ela merece. Os anjos cantam e nós, os degredados filhos de Eva, vivemos na esperança. E acreditamos muito na intercessão de Nossa Senhora, porque ela é a nossa mãe. Cresce a nossa confiança na materna intercessão de Maria. Temos uma mãe no céu que é a rainha. E ela tem grande poder de intercessão. É a maior intercessora junto a Jesus. Por isso é que nós rezamos, Salve Rainha, Mãe de Misericórdia. Rezemos para que jamais nós desanimemos diante das dificuldades da vida, porque temos uma mãe rainha junto a Deus.
1: Pai nosso que estais no céu, santificado seja o vosso nome. Venha a nós o vosso reino, seja feita a vossa vontade, assim na terra como no céu.
0: O pão nosso de cada dia nos dai hoje, perdoai-nos as nossas ofensas, assim como nós perdoamos a quem nos tem ofendido. E não nos deixeis cair em tentação, mas livrai-nos do mal.
1: Ave Maria, cheia de graça, o Senhor é convosco. Bendita sois vós entre as mulheres e bendito é o fruto do vosso ventre, Jesus.
0: Santa Maria, Mãe de Deus, rogai por nós, pecadores, agora e na hora de nossa morte. Amém.
1: Ave Maria, cheia de graça, o Senhor é convosco. Bendita sois vós entre as mulheres e bendito é o fruto do vosso ventre, Jesus.
0: Santa Maria, Mãe de Deus, rogai por nós, pecadores, agora e na hora de nossa morte. Amém.
1: Ave Maria, cheia de graça, o Senhor é convosco. Bendita sois vós entre as mulheres e bendito é o fruto do vosso ventre, Jesus.
0: Santa Maria, Mãe de Deus, rogai por nós, pecadores, agora e na hora de nossa morte. Amém.
1: Ave Maria, cheia de graça, o Senhor é convosco. Bendita sois vós entre as mulheres e bendito é o fruto do vosso ventre, Jesus.
0: Santa Maria, Mãe de Deus, rogai por nós, pecadores, agora e na hora de nossa morte. Amém.
1: Ave Maria, cheia de graça, o Senhor é convosco. Bendita sois vós entre as mulheres e bendito é o fruto do vosso ventre, Jesus.
0: Santa Maria, Mãe de Deus, rogai por nós, pecadores, agora e na hora de nossa morte. Amém.
1: Ave Maria, cheia de graça, o Senhor é convosco. Bendita sois vós entre as mulheres e bendito é o fruto do vosso ventre, Jesus.
0: Santa Maria, Mãe de Deus, rogai por nós, pecadores, agora e na hora de nossa morte. Amém.
1: Ave Maria, cheia de graça, o Senhor é convosco. Bendita sois vós entre as mulheres e bendito é o fruto do vosso ventre, Jesus.
0: Santa Maria, Mãe de Deus, rogai por nós, pecadores, agora e na hora de nossa morte. Amém.
1: Ave Maria, cheia de graça, o Senhor é convosco. Bendita sois vós entre as mulheres e bendito é o fruto do vosso ventre, Jesus.
0: Santa Maria, Mãe de Deus, rogai por nós, pecadores, agora e na hora de nossa morte. Amém.
1: Ave Maria, cheia de graça, o Senhor é convosco. Bendita sois vós entre as mulheres e bendito é o fruto do vosso ventre, Jesus.
0: Santa Maria, Mãe de Deus, rogai por nós, pecadores, agora e na hora de nossa morte. Amém.
1: Ave Maria, cheia de graça, o Senhor é convosco. Bendita sois vós entre as mulheres e bendito é o fruto do vosso ventre, Jesus.
0: Santa Maria, Mãe de Deus, rogai por nós, pecadores, agora e na hora de nossa morte. Amém.
1: Ave Maria, cheia de graça, o Senhor é convosco. Bendita sois vós entre as mulheres e bendito é o fruto do vosso ventre, Jesus.
0: Santa Maria, Mãe de Deus, rogai por nós, pecadores, agora e na hora de nossa morte. Amém.
1: Glória ao Pai, ao Filho e ao Espírito Santo.
0: Como era no princípio, agora e sempre. Amém.
1: Ó meu bom Jesus, perdoai-nos, livrai-nos do fogo do inferno. Levai as almas todas para o céu e socorrei principalmente as que mais precisarem da vossa misericórdia. Amém.
0: Ó Virgem Dolorosíssima,
1: as vossas lágrimas derrubaram o império infernal.
0: Infinitas graças
1: vos damos, soberana rainha, pelos benefícios que todos os dias recebemos de vossas mãos liberais. Dignai-vos agora e para sempre tomarmos debaixo de vosso poderoso amparo. E para mais vos agradecer, vos saudamos com uma salve, rainha.
0: Salve, rainha, mãe de misericórdia, vida, doçura e esperança nossa salve. A vós bradamos os degredados filhos de Eva. A vós suspirando, gemendo e chorando neste vale de lágrimas. Eia, pois, advogada nossa, esses vossos olhos misericordiosos a nós volvei. E depois deste desterro, mostrai-nos Jesus, bendito o fruto do vosso ventre. Ó clemente, ó piedosa, ó doce sempre Virgem Maria,
1: rogai por nós, Santa Mãe de Deus,
0: para que sejamos dignos das promessas de Cristo. Amém. São Miguel, São Rafael e São Gabriel, rogai por nós. Rose, muito obrigada.
1: Obrigada também, Rose. Deus abençoe, Nossa Senhora lhe proteja sempre e a todos os ouvintes.
0: Em nome do Pai, do Filho e do Espírito Santo. Amém. Amém.

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0: Queridos irmãos e queridas irmãs, com esta Santa Missa, nós estaremos iniciando o tríduo ao nosso padroeiro, São João Batista. Nós vamos agora estender a nossa mão em direção ao nosso padroeiro e vamos agradecer a Deus dizendo: obrigado, Senhor, pelo nosso padroeiro, São João Batista. Todos, obrigado, Senhor, pelo nosso padroeiro, São João Batista. Boa noite para todos. Na missa de hoje, nós vamos pedir ao nosso padroeiro, São João Batista, para que ele abençoe a cada um de nós, abençoe a nossa família, os nossos trabalhos, os nossos estudos. Vamos pedir ao nosso padroeiro São João Batista para que ele abençoe a nossa paróquia e abençoe o nosso município. E vamos iniciar juntos, em nome do Pai, do Filho e do Espírito Santo. Amém. A graça de nosso Senhor Jesus Cristo, o amor do Pai e a comunhão do Espírito Santo estejam sempre convosco. Bendito seja Deus que nos reuniu no amor de Cristo. Queridos irmãos e queridas irmãs, vamos neste momento pedir perdão a Deus de todos os nossos pecados, rezando juntos as ladainhas de São João Batista. Senhor, tende piedade de nós.
1: Senhor, tende piedade de nós.
0: Cristo, tende piedade de nós.
1: Cristo, tende piedade de nós.
0: Senhor, tende piedade de nós.
1: Senhor, tende piedade de nós.
0: São João Batista,
2: rogai por nós.
0: Nosso glorioso padroeiro,
1: rogai por nós.
0: Anunciado pelo anjo Gabriel,
1: rogai por nós.
0: Purificado do pecado original,
1: rogai por nós.
0: Consagrado desde antes do nascimento,
1: rogai por nós.
0: Cujo nascimento foi causa de alegria,
1: rogai por nós.
0: Repleto do Espírito Santo,
1: rogai por nós.
0: Maior entre os nascidos de mulher,
1: rogai por nós.
0: São João Batista, precursor do Salvador,
1: rogai por nós.
0: São João Batista, preparador dos caminhos do Senhor,
1: rogai por nós.
0: São João Batista, voz que clama no deserto,
1: rogai por nós.
0: São João Batista, indicador do Cordeiro de Deus,
1: rogai por nós.
0: São João Batista, profeta do Altíssimo,
1: rogai por nós.
0: São João Batista, profeta das nações,
1: rogai por nós.
0: São João Batista, profeta da justiça,
1: rogai por nós.
0: São João Batista, eres mais que um profeta,
1: rogai por nós.
0: São João Batista, testemunho da luz,
1: rogai por nós.
0: São João Batista, testemunho da verdade,
1: rogai por nós.
0: São João Batista, amante da penitência,
1: rogai por nós.
0: São João Batista, indigno de desatar-lhes as sandálias,
1: rogai por nós.
0: São João Batista, anunciador do batismo definitivo,
1: rogai por nós.
0: São João Batista, batizador do próprio autor do batismo,
1: rogai por nós.
0: São João Batista, defensor da família e do matrimônio,
1: rogai por nós.
0: São João Batista, santo mártir da justiça e da verdade,
1: rogai por nós.
0: São João Batista, cede-nos propício, ouvi-nos, Senhor, para que nos livres de todo mal,
1: ouvi-nos, Senhor,
0: para que nos livres de todo pecado,
1: ouvi-nos, Senhor,
0: para que nos livreis da morte eterna,
1: ouvi-nos, Senhor,
0: pela vossa encarnação,
1: ouvi-nos, Senhor,
0: pela vossa ressurreição,
1: ouvi-nos, Senhor,
0: pela efusão do Espírito Santo,
1: Ouvi-nos, Senhor.
0: Apesar de nossos pecados,
1: ouvi-nos, Senhor.
0: Jesus, Filho de Deus vivo, ouvi-nos, Senhor. Cristo, ouvi-nos. Cristo, atendei-nos. Deus Pai Todo-Poderoso, tenha compaixão de nós, perdoe os nossos pecados e nos conduza à vida eterna.
1: Amém.
0: E queremos neste momento agradecer a Deus pelo nosso padroeiro, São João Batista. E vamos cantar juntos bem forte o canto de glória.

concedei-nos, Senhor, a graça de sempre temer e amar vosso santo nome, pois nunca cessais de conduzir os que firmais solidariamente no vosso amor. Por nosso Senhor Jesus Cristo, vosso Filho, que conosco vive e reina na unidade do Espírito Santo, por todos os séculos dos séculos. Amém.

profeta Jeremias. Jeremias disse: eu ouvi as injúrias de tantos homens e os vi espalhando medo em redor. Anunciai-o, denunciemo-lo. Todos os amigos observavam minhas falhas. Talvez ele cometa um engano e nós poderemos apanhá-lo e desforar-nos dele. Mas o Senhor está ao meu lado como forte guerreiro. Por isso, os que me perseguem cairão vencidos. Não por terem tido êxito, eles se cobrirão de vergonha. Eterna infâmia que nunca se apaga. Ó Senhor dos exércitos, que provas o homem justo e vês os sentimentos do coração, rogo-te, me faças ver tua vingança sobre eles, pois eu te declarei a minha causa. Cantai ao Senhor, louvai ao Senhor, pois ele salvou a vida de um pobre homem das mãos dos maus. Palavra do Senhor.

Por vossa causa é que sofri tantos insultos, e o meu rosto se cobriu de confusão. Eu me tornei como um estranho a meus irmãos, como estrangeiro para os filhos da minha mãe, pois meu zelo e meu amor por vossa casa me devoram como

Por isso, elevo para vós minha oração, neste tempo favorável, Senhor Deus. Respondei-me pelo vosso imenso amor, pela vossa salvação que nunca falha. Senhor, ouvi-me, pois suave é vossa graça. Ponde os olhos sobre mim com grande amor.

dizeres: vede isto e alegrai-vos, o vosso coração reviverá. Se procurardes o Senhor continuamente, pois nosso Deus atende a prece dos seus pobres e não despreza o clamor de seus cativos. Que céus e terra glorifiquem o Senhor, com o mar e todo ser que neles vive.

0: Da carta de São Paulo aos Romanos. Irmãos, o pecado entrou no mundo por um só homem. Através do pecado entrou a morte, e a morte passou para todos os homens, porque todos pecaram. Na realidade, antes de ser dada a lei, já havia pecado no mundo. Mas o pecado não pode ser imputado, quando não a lei. No entanto, a morte reinou desde Adão até Moisés, mesmo sobre os que não pecaram como Adão. Qual era a figura provisória daquele que devia vir? Mas isso não quer dizer que o dom da graça de Deus seja comparável à falta de Adão. A transgressão de um só levou a multidão humana à morte, mas foi de modo bem superior que a graça de Deus, ou seja, o dom gratuito, concedido através de um só homem, Jesus Cristo, se derramou em abundância sobre todos. Palavra do Senhor.
1: Graças a Deus.

0: Evangelho de nosso Senhor Jesus Cristo, segundo São Mateus.
1: Glória a vós, Senhor.
0: Naquele tempo disse Jesus aos apóstolos: não tenhais medo dos homens, pois nada há de encoberto que não seja revelado, e nada há de escondido que não seja conhecido. O que vos digo na escuridão, dizei-o à luz do dia. O que escutais ao pé do ouvido, proclamai-o sobre os telhados. Não tenhais medo daqueles que matam o corpo, mas não podem matar a alma. Pelo contrário, temei aquele que pode destruir a alma e o corpo no inferno. Não se vendem dois pardais por algumas moedas? No entanto, nenhum deles cai no chão sem o conhecimento do vosso Pai. Quanto a vós, até os cabelos da vossa cabeça estão todos contados. Não tenhais medo. Vós valeis mais do que muitos pardais. Portanto, todo aquele que se declara a meu favor diante dos homens, também eu o declararei em favor dele diante do meu Pai que está nos céus. Aquele, porém, que me negar diante dos homens, também eu o negarei diante do meu Pai que está nos céus. Palavra da salvação.
1: Glória a vós, Senhor.

A nossa paróquia hoje se encontra em clima de festa, em clima de alegria. Por quê? Porque nós estamos na semana do migrante e no dia de amanhã, então, nós estaremos celebrando o dia dos migrantes. E a nossa comunidade também se encontra em clima de festa, pois hoje nós estamos iniciando o tríduo em preparação à festa do nosso padroeiro São João Batista, o padroeiro da nossa paróquia. Assim como nós celebramos o aniversário de nossos familiares, assim a nossa comunidade se une em clima de alegria, em clima de festa, para festejar o nascimento do nosso padroeiro São João Batista. E nesta missa, nós vamos pedir a São João Batista para que ele nos ajude a crescer em comunhão fraterna e crescer na nossa fé. O nome João significa Deus é propício, Deus é generoso. Por que este nome? Porque seus pais, Zacarias e Isabel, eram de idade avançada e Isabel ficou grávida por um milagre de Deus. Antes do nascimento de São João Batista, Isabel recebeu a visita de sua prima Maria, Nossa Senhora, recém-grávida, por obra do Espírito Santo. Foi um encontro de duas mães

a oração da Ave Maria, que está em Lucas, capítulo 1, versículo 42, e nasceu o cântico de Maria: a minha alma glorifica a Deus, que está também em Lucas, capítulo 1, 46. Diz o Evangelho que São João Batista pulou de alegria no seio de Isabel, na presença de Jesus. E também narra o Evangelho, quando nasceu João, ele trouxe muita alegria para o povo de Israel, por isso que, desde o seu nascimento, nós fazemos as festas juninas com muita vibração, com fogueiras, com danças folclóricas, com comida típicas, com quadrilhas, cantos, com balões, quentão e muitos foguetões. Tudo isso acontece justamente 6 meses antes do nascimento de Jesus. São João Batista é chamado o precursor porque ele veio preparar os caminhos de Jesus. São João Batista, ele veio preparar um povo perfeito para a vinda de Jesus. São João Batista é o último profeta e poderíamos dizer que é o primeiro apóstolo de Jesus, porque dá testemunho de Jesus. Jesus disse: João Batista é mais do que profeta, é dele que está escrito: eis que envio o meu precursor, o meu mensageiro à tua frente, ele preparará o teu caminho diante de ti. Jesus também disse: é o maior entre os nascidos de mulher. São João se destacou pelo seu caráter forte, decidido, autêntico e pela sua humildade. Dizia São João Batista: eu batizo com água,

0: vai batizar no Espírito Santo e eu não sou digno de desatar as correias de suas sandálias. Convém que ele cresça e que eu vá diminuindo. Convertam-se, porque ele já está chegando. Nós vamos agora ficar todos de pé. Nós vamos agora renovar a nossa fé. Nós vamos levantar a nossa mão direita em direção aos céus. O padre vai dizer uma frase e vocês vão repetir, vocês vão dizer sim e repetem a mesma frase. São João Batista é padroeiro da nossa paróquia. Sim, São João Batista é padroeiro da nossa paróquia. São João Batista é precursor de Jesus. Sim, São João Batista é precursor de Jesus. São João Batista veio preparar o caminho do Senhor. Sim, São João Batista veio preparar o caminho do Senhor. São João Batista batizou a Jesus. Sim, São João Batista batizou. São João Batista foi testemunho de Jesus. Sim, São João Batista foi testemunho de Jesus. São João Batista apontou a Jesus como o Cordeiro de Deus. Sim, São João Batista apontou a Jesus como o Cordeiro de Deus. Amém. Nós vamos agora elevar a Deus as nossas preces. Queridos irmãos e queridas irmãs, imploremos a Cristo, Filho de Deus, para que sua força nos guarde no caminho da vida. Após cada oração dos fiéis, nós vamos rezar: Cristo, ouvi-nos, Cristo, atendei-nos todos. Cristo, ouvi-nos, Cristo, atendei-nos.
1: Para que Cristo guie a Igreja, povo de Deus, e ela seja preenchida de coragem audaciosa, esperança e alegria. Para que ajude a humanidade a vencer seus medos, as trevas e a morte, rezemos.
2: Cristo, ouvi-nos, Cristo, atendei-nos.
1: Para que Cristo, o servo sofredor, nos ajude a superar com paciência, perseverança e amor os dramas que afligem o mundo atual, rezemos.
2: Cristo, ouvi-nos, Cristo, atendei-nos.
1: Para que Cristo, o verdadeiro bem-aventurado, dê discernimento à humanidade diante dos bombardeios de informação, das más notícias e das crueldades, rezemos.
2: Cristo, ouvi-nos, Cristo, atendei-nos.
1: Para que Cristo, que vê os sentimentos do coração, afaste-nos de todo o medo e de toda a escuridão, a fim de que sejamos testemunha da força e do grande amor do Senhor, rezemos.
2: Cristo, ouvi-nos, Cristo, atendei-nos.
0: Ó Cristo, Salvador de todo o universo, sois o bom pastor, ouvi as nossas súplicas humildes e confiantes. Vós que viveis e reinais pelos séculos dos séculos.
2: Amém.

0: Senhor, por tuas mãos este sacrifício, para a glória do seu nome, para o nosso bem e de toda a sua santa igreja. Oração. Acolhei, Senhor, nós vos pedimos, este sacrifício de louvor e de reconciliação, e fazei que, por ele, purificados, vos ofereçamos o afeto de um coração que vos agrade. Por Cristo nosso Senhor. Amém. Amém. O Senhor esteja convosco.
1: Ele está no meio de nós.
0: Corações ao alto.
1: O nosso coração está em Deus.
0: Demos graças ao Senhor nosso Deus.
1: É nosso dever e nossa salvação.
0: Na verdade, ó Pai querido, hoje nós estamos de festa. Estamos iniciando o tríduo ao nosso padroeiro São João Batista, e nosso coração está cheio de agradecimentos, e com Jesus queremos cantar o vosso louvor. Vamos estender a nossa mão em direção ao nosso santo padroeiro e vamos agradecer a Deus dizendo: obrigado, Senhor, pelo nosso padroeiro São João Batista.
2: Obrigado, Senhor, pelo nosso padroeiro São João Batista.
0: Vós nos amais tanto, que fizestes para nós este mundo tão grande e tão bonito. Por isso te agradecemos.
2: Obrigado, Senhor, pelo nosso padroeiro São João Batista.
0: Pai, vós nos amais tanto, que nos destes o vosso filho Jesus para que ele nos leve até vós. Vós nos amais tanto, que nos reunis em vosso filho Jesus como filhos e filhas da mesma família. Por isso te agradecemos.
2: Obrigado, Senhor, pelo nosso padroeiro São João Batista.
0: Por este amor tão grande, queremos agradecer com os anjos e os santos, alegres, cantando a uma só voz.

0: fin de que se tornen para nós no corpo e no sangue de nosso Senhor Jesus Cristo.
1: Enviai o vosso Espírito Santo.
0: E estando para ser entregue e abraçando livremente a paixão, Jesus tomou o pão, deu graças, o partiu e o deu aos seus discípulos, dizendo: tomai todos e comei, isto é, o meu corpo, que será entregue por vós. E do mesmo modo, acabada a ceia, Jesus tomou o cálice em suas mãos, deu graças novamente e o deu aos seus discípulos, dizendo: tomai todos e bebei, este é o cálice do meu sangue, o sangue da nova e eterna aliança, que será derramado por vós e por todos para o perdão dos pecados. Fazei isto em memória de mim. Queridos irmãos e queridas irmãs, este é o mistério da nossa fé.
1: Anunciamos, Senhor, a vossa morte e proclamamos a vossa ressurreição. Vinde, Senhor Jesus.
0: Celebrando agora ao Pai o memorial da paixão redentora do vosso Filho, da sua gloriosa ressurreição e ascensão aos céus, e enquanto esperamos a sua nova vinda, nós vos oferecemos em ação de graças este sacrifício vivo e santo.
1: Aceitai, ó Senhor, a nossa oferta.
0: Olhai com bondade a oblação da vossa Igreja e reconhecei nela o sacrifício que nos reconciliou convosco. Concedei que, alimentando-nos com o corpo e o sangue do vosso Filho e repletos do Espírito Santo, nos tornemos em Cristo um só corpo e um só Espírito.
1: O Espírito nos una num só corpo.
0: Que o mesmo Espírito Santo faça de nós uma eterna oferenda para alcançarmos a herança com os vossos eleitos, com a Santíssima Virgem Maria, Mãe de Deus, com São José, seu esposo, e os vossos santos, juntamente com São João Batista, o nosso padroeiro, e todos os santos que não cessam de interceder por nós na vossa presença.
1: Fazei de nós uma perfeita oferenda.
0: Nós vos suplicamos, Senhor, que este sacrifício da nossa reconciliação estenda a paz e a salvação no mundo inteiro. Confirmai na fé e na caridade a vossa Igreja que caminha neste mundo, com o vosso servo o Papa Leão XIV, com o nosso bispo Monsenhor Mário, com os bispos do mundo inteiro, os presbíteros e diáconos e os outros ministros e o povo por vós redimido. Atendei propício às preces desta família que reunistes em vossa presença. Reconduzi a vós, Pai de misericórdia, todos os vossos filhos e filhas dispersos pelo mundo inteiro.
1: Lembrai-vos, ó Pai, da vossa Igreja.
0: Acolhei com bondade no vosso reino os nossos irmãos, irmãs, familiares, parentes, amigos, vizinhos e, de modo especial, de Maria Odete da Silva, sétimo dia do seu falecimento. E acolhei a todos os que morreram na vossa amizade. Unidos a eles, esperamos também nós saciar-nos eternamente da vossa glória, por Cristo Senhor nosso. Por ele, dais ao mundo todo o bem e toda a graça. Vamos agora estender a nossa mão em direção ao altar. Por Cristo, com Cristo e em Cristo, a vós, Deus Pai Todo-Poderoso, na unidade do Espírito Santo, toda a honra e toda a glória por todos os séculos dos séculos.
1: Amém. Amém.
0: E de braços erguidos aos céus, nós vamos pedir ao nosso padroeiro São João Batista para que ele nos abençoe, abençoe a nossa paróquia. Pai nosso que estais no céu, santificado seja o vosso nome, venha a nós o vosso reino, seja feita a vossa vontade, assim na terra e como nos céus. O pão nosso de cada dia nos dai hoje, perdoai as nossas ofensas, assim como nós perdoamos. Não nos deixeis cair em tentação, mas livrai-nos do mal. Amém. Livrai-nos de todos os males, ó Pai, e dai-nos hoje a vossa paz. Ajudados pela vossa misericórdia, sejamos sempre livres de pecado e protegidos de todos os perigos, enquanto vivendo a esperança, aguardamos a vinda de Cristo Salvador.
1: Vosso é o reino, poder e a glória para sempre.
0: E com as nossas mãos postas sobre o nosso coração, nós vamos pedir a Deus para que Ele nos dê a paz. A paz em nossos corações, a paz em nossas famílias, em nossas comunidades, em toda a nossa paróquia. E também nós vamos pedir a paz, o descanso eterno pela alma de Maria Odete da Silva, sétimo dia do seu falecimento. Senhor Jesus Cristo, que dissestes aos vossos apóstolos: eu vos deixo a paz, eu vos dou a minha paz. Não olhei os nossos pecados, mas a fé que anima a vossa igreja.
1: Dai-lhe segundo o vosso desejo a paz e a unidade.
0: Vós que sois Deus, com o Pai, o Espírito Santo. Amém. Dai-lhe

0: E a luz perpétua ilumine, descanse em paz.
1: Nossa Senhora da Paz,
0: rogai por nós.
1: Nossa Senhora Aparecida,
0: rogai por nós.
1: São José de Anchieta,
0: rogai por nós.
1: Santo Antônio,
0: rogai por nós.
1: São Luís Gonzaga, padroeiro da juventude,
0: rogai por nós.
1: São Pedro e São Paulo,
0: rogai por nós.
1: São João Batista, nosso padroeiro,
0: rogai por nós.
1: São João Batista, nosso padroeiro,
0: rogai por nós.
1: A paz do Senhor esteja sempre convosco. O amor de Cristo nos uniu. E vamos rezar todos juntos. Cordeiro de Deus, que tirais os pecados do mundo, tende piedade de nós. Cordeiro de Deus, que tirais os pecados do mundo, tende piedade de nós. Cordeiro de Deus, que tirais os pecados do mundo, dai-nos a paz. Queridos irmãos e queridas irmãs, este é o Cordeiro de Deus que tira os pecados do mundo. Senhor, não sou digno que entreis em minha morada, mas dizei uma só palavra e serei salvo. Que o corpo e o sangue de Cristo nos guardem para a vida eterna.
0: Amém.

0: graças e louvores se deem a cada momento.
1: Santíssimo e Diviníssimo Sacramento.
0: Graças e louvores se deem a cada momento. E vamos rezar pelas vocações sacerdotais, pelas vocações religiosas, por todos os leigos que trabalham nas nossas igrejas, nas nossas escolas. Vamos rezar pelos adolescentes que logo mais, daqui 15 dias praticamente, vão fazer a sua confirmação, a crisma. Vamos rezar por eles. Ave Maria, cheia de graça, o Senhor é convosco, bendita sois vós entre as mulheres, e bendito é o fruto do vosso ventre, Jesus. Santa Maria, Mãe de Deus, rogai por nós, pecadores, agora e na hora de nossa morte. Amém.
1: Amém.
0: E vamos pedir ao anjo São Miguel para que ele estenda seu manto de proteção sobre cada um de nós, sobre a nossa casa, sobre a nossa família, sobre os nossos trabalhos, sobre os nossos estudos e afazeres. Vamos pedir ao anjo que nos abençoe, nos proteja, nos ampare, nos guie sempre no caminho certo e afaste de nós todos os males. Santo anjo do Senhor, meu zeloso e guardador, se a ti me confiou a piedade divina, sempre me rege, me guarda e governa, me ilumine. Amém. São Miguel, rogai por nós. E vamos agora pedir a São João Batista, o nosso padroeiro, para que ele abençoe a cada um de nós, abençoe as nossas casas, nossas famílias, abençoe a nossa cidade, o nosso município, abençoe as nossas comunidades e abençoe a nossa paróquia toda. Vamos rezar juntos agora bem forte esta oração que vocês têm nas suas mãos. Glorioso São João Batista, que fosse santificado no seio materno, ao ouvir vossa mãe a saudação de Maria Santíssima, por intercessão da Virgem e pelos infinitos merecimentos do seu divino Filho, de quem fostes precursor, anunciando-o como Mestre e apontando-o como Cordeiro de Deus, que tira o pecado do mundo, alcançai-nos a graça de darmos também nós testemunhos da verdade e selá-lo até, se preciso for, com o próprio sangue, como fizestes vós ao ser martirizado. Abençoai todas as nossas crianças e fazei que floresçam nelas todas as virtudes da vida cristã, para que verdadeiramente animadas pelo vosso Espírito vivam felizes nesse mundo e um dia possam gozar convosco da bem-aventurança eterna. Amém. São João Batista,
2: rogai por nós.
0: São João Batista,
1: rogai por nós.
0: São João Batista, nosso padroeiro,
1: rogai por nós.
0: E agora então, ele vai dizer que tem churrasco aí para vender. Você vai dizer aonde? E depois também você vai contar o que que vai acontecer hoje à noite, amanhã, depois da manhã e até quarta-feira.
3: Boa noite. Obrigado, padre. Na verdade, a gente gostaria que, em nome dos festeiros, nós continuássemos a festa no salão paroquial. Ele está decorado, está arrumado, uma praça de alimentação com mesas. Hoje à noite nós vamos ter música ao vivo, duas bandas. Tem um espaço para você usar os comes e bebes, que são maravilhosos lá, padre. E também tem um espaço para dança, inclusive quem quiser dar uma esquentada no corpo tem esse espaço. Amanhã nós convidamos todos, o senhor também, padre, para o grande almoço de São João Batista, tá? Nós temos ainda churrascos de suíno, né, Silvio? E também o churrasco bovino, que os cesteiros têm fichas para venda. Então convidamos todos amanhã ao meio-dia no salão paroquial almoçarmos o grande almoço de São João Batista. À tarde nós vamos ter o grande concurso de quadrilhas, muita dança. São 9 municípios que nos visitam, mais os grupos aqui da cidade virão para cá e teremos uma tarde maravilhosa com danças juninas. Depois à noite nós convidamos para a segunda noite do trito. E após a noite do trito haverá música ao vivo novamente no salão, ok? Amanhã à noite eu continuo com a agenda, padre. Muito obrigado.
0: Parece, me falaram que tem churrasco já assado para hoje à noite.
3: Tem churrasco assado, suínos, né? De suínos, nós temos pronto ali, quem quiser já depois aproveitar e levar para casa, prontinho assado. E o churrasco bovino será a partir das 10 horas da manhã, seguindo pela churrasqueira, vocês podem pregar lá. Ou, se preferirem, que nós estamos fazendo o convite, almoçar com a gente lá no salão paroquial.
0: Então todos estão convidados para assistir às quadrilhas. Essas quadrilhas não têm revólver, tá? Vamos ficar de pé. O Senhor esteja convosco.
1: Ele está no meio de nós.
0: Pela intercessão de Nossa Senhora, Nossa Mãe, pela intercessão do nosso padroeiro São João Batista, o Deus Todo-Poderoso nos abençoe, em nome do Pai, do Filho e do Espírito Santo.
1: Amém.
0: Muito obrigado pela vossa presença, pela vossa participação, e que o Deus de bondade e de misericórdia vos abençoe e vos acompanhe. Podemos agora ir em paz.
1: Graças a Deus.

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1: 7:58.

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9: Olá, boa noite. Está no ar mais uma edição do Boa Noite é Nossa por aqui. Aqui quem fala é o Edinho. Estamos começando mais uma jornada especial nesse sábado, hein? Uma noite repleta de boa música e vibrações positivas a você ouvinte. Vamos começar trazendo já as primeiras desta edição. Ótimo final de semana para você.

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1: 8:16.
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7: A noite é nossa, segue por aqui, hein? Tá chegando muito mais músicas pra você na programação Cultura.

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1: 8:28. 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
3: Olha, gente, vamos seguindo por aqui. Uma sequência musical promete encantar os nossos ouvintes da cultura, hein? Aumenta o som, obrigado pela sua companhia.

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1: 8:45.
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1: Recebe em teu altar nossa partilha que queremos dar.
2: O dízimo é uma grande semente para semearmos Deus em nosso coração e no coração dos outros. Então, semeie com generosidade e gratidão, sendo dizimista.
1: É sinal de humildade, é gesto concreto de quem sabe amar.
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4: Vamos seguindo, se liga aí, ouvinte, para aproveitar a melhor programação noturna da Cultura 93.9. Boa noite.

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1: 8:59.
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3: Uma excelente noite a todos os nossos queridos ouvintes. Aproveite em cada nota dessas melodias que a gente está curtindo aqui na programação da Cultura.
4: Tiro de festinho.